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1: Boa noite, agora 9:02, juntos aqui na programação da sua Rádio Nacional, nessa segunda-feira, 14 de setembro de 2026. Aqui é o Márcia Dias, comigo Sanderson Freitas, vamos juntos aqui na programação, começando com o vendedor de bananas, Rita Benedito.

0: Ouvimos Jogando Bola, Torquato Mariano, de Hamilton de Holanda, música de Torquato Mariano. Eu sou Carol Xodó, Gilberto Gil, de Anastácia e Dominguinhos, vendedor de bananas, Rita Benedito, de Jorge Benjó.
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Aí você ouviu Me Revelar, Zélia Duncan, de Zélia Duncan, Luiz Marques e Christian Wenz. Respeita Januário, Zé Cavaleiro, de Luiz Gonzaga, Humberto Teixeira. E Samba na Sola, Céu, de Céu e Alec e Ayati. Música brasileira em primeiro lugar. Ouvindo agora, Vish, Agnes Nunes.

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0: Aí você ouviu La Belle de Ju, Alceu Valença, Criolo, Tim Maia, com Chocolate, e a cor do som em Daniela Mercury de Caetano Veloso, Beleza Pura.
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0: Velha Roupa Colorida, Elis Regina de Belchior, Caso Sério, Rita Lee, dela e Roberto de Carvalho.
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0: Fechando nossa hora com Tom Jobim e João do Vale, Pé do Lajeiro.

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Dabadabadá. Se os filmes dos anos 60 produziram um tema que se grudou instantaneamente na memória, foi este, não? O tema de amor entre Jean-Louis Trintignant e Anouk Aimée, do filme francês Um Homem e Uma Mulher, de Claude Lelouch. Em 1966, só deu Um Homem e Uma Mulher. Palma de Ouro no Festival de Cannes, Oscar de Melhor Filme Estrangeiro e a canção de Francis Lai e Pierre Barou, com o vocalista de Barou e Nicole Croisil, não parava de tocar. Eu sou o Rui Castro e esse é o sétimo programa da série A Música do Cinema. Hoje trazendo os expoentes do que se tocava nos grandes filmes europeus. Nenhum compositor do cinema europeu foi mais amado e mais ouvido do que Nino Rota. Descoberto por Fellini, Nino Rota musicou todos os filmes dele até morrer, em 1979. E Fellini lhe deve muito. Havia entre eles um perfeito casamento de sensibilidades. Difícil imaginar as imagens daqueles filmes sem aquela música. E aquela música sem as imagens. Aqui vão três exemplos. A música de três filmes perfeitos. A Estrada da Vida, de 1954. Boccaccio 70, de 1962. E Fellini 8,5, de 1963.

A Estrada da Vida, Boccaccio 70 e 8,5. Temas de Nino Rota para os filmes de Fellini. Imagine que você, um esforçado músico, ganha vida tocando um instrumento delicado e quase inaudível, chamado cítara, no botequim na Viena do pós-guerra. Um dia entra no botequim um diretor do cinema inglês, gosta do que você está tocando e pergunta o que é. Você responde que é uma pequena melodia de sua autoria, sem nome. Ele o convida para tocá-la num filme que está rodando em Viena. Você aceita e, de repente, sua música se torna o tema principal do filme, que é O Terceiro Homem, com Joseph Cotten e Orson Welles. O filme, lançado em 1949, se torna uma sensação e a sua música sai de um botequim de Viena para todas as salas de cinema do mundo. Foi o que aconteceu com Anton Karas,

tema de O Terceiro Homem, de Anton Karas, por ele próprio, a cítara, na gravação original do filme. E veja só, com o sucesso internacional de O Terceiro Homem, Anton Karas ficou rico, nunca mais compôs nada e, para se distrair, foi tocar cítara num botequim de luxo que ele abriu em Viena, chamado por coincidência Der Dritte Mann, O Terceiro Homem. Os estúdios do cinema europeu não tinham as grandes orquestras como os americanos, então a trilha sonora de seus filmes era resolvida de maneira mais simples, com poucos instrumentos e se concentrando numa melodia marcante. É o caso dos filmes Grisby, Ouro Maldito, de 1954, com Jean Gabin no auge da carreira, do delicioso Meu Tio, de Jacques Tati, de 1958, e Gilles Jean, de 1961, em que Jeanne Moreau cantava Le Tourbillon.

0: Touché pas au Grisby, de Jean Wiener, tema do filme Grisby, Ouro Maldito. Depois, a música de Francesco Bacellini para o filme Meu Tio, a consagração definitiva de Jacques Tati. Os filmes de Tati quase não tinham falas e a música era de enorme importância. Cada movimento dos atores era coreografado. Era como se os personagens dançassem em cena, até os cachorros de rua. E por fim, a canção Le Tourbillon, de Serge Resvani, cantada por Jeanne Moreau no ultrapoético Gilles Jim, que no Brasil ganhou o título grosseiro de Uma Mulher para Dois.
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A Bouda de Soufflé, de Marcel Solal, com ele próprio ao piano, do filme Acossado. Titulaire Salé, de Charles Aznavour, do filme Uma Mulher é uma Mulher. E a suíte de Pierrot Le Fou, de Antoine Duhamel, com a Orquestra Filarmônica da Rádio France. Tema feito para o filme que no Brasil se chamou O Demônio das 11 Horas, mas para todo mundo sempre foi mesmo Pierrot Le Fou. Nos filmes de Godard, a trilha sonora era tão importante quanto a ação, e às vezes mais importante do que as próprias falas. Muita coisa inesquecível saiu dos filmes franceses. Em 1976, a trilha sonora composta pelo americano Stephen Sondheim para Stravinsky, filme de Alain René. Em 1967, o uso por François Truffaut do velho sucesso de Charles Trenet e essa trilha Nos Amour em seu filme Beijos Proibidos. E em 1963, a revolucionária música de Michel Legrand para Os Guarda-Chuvas do Amor, Jacques Demy, um filme em que os atores cantam os diálogos e do qual saiu uma canção que se espalhou pelo mundo.

Je ne pourrai jamais vivre sans toi. De Michel Legrand, do filme Guarda-Chuva do Amor, na voz de Daniel Licari, que dubla Catherine Deneuve, e de Nino Castelnuovo. Antes ouvimos Que Reste Til de Nos Amour, com Charles Trenet, do filme Beijos Proibidos, e o tema de Stravinsky, de Steven Sondheim, para o filme de Alain René. Você se lembra de O Último Tango em Paris? Foi um dos filmes mais escandalosos do começo dos anos 70, com as cenas entre Marlon Brando e Maria Schneider, que até hoje dão o que falar. Mas será que o filme moveria tanto a plateia sem a música do saxofonista argentino Gato Barbieri? E será que Amarcord de Fellini seria um dos filmes mais amados daquele tempo sem a música de Nino Rota?

0: Último Tango em Paris, de Gato Barbieri. E Amarcor, música de Nino Rota para o filme de Fellini. São de tirar o fôlego, não? E assim encerramos mais este programa da série A Música do Cinema. No próximo, vamos mostrar a música do cinema, olha só, brasileiro. Não perca.
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11: Olá, a Unesp FM apresenta Brasil Instrumental, a competente e inspirada produção dos nossos compositores. Uma hora de música instrumental brasileira para você. Passam hoje por aqui Ayrton Moreira e Ricardo Bacelar, Zeca Assunção e Lelo Nazário, G-Toc, Wanderson Lopes Ensemble, Ulisses Rocha e muito mais. Começamos com o pianista Gilson Peranzetta e o violonista Marcel Powell, o álbum Brutião. Um dos maiores violonistas do Brasil, o paranaense Sebastião Tapajós, falecido em 2021, ganhou o tributo póstumo do pianista e arranjador Gilson Peranzetta e do violonista Marcel Powell. A primeira parceria dos instrumentistas, Prutião, dedicada a Tapajós, batiza o álbum lançado em 2022 pela gravadora Rob Digital. No disco, Peranzetta e Marcel

Gilson Peranzetta e Marcel Powell, de Baden Powell e Vinícius de Moraes, deixa, abrindo o bloco de Carlinhos Lira e Vinícius de Moraes, Você e Eu. Chega às plataformas o álbum Maracanós, projeto autoral que reúne o compositor e percussionista Ayrton Moreira e o pianista, compositor e produtor Ricardo Bacelar. O álbum foi lançado simultaneamente no Brasil, Estados Unidos, Portugal, França, Alemanha, China e Japão pelo selo Jasmine Music. Confira a seguir. Gravado em Fortaleza, no estúdio Jasmine, o trabalho apresenta uma proposta essencialmente instrumental, marcada pela fusão de elementos acústicos e eletrônicos, com ênfase em improvisação e construção coletiva. O álbum se distancia de padrões comerciais e investe em uma narrativa sonora orientada por liberdade criativa. A participação de Flora Purim na faixa Voo da Tarde insere uma camada vocal ao projeto e reforça a conexão com o Jazz Fusion, linguagem que atravessa a trajetória de Ayrton Moreira. O músico será homenageado neste ano com o NEA Jazz Masters Fellowship, principal reconhecimento do jazz nos Estados Unidos. Vamos ouvir as faixas Pé no Chão e Bumbo Meu Boi.

Ayrton Moreira e Ricardo Bacelar, deles, Bumbo Meu Boi, abrindo o bloco Pé no Chão. A Unesp FM está apresentando Brasil Instrumental, o talento e a magia do compositor brasileiro. Neste bloco tem José Tomás de Assunção, mais conhecido como Zeca Assunção. Ele é contrabaixista e vem dedicando sua

A vida à música. Em sua trajetória, fez parcerias com grandes nomes como Egberto Gismonti, Hermeto Pascoal, Caetano Veloso, entre muitos outros. Sua história musical passa pelos mais variados projetos, desde a parceria com músicos até a produção de trilhas para filmes, exposições e espetáculos de dança. Em 2022, em parceria com o ícone da vanguarda, o compositor e tecladista Lelo Nazário, lançou o álbum Depois do Silêncio. Deste trabalho, destacamos Quintal da Memória. Em seguida, tem G-Toc, interpretando a faixa título do seu CD de estreia, Por Caminhos Diferentes.

Getoque dele por caminhos diferentes. Antes, Zeca Assunção e Lelo Nazário, deles, Quintal da Memória. Brasil Instrumental na Unesp FM, seguimos com Anderson Lopes, violonista,

Elogiado pela crítica especializada, Wanderson Lopes Ensemble, Flor Atlântica ao vivo. Destacamos Passarim e O Azul Sobre Nós.

O Anderson Lopes Ensemble, dele, O Azul Sobre Nós, antes de Tom Jobim, Passarinho. A Unesp FM está apresentando Brasil Instrumental, o talento e a magia do compositor brasileiro. Neste bloco, Ulisses Rocha. Ele nasceu no Rio de Janeiro, mas viveu sua primeira infância em Pirassununga, no interior do estado de São Paulo. Violonista, compositor e arranjador, com mais de 14 CDs gravados, Ulisses Rocha é um dos violonistas mais influentes da sua geração. Dono de um estilo inconfundível, ele transita entre os mundos da música brasileira, da música erudita e do jazz, sendo reconhecido principalmente pela sua versatilidade, evidenciada nas apresentações como solista, em pequenas formações, como duos ou trios, ou ainda ao lado das principais orquestras sinfônicas do Brasil. Além do trabalho próprio, já participou de concertos e gravações ao lado de artistas como Aldi Meola, César Camargo Mariano, Eliane Elias, Egberto Gismonte, Hermeto Pascoal, Margarete Menezes, entre outros. Além de sua atuação como artista, ele desempenha importante trabalho na área didática, como professor doutor do Departamento de Música da Unicamp. O álbum Véu, lançado em 2022, vamos ouvir Ulisses Rocha e as faixas Vestígios e Ventania.

Ulisses Rocha, dele Ventania, abrindo bloco Vestígios. Na Unesp, Brasil Instrumental. Para encerrar, o saxofonista, compositor e educador Marcelo Coelho. Marcelo Coelho é um saxofonista e compositor brasileiro que tem se destacado nos últimos anos pela consistência e maturidade do seu trabalho. Aliando intuição e criatividade com a profundidade da pesquisa acadêmica, sua obra se pauta pela busca do diálogo entre universos musicais e artísticos distintos, onde o erudito, o popular, o intuitivo e o acadêmico se integram em suas interseções com as artes visuais, a literatura e também a dança. O resultado é uma sonoridade original, contemporânea e interdisciplinar, que busca se comunicar de forma genuína com as pessoas. No álbum Compondo na Rua, volume 1, de 2019, destacamos Brother Michel.

Marcelo Coelho, dele, Brother Michel. E nós vamos ficando por aqui. Fontes pesquisadas, biscoitofino.com.br, spotify.com, revista Prosa, Verso e Arte.com e sescsp.org.br/selosesc. Estúdio de gravação, Paulo Pepa. A produção é de Silene Barros. A apresentação de Wellington Leite. Muito obrigado pela companhia, um abraço para você e até mais.

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1: Olá, a partir de agora na locução, eu, Marli Arboleia, trabalhos técnicos de Rafael Tomás. É um grande prazer ter a sua companhia aqui na Rádio Nacional. E a gente ouve Maria Rita, de Guilherme Arantes, aprendendo a jogar.

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Max de Castro, de Carlos Imperial, Meu Limão, Meu Limoeiro. Paralamas do Sucesso, de Herbert Viana, Lanterna dos Afogados. 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Gal Costa, de Djavan Topázio.

Flávio Venturini, de Lô Borges, Márcio Borges e Fernando Brandt para Lennon e McCartney. Zé Cabaleiro, dele e Fernanda Abreu, Alma Nova.

O Rapa de Gordurinha e Nelinho suplica cearense. Paula Lima, de Seu Jorge, Gabriel Moura, quero ver você no baile. 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Casuarinas, Geraldo Azevedo, de Raul DiCaprio, Embira.

Lulu Santos, música dele, Nelson Mota, De Repente Califórnia. Cláudio Zoli, Dizoli, Arnaldo Brandão e Paulo Dan, Noite do Prazer. 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Jorge Benjor, de Benjor, Berenice. 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Naozete, de Cristina Saraiva e Felipe Radicete, na Corda Bamba.

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Seu Jorge, de Jorge Benjor, País Tropical. Ivan Lins e Hamilton de Holanda, de Ivan e Aldir Blanc, Acariocando. 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Sérgio Sampaio, dele Viajei de Trem.

Maria Bethânia, de Chico Buarque, o velho Francisco. Rodrigo Alarcon, dele, Garota da Linha Azul. 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Djavan, de Djavan, Maria das Mercedes.

0: Marisa Monte, dela e Nando Reis, ao meu redor. Sai Guarabira, cheiro mineiro de flor.
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0: Casuarina e Délcio Carvalho, de Délcio e Dona Ivone Lara, acrescentam.

0: Beto Guedes, dele Ronaldo Bastos, Sol de Primavera. Skank, de Gilberto Gil e Liminha, Vamos Fugir.
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0: Maria Gadu, música dela, Altar Particular.

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1: Gilberto Gil, de Maria Jussá e Roger Kedi, Vida.

Cássia Heller, de Frejá e Cazuza, Bete Balanço, Tulipa Ruiz e Felipe Cordeiro, de Manuel Cordeiro, Luiz Chagas, Tulipa e Gustavo Ruiz e Felipe Cordeiro, Virou. Raul Seixas, música dele, Metamorfose Ambulante.

0: Elis Regina de Belchior, Velha Roupa Colorida. Paulinho da Viola, de Paulinho, 14 anos.
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0: Moraes Moreira, dele, Fred Góes e Zeca Barreto, Sintonia.

0: Marco Ribas, Erasmo Carlos, de Marco e Erasmo, Beira d'Água. Ivete Sangalo e Criolo, de Tim Maia, Réu Confesso.
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0: Márcio Faraco, de Márcio, O Tempo.

0: Raquel Reis, música dela, Pelo. Também Paulinho Mosca, de Mosca, Pensando em Você.
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0: Ney Matogrosso, de Chico Buarque, Partido Alto.

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1: Rita Lee, Della e Luiz Sérgio. Agora só falta você.

Fred Martins e Ney Matogrosso. De Fred e Marcelo Diniz, Tempo Afora. Paulinho Mosca e Lenine, deles, Relampiano. Fagner, de Cecília Meirelles e Fagner Canteiros.

0: Tim Maia, de Edson Trindade, gostava tanto de você. Elis Regina, de Rita Lee, Roberto de Carvalho. Alô, alô, Marciano.
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0: Marina Lima, dela e Antônio Cícero, Fugaz.

Roberta Assad, Dorival Caymmi, a vizinha do lado. Zé Ramalho, dele, galope rasante. 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Boca Livre de Zé Renato, Juca Filho e Cláudio Nutt, quem tem a viola?

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1: Ao seu Valença, dele La Belle de Jour.

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Zeca Baleiro, de Baleiro, Telegrama. Toquinho e Chico Buarque, deles, Samba pra Vinícius. 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Luciana Mello, de Elinho e Elvis Muniz, Assim que se faz.

0: Mariana Aidardi, Giana Viscardi, Michael na gangorra. Marcelo D2 de Carlos Imperial, nem vem que não tem.
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0: Criolo de criolo, fermento para massa.

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0: Ouvimos Maria Rita de Marcelo Yuca, Minha Alma, Ângela Rorô de Ângela Rorô e Ricardo, Compasso, Chico Buarque, dele mesmo, Bye Bye Brasil.
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0: A Nacional recebe agora Paulinho Mosca.

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7: Olá, você está na Nacional com o melhor da música brasileira. Eu trago agora para você Cidade

Ouvimos Marcelo Genesi, dele mesmo, Show de Estrelas. Lu Borges, de Lu Borges e César Maurício, Tudo em Cores para Você. Abrindo o bloco, Cidade Negra, de Tony Garrido, Lazão, Bino e da Gama, A Estrada. 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Seguimos com Adriana Maciel.

Tivemos aí Márcia Castro, de Arnaldo Antunes e Alice Ruiz, Mau Caminho. Boca Livre, de Tavinho Moura e Márcio Borges, Cruzada. A primeira, Adriana Maciel, de Zé Ramalho, Vila do Sossego. 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Eu apresento agora para você Gonzaguinha, dele mesmo, Galope.

0: Mosca na Sopa, Metamorfose Ambulante, Ouro de Tolo. 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

Ouvimos eles Regina de Belchior, Velha Roupa Colorida, Secos e Molhados, de João Ricardo e João Apolinário, Amor. Abrindo o bloco, Beto Guedes, de Guedes e Ronaldo Bastos, Lumiar. 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Eu trago agora para você na Nacional Zé Ramalho.

Ouvimos Rita Lee, de Rita Lee Roberto de Carvalho, Atlântida. Maria Gadu, dela mesma, Altá Particular. E abrindo o bloco, Zé Ramalho, de Zé Ramalho, Vila do Sossego.

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2: Olá, bom dia. Agora são 7:30 da manhã. Um ótimo dia para você, sintonizado na Rádio Nacional em Brasília, São Paulo, Rio de Janeiro, Amazônia, Alto Solimões, São Luís, Recife. Para você que nos acompanha em todo o Brasil, junto às emissoras parceiras da nossa Rede Nacional de Comunicação Pública e também pelo Instagram. Segue a gente por lá, é o @ Rádio Nacional Notícias. Eu sou o Dilson Santa Fé, aqui comigo Priscila Mazzerotti com os destaques. É com você, Priscila, bom dia.
3: Oi, Dilson, bom dia para você, bom dia também para quem está com a gente no Repórter Nacional desta terça-feira, 15 de setembro de 2026. Vamos aos destaques. Supremo Tribunal Federal se prepara para julgar daqui a pouco o caso envolvendo o Alexandre de Moraes e Daniel Forcaro. Horas antes do início da sessão, Moraes se defende por escrito e classifica relatório de André Mendonça sobre mensagens de Forcaro como mentiroso e ilegal. E mais...
4: TRE do Rio de Janeiro nega registro de 15 candidaturas por envolvimento com a milícia e o crime organizado.
5: Conselho Monetário Nacional aumenta limite de crédito para estados e municípios em 2026. Medida permite contratação de empréstimos para projetos e investimentos dentro das regras fiscais.
6: Brasil e Estados Unidos voltam a discutir tarifas durante evento do G20 no final do mês.
7: Apostas em bets levam ao endividamento e transtornos mentais.
3: Tudo isso e muito mais aqui no Repórter Nacional, que é produzido pela equipe de rádio jornalismo da EBC.
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3: E antes de começarmos o Repórter Nacional, lembramos que, por conta do defeso eleitoral, não estamos veiculando conteúdos que possam caracterizar publicidade institucional, medida necessária para garantir o cumprimento das normas que regulamentam a comunicação de instituições públicas. O defeso eleitoral se encerra em 25 de outubro.
2: O Supremo Tribunal Federal amanhece na expectativa quanto ao julgamento logo mais. Julgamento histórico, que começa logo mais às 10 da manhã e que pode, pela primeira vez na história, abrir uma investigação contra o ministro do Supremo, Alexandre de Moraes.
3: Gente, é aquela ação que apura relatório do ministro André Mendonça contra Alexandre de Moraes. Nesse relatório tem mensagens encontradas no bloco de notas de Daniel Forcaro que seriam endereçadas a Moraes. Ainda nessa madrugada, ou seja, horas antes do início da sessão, Alexandre de Moraes encaminhou sua defesa, um documento de 44 páginas, e que ele diz o seguinte, que o relatório é inconstitucional e ilegal, em alguns pontos chega a chamar o documento de mentiroso e imprestável. E por quê? Primeiro, segundo Alexandre de Moraes, porque os diálogos não existiram, são fantasiosos. O que tem ali são mensagens do bloco de notas de Forcaro, sem registro de qualquer resposta por parte de Alexandre de Moraes. E mais, segundo ele, das 52 notas, 47 não foram nem localizadas nas conversas de WhatsApp, ou seja, não tem correspondência. Além disso, o relatório ignorou fatos como... O conteúdo do bloco de notas foi mesmo enviado? Ou até, ele foi enviado somente para uma pessoa, para várias pessoas? As mensagens podem ter sido apagadas ou nem terem sido visualizadas? Ou seja, segundo Alexandre de Moraes, cheio de conjecturas e de recortes. Esse é um ponto. Outro ponto da defesa de Moraes é com relação à ilegalidade desse relatório, porque ele foi feito em sigilo, com pedido de diligência sem assinatura e colocado em grau 4 de sigilo, que é o máximo, sem consulta à Procuradoria-Geral da República ou pedido da Polícia Federal. E que, segundo Moraes, não foi feito somente pela PF, gente, mas por agentes externos, provavelmente estrangeiros, o que mostraria ilegal direcionamento da investigação por parte de André Mendonça, nas palavras de Alexandre de Moraes, para montar uma verdadeira farsa incriminatória com finalidade político-eleitoral.
2: É, ele fala também sobre o contrato do escritório de advocacia da esposa dele, Viviane Barsi, com o Banco Master, aquele contrato de mais de 130 milhões de reais.
3: Pois é, sobre esse ponto, ele diz o seguinte, que nunca atuou em nenhuma causa para o Master ou para Daniel Vorcaro e nem em nenhum caso no Supremo envolvendo o escritório da esposa. Defendeu a esposa e os filhos, diz que eles são advogados, tem todo o direito, como os demais advogados, de exercer a profissão com respeito ali à legislação e à ética. Por fim, Alexandre de Moraes encerrou falando em vingança, motivação político-eleitoral por conta do julgamento da tentativa de golpe, que ele foi o relator. Julgamento, aliás, que fez um ano agora, na semana passada, as condenações, né, e ainda completou. A tentativa de golpe não se encerrou no 8 de janeiro, simplesmente mudou o modus operandi, mas reforçou que o Supremo saberá resistir e sairá fortalecido dessa.
2: Bem, o fato é que o julgamento começa já às 10 horas, esquema todo já montado. Então vamos entender como será feito esse rito? Pedro Lacerda.
8: Começa logo mais às 10 horas da manhã desta terça-feira a sessão plenária extraordinária do Supremo Tribunal Federal, marcada para definir se será aberta uma investigação formal contra o ministro Alexandre de Moraes. Os ministros vão analisar o relatório da Polícia Federal que aponta supostos vínculos entre Moraes e o ex-banqueiro Daniel Vorcaro, preso desde março na Operação Compliance Zero, que apura fraudes na liquidação do Banco Master. Pelo rito definido pela presidência da corte, a sessão será aberta com a leitura e aprovação da ata da sessão anterior do tribunal. O presidente do Supremo, Edson Fachin, e relator do caso, vai chamar o processo para julgamento. Ele vai ler o relatório e delimitar o que será julgado, abrindo espaço para a manifestação da Procuradoria-Geral da República e eventuais sustentações orais. Em seguida, Fachin vai apresentar seu voto. Depois dele, votam os outros ministros, na ordem prevista pelas sessões plenárias no STF, do integrante mais recente da corte ao mais antigo. Ao final do julgamento, o resultado vai ser proclamado pelo presidente Edson Fachin. O caso chegou ao plenário depois que o ministro André Mendonça, relator do inquérito do Master, tornou público um documento com mensagens e contratos que envolveriam o banco e o escritório de advocacia de Viviane Barsi, esposa de Alexandre de Moraes. Em resposta, Moraes acusou Mendonça de abuso de autoridade no âmbito do inquérito das fake news e pediu que a conduta do colega fosse avaliada pela corte, enquanto os ministros Cristiano Zanin e Gilmar Mendes cobraram acesso de todos os ministros aos dados do celular de Vorcaro. O Supremo Tribunal Federal não informou se Alexandre de Moraes poderá participar da sessão. A presença de Dias Toffoli também não está confirmada. No início deste ano, Toffoli se declarou impedido de participar de julgamentos sobre o caso Master. A sessão terá transmissão ao vivo pela TV Justiça e pelo canal do STF no YouTube. Da Rádio Nacional em Brasília, Pedro Lacerda.
3: Pois é, enquanto os ministros estarão reunidos lá no plenário do Supremo, do lado de fora, esquema de segurança ali na Praça dos Três Poderes e ao redor ali do Supremo Tribunal Federal, a gente está com o Gabriel Brum, nosso repórter, que daqui um pouquinho está indo para lá, né, Brum, acompanhar aí esse julgamento. Como é que está a expectativa aí? Como é que deve ter impactos, inclusive, no trânsito, né, a movimentação por lá? Como é que será?
9: Pois é, Priscila, bom dia para você, bom dia a todos. Daqui a pouco estou indo para lá com o pessoal também, junto com a equipe da TV Brasil, para a gente acompanhar esse julgamento, né? Seguinte, a Praça dos Três Poderes aqui em Brasília não vai poder receber manifestações aí durante o julgamento sobre essa ação aí que envolve a relação entre Daniel Vorcaro e o ministro Alexandre de Moraes lá no Supremo Tribunal Federal. De acordo com a Secretaria de Segurança Pública do Distrito Federal, é um esquema especial de segurança que vai ser feito na região central aqui da capital federal. O objetivo é prevenir problemas, por isso esse planejamento foi feito em conjunto pelas forças de segurança daqui de Brasília e do STF. Então, o monitoramento está reforçado com câmeras na esplanada dos ministérios e áreas próximas, além do uso de drones, já a partir de ontem à noite. A secretaria informou que não há previsão aí de fechamento de vias, mas caso ocorram concentrações ou situações que precisem de uma atenção específica, aí sim pontos de bloqueio e controle podem ser adotados de forma pontual. O efetivo policial vai ser usado mesmo é para reforçar o policiamento ostensivo. Então, por enquanto, trânsito liberado ali, mas as pessoas não conseguem chegar na Praça dos Três Poderes, Priscila.
3: Paciência, então, quem precisar passar por lá, né,
9: exatamente,
3: Gabriel? E para você, um ótimo trabalho, boa sorte nessa cobertura. Bom dia.
9: Obrigado. Mais informações na Rádio Nacional.
3: Ao longo da programação e no Repórter Nacional meio-dia, com certeza. Agora 7h40.
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3: E como sempre, começamos com a agenda dos presidenciáveis Augusto Cury do Avante às 7 da noite, em evento na Paulista, em São Paulo, em frente ali ao MASP. Também na capital, Renan Santos do Missão participa de sabatina e entrevista coletiva. No interior, em Campinas, Edmilson Costa do PCB faz panfletagem no centro da cidade. Clariana Barão do Democracia Cristã no Mato Grosso participa de podcast. Hertz Dias do PSTU em São Luís, no Maranhão, se reúne com a

0: Rosa vai se reunir com o representante comercial norte-americano, Jameson Greer, na cidade de Milwaukee, em Wisconsin. Márcia Elias Rosa confirmou esse encontro após um evento no Palácio do Planalto, mas não adiantou os detalhes sobre como será a conversa. No último dia 31 de agosto, o ministro brasileiro e o representante norte-americano já conversaram remotamente para retomar a negociação das tarifas. Essa renegociação havia sido acertada durante telefonema entre os presidentes Lula e Donald Trump. O encontro entre as equipes econômicas do Brasil e dos Estados Unidos acontece na reunião ministerial de comércio do G20, no fim desse mês. A cúpula de líderes do G20 será apenas em dezembro, em Miami. E apenas se lembrando dessas tarifas, no mês de julho, o escritório do representante comercial dos Estados Unidos impôs uma sobretaxa de 25% sobre vários produtos brasileiros. Ferro, aço, roupas, calçados, açúcar, etanol, produtos farmacêuticos, maquinário agrícola, entre outros manufaturados. O governo Donald Trump justifica a tarifa adicional, alegando que o Brasil adota práticas que prejudicam agricultores, trabalhadores e exportadores norte-americanos. Além dessa, Dilson, uma outra sobretaxa adicional de 12,5% foi aplicada sobre produtos brasileiros, sob a alegação de que o Brasil não adota mecanismos eficazes para impedir a importação de mercadorias produzidas com trabalho forçado. Eu volto contigo, Dilson.
1: Ok, Gabriel, obrigado pelas informações. E agora, às 7h43, vamos aos estúdios da Rádio França Internacional. Em Paris, Daniela Franco tem informações sobre a derrota sofrida pelo presidente dos Estados Unidos em relação à votação pelos Correios em novembro. Bom dia, Daniela. Que informações você traz para a gente aí?
2: Olá, Dilson. Bom dia para você, para a Priscila e aos ouvintes. Olha, Dilson, a Suprema Corte dos Estados Unidos rejeitou ontem um recurso da administração do presidente americano Donald Trump, que desejava restringir o voto pelo Correio, isso já a partir das eleições de meio de mandato, que vão ser realizadas em novembro. 4 dos 6 juízes conservadores da Corte, incluindo o presidente do tribunal, John Roberts, bem como 3 juízes progressistas, rejeitaram esse pedido. Essa decisão, de fato, foi considerada um revés para o presidente americano, que atribui em grande parte ao voto pelo Correio a sua derrota nas eleições de 2020 para Joe Biden. Segundo o juiz Brett Kavanaugh, o plano do presidente americano poderia ser considerado legal no futuro, mas as autoridades eleitorais não teriam tempo suficiente para aplicar a norma a tempo. A decisão significa que os eleitores dos 50 estados americanos poderão continuar enviando seus votos pelo Correio. Políticos e organizações progressistas comemoraram o anúncio, visto como uma grande vitória para o direito do voto, a integridade das eleições e a democracia americana. Ao vivo da Rádio França Internacional em Paris, Daniela Franco, para o Repórter Nacional.
1: Valeu, Daniela, obrigado.
3: 7h45, você já ouviu aqui no Repórter Nacional que o ministro Alexandre de Moraes apresentou defesa e negou ter trocado mensagens com Daniel Vorcaro, dono do Banco Master. Hoje será realizada a sessão do Supremo para julgar se haverá investigação ou não sobre esse caso. E você ainda vai ouvir.
4: Brasil realiza a primeira pesquisa nacional de saúde mental, abordando transtornos como ansiedade e depressão, além de fatores de risco. A previsão é que o levantamento seja concluído até o final do ano.
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1: No Rio de Janeiro, 15 postulantes a cargos nas próximas eleições tiveram as candidaturas indeferidas, todos acusados de envolvimento com a milícia e o crime organizado. A rejeição desses registros foi anunciada pelo Tribunal Regional Eleitoral, como conta ao vivo Cristiane Ribeiro. Bom dia, Cris.
7: Bom dia, Dilson. Bom dia aos nossos ouvintes. Dilson, há 20 dias das eleições, o Tribunal Regional Eleitoral aqui do Rio de Janeiro indeferiu 15 registros de candidatos por suspeitas de envolvimento com crime organizado no Estado. Entre eles está a candidata a deputada federal pelo DC, Cristiane Brasil, filha do ex-deputado Roberto Jefferson. Ela responde a uma ação penal que, embora tenha sido rejeitada por incompetência do juízo, está submetida a recurso e ainda não houve análise do mérito. Cristiane Brasil teve, inclusive, prisão cautelar decretada e cumprida em setembro de 2020. Foram indeferidos ainda os registros de candidatura para deputado estadual de Wagner Matheus dos Santos, conhecido como Vaguinho Neguinho, do PRD.

0: e Paulo César Melo de Sá, do União Brasil, ambos por suspeita de envolvimento com a milícia. Felipe de Almeida, candidato a deputado federal, e seu pai, o pastor Everaldo, que disputa a vaga a primeiro suplente de senador, ambos do Podemos, estão entre os que tiveram os registros indeferidos por envolvimento com a chamada milícia de gravata, que é quando os integrantes usam armas para controlar comunidades e territórios, se infiltrando também nos poderes executivo e legislativo para controlar contratos e fraudar licitações. E ao final da sessão do TRE, o presidente do tribunal, o desembargador Cláudio de Melo Tavares, destacou que o colegiado cumpriu com firmeza seu papel no enfrentamento às tentativas de infiltração do crime organizado na política. Mas, Dilson, ainda cabe recurso a essas decisões. A última instância é o Tribunal Superior Eleitoral. E a gente ainda não conseguiu contato com a defesa dos acusados. Volto com você.
1: Ok, Cris, obrigado pelas informações.
2: E o Conselho Monetário Nacional ampliou o limite de crédito deste ano para estados e municípios, além do Distrito Federal. O valor máximo da contratação dessas operações aumentou em nada menos que 2 bilhões de reais. Priscila Terezo, bom dia para você. Explica para a gente aí o que, que são esses 2 bilhões aí, esse anúncio feito pelo CMNE.
3: Pois é, Priscila, bom dia para você, bom dia a todos. Um aumento de 2 bilhões de reais no limite global de crédito anual para os estados, Distrito Federal e municípios. Na prática, essa medida cria mais espaço para que governos contratem empréstimos para financiar projetos e investimentos dentro das regras fiscais estabelecidas para este ano. As operações podem ter ou não garantia da União. Segundo o Conselho Monetário Nacional, o acréscimo de crédito não representa nova despesa federal. O espaço foi obtido a partir de um levantamento da Secretaria do Tesouro Nacional com entes que participam de programas de ajuste fiscal. O estudo identificou quase 8 bilhões de reais que não tinham previsão de utilização até o fim do ano. Agora, 2 bilhões desse saldo foram destinados aos novos limites de crédito. O remanejamento ocorreu, de acordo com o Conselho, porque os limites para crédito dos governos subnacionais estavam próximos do esgotamento. O Conselho Monetário Nacional, a gente lembra, é o órgão responsável por formular diretrizes gerais das políticas monetária, creditícia e cambial do país. Priscila, volto com você.
2: Obrigada, Pri. Ótimo dia.
1: O levantamento inédito quer compreender melhor como anda a saúde mental do brasileiro e ajudar na construção de políticas públicas. Reportagem de Carolina Pessoa.
4: Está em andamento a Pesquisa Nacional de Saúde Mental, realizada pelo Ministério da Saúde em parceria com a UFES. Segundo o Ministério, essa é a primeira pesquisa de abrangência nacional voltada especificamente para investigar a saúde mental da população brasileira. O objetivo é traçar um panorama dos problemas de saúde mental no país e contribuindo para a produção de políticas públicas mais alinhadas às necessidades reais da população. A diretora do Departamento de Análise Epidemiológica e Vigilância de Doenças Não Transmissíveis do Ministério da Saúde, Letícia Cardoso, explica que a ideia do levantamento surgiu dos impactos da pandemia de Covid-19 para a saúde mental dos brasileiros.
5: A pandemia, ela gerou consequências nos profissionais, na população, que perduraram até hoje na nossa população. Então, a gente observou aí um aumento da taxa de suicídio na nossa população. A gente tem observado e tem observado nos nossos atendimentos uma maior necessidade de ampliar e qualificar a assistência e a prevenção de transtornos da saúde mental.
4: Letícia Cardoso explica também os principais pontos analisados pela pesquisa.
5: A gente vai abordar principalmente ansiedade, depressão, sofrimento psíquico, fatores de risco, né, para os acontecimentos e desses transtornos, como, por exemplo, uso de álcool, outras drogas e comportamentos relacionados. Além disso, a gente também vai analisar condições de vida dessa população, características sociais e demográficas, outros problemas de saúde e quais são os impactos dessas condições no cotidiano das pessoas, das famílias, na sua produtividade, na sua ida ao trabalho e também, que é muito importante, o seu uso e acesso aos serviços de saúde.
4: A psiquiatra Maria Carmen Viana professora da Universidade Federal do Espírito Santo e coordenadora da pesquisa, classifica como preocupante o cenário da saúde mental no Brasil e no mundo.
6: Os problemas de saúde mental mais comuns que afetam as pessoas, como a depressão e principalmente os transtornos de ansiedade, parecem estar aumentando progressivamente na última década, não somente no Brasil, mas no mundo todo. Esses dados são preocupantes, pois afetam as pessoas e as suas famílias e também a sociedade como um todo.
4: A especialista reforça ainda a importância da participação popular na Pesquisa Nacional de Saúde Mental.
6: É muito importante que as pessoas sorteadas para participarem possam contribuir com o relato de sua opinião e suas experiências de vida, pois são elas que darão voz a todos os brasileiros, contribuindo com a sua participação para a melhoria do enfrentamento dos transtornos mentais pelo SUS, pelas empresas, pela sociedade.
4: A coleta dos dados deve ser encerrada no final do ano. A pesquisa segue o método do IBGE para garantir representatividade nacional da população com 18 anos ou mais. Com produção de Lígia Maria, da Rádio Nacional no Rio de Janeiro, Carolina Pessoa.
2: E na segunda reportagem da série dos games, as apostas online, o impacto na saúde mental dos jovens e adultos, Ana Lúcia Caldas aborda a questão das apostas em bets como a principal causa do endividamento das pessoas e as apostas online como causadoras de transtornos mentais como a ludopatia. Vamos conferir.
7: Estudos revelam que as apostas online, as bets, são a principal causa do endividamento familiar. Aconteceu com Rogério, que há mais de um ano se mantém longe do vício.
8: As apostas pareciam inofensivas, até que começaram a comprometer, né, o meu orçamento, dificultar o pagamento das minhas contas, comecei a comprometer minha renda.
7: Um relatório recente do IBICT, o Instituto Brasileiro de Informação em Ciência e Tecnologia, concluiu que pelo menos 24 milhões de brasileiros apostaram em bets em 2024, sendo que quase metade deles se endividou. Segundo Thiago Braga, diretor do IBICT, as apostas online são apresentadas muitas vezes como um investimento, mas na verdade são um gasto.
9: Quanto mais você aposta, ou quanto mais você gasta recurso com a aposta, menos você terá recursos para o seu futuro.
7: Segundo o psiquiatra forense Elde Lobo, crianças e adolescentes chegam a apostar a mesada ou o dinheiro do lanche.
10: Este jovem está deixando de estudar como fazia antes, deixando de dormir como fazia antes, deixando de relacionar como fazia antes, para estar investindo mais tempo, emoção e prazer nos jogos, a ponto de algumas situações deixar de comprar lanche para apostar, ainda sendo menor e isso sendo proibido.
7: Mariana Kell, da Sociedade Brasileira de Psicologia, destaca que a ludopatia ocorre junto com outros transtornos mentais.
11: É a comorbidade com depressão e ansiedade, que é altíssima. A literatura documenta taxas bem preocupantes de ideação suicida associadas ao endividamento por jogo.
7: Apostar a mesada, salário e até mesmo dinheiro destinado à educação, como mostra a pesquisa da ABMES, Associação Brasileira de Mantenedoras de Ensino Superior, em que 34% dos entrevistados afirmaram que precisariam parar de gastar com apostas para conseguir iniciar uma graduação em 2026. Entre aqueles que já estão no ensino superior, 14% relataram ter atrasado as mensalidades ou trancado o curso por causa dos gastos com bets. Para o diretor-geral da ABMS, Paulo Chanan, os dados são um alerta importante, mas que não se pode generalizar o comportamento dos jovens.
12: Não podemos generalizar dizendo que todo jovem está diante dessa escolha, mas podemos afirmar que, para uma parcela relevante deles, o dinheiro destinado às apostas já está interferindo diretamente em decisões relacionadas à educação. E isso preocupa muito a ABMS, porque cria uma barreira adicional ao acesso e à permanência no ensino superior.
7: Segundo Paulo Chanan, as instituições de ensino podem contribuir com informação, prevenção, orientação, acolhimento e encaminhamento adequado quando necessário.
12: Esse é um tema que passa a fazer parte de uma realidade social que também chega ao ambiente acadêmico.
7: Paulo Chanan frisa que as instituições não podem ser responsabilizadas sozinhas pelo enfrentamento do problema. Para ele, deve ser uma atuação conjunta que envolva educação, saúde, comportamento, regulação e políticas públicas. E na próxima próxima reportagem como as leis brasileiras podem proteger tanto crianças e adolescentes quanto adultos nesse mundo das apostas online. Com edição de Paula de Castro, produção Luciene Cruz e sonoplastia de Egberto Martins, da Rádio Nacional em Brasília, Ana Lúcia Caldas.
1: Começa hoje em Salvador, na Bahia, mais uma semana da Mãe Preta, que nasceu do reconhecimento da importância das mulheres negras na história do Ilê Aiê. Nesse ano, o evento propõe uma reflexão sobre o protagonismo, a transformação e o legado das mulheres negras. E quem vai contar um pouco mais sobre a programação é a nossa parceira da Rede Nacional de Comunicação Pública. Reportagem de Josi Braga, da Rádio Educadora da Bahia.
13: A trajetória de lutas e conquistas do Bloco Afro Ilê Aiê se entrelaça diretamente com o protagonismo de mulheres negras que, por meio de educação, da cultura e da fé, pavimentaram caminhos para gerações de baianos, mantendo viva uma tradição realizada desde 1979. Durante o mês de setembro, o Ilê Aiê promove mais uma Semana da Mãe Preta. Para uma das curadoras, Valéria Lima, a Semana da Mãe Preta é mais do que um evento. É um ato de reafirmação de identidade e da herança deixada por sua avó.
14: A Semana da Mãe Preta é um evento que celebra, de fato, as mulheres negras, né? Que faz parte do calendário de lei já há muitos anos, há mais de 40 anos, e que celebra as mulheres negras, né? E aí a data exata, né, é sempre no mês de setembro, porque está relacionado, por incrível que pareça, à lei do ventre livre.
13: Com acesso gratuito, a edição traz como tema Mulheres Negras, Memória, Resistência e Ancestralidade. A programação vai reunir debates, vivências e oficinas que destacam o papel das mulheres como guardiãs do patrimônio imaterial e líderes do desenvolvimento social do território. O encontro ganha um contorno afetivo e de continuidade familiar, com a curadoria assinada por Valéria Lima e Val Bem-vindo, netas de Mãe Hilda de Tolu, matriarca espiritual e uma das figuras mais emblemáticas da história do Ilê Aiê e da afirmação negra na Bahia. Da Rádio Educadora da Bahia, Josi Braga, para a Rádio Nacional.
1: Esportes. Libertadores, o Platense e o Fluminense enfrentam no jogo de volta das quartas de final da Conmebol às 19h pelo horário de Brasília, em Buenos Aires. O Fluminense tem a vantagem para avançar à semifinal por ter vencido a partida de ida por 2-0. Já o Platense tem problema na escalação e precisa se esforçar.
2: 7h59. Hoje tivemos trabalhos técnicos de Egberto Martins. Ficamos por aqui, então. Você confere agora Alô, Alô Brasil com Agostinho Teixeira. Uma ótima terça-feira para você e até amanhã.
1: Muitíssimo obrigado pela audiência. Aproveite bem seu dia. Até amanhã.
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3: Alô, alô, Brasil! Começando nesta terça-feira, hoje é dia 15 de setembro de 2026. Que bom que vocês estão com a gente de novo. Sejam todos bem-vindos, todas bem-vindas. É hoje, de hoje não passa. Hoje é o dia D, a partir das 10 horas, o plenário do Supremo Tribunal Federal vai se reunir para definir se abre ou não uma investigação contra o ministro Alexandre de Moraes. Mas olha, não vai ser simples, pode acontecer tudo, inclusive nada, nessa sessão que está cercada de tantos interesses, são tantas dúvidas, é algo inédito, né? É inédito mesmo. O que tem um lado importante? Tem um lado importante, acho que até positivo, né? Da gente depurar a Suprema Corte, que alguma coisa precisa acontecer, parece claro que precisa mesmo, né? Precisa acontecer muita coisa, acho que é uma conduta ética, não sei se algo escrito, é terrível quando se tem que colocar no papel que as pessoas têm que ser honestas. É incrível isso, tem que colocar no papel, no mural, seja honesto, seja uma pessoa consciente da sua responsabilidade. Acho que não precisaria colocar, mas talvez seja o caso, talvez seja o caso. Mas o julgamento de hoje, ele é emblemático em vários sentidos e a gente vai, lógico, abordar esse aspecto, esse ponto durante todo o programa e você vai seguir acompanhando a transmissão da Rádio Nacional, porque a sessão está marcada para as 10 horas e o ministro Edson Fachin costuma ser pontual. Tem todo um rito para seguir, mas, de novo, é possível que haja alguma intercorrência no meio do processo, até no início do processo, pedido de vistas, enfim, para que se retarde esse julgamento que vem numa hora meio estranha. Isso tem que ser dito também, hein? Estamos em plena eleição e óbvio que essas acusações contra membros do Supremo respingam na campanha eleitoral. Isso ninguém tem dúvida disso, né? Não há dúvida alguma quanto a isso. E também há um problema porque a gente está correndo o risco de julgar ministros baseado em trechos, em pedaços de supostas conversas. Então essa é uma questão bastante importante, tá? Mas fica aí que vai valer a pena, a gente vai acompanhar direto tudo que vai acontecer a partir de agora no Supremo Tribunal Federal. Mas olha, é um dia simbólico hoje também. Hoje é dia 15 de setembro, é Dia Internacional da Democracia.

0: Dia Internacional da Democracia, hein? Não é pouca coisa, não. Não é pouca coisa, não. E olha que coisa interessante. Dia 15 de setembro, além de Dia Internacional da Democracia, é também dia de Nossa Senhora das Dores. E aí, Vicente, juntando uma coisa com a outra, talvez a gente tenha que sofrer um pouco ainda para defender e para garantir a nossa democracia, tá certo? A gente ouviu aí Coração Civil do Fernando Brandt e do grande, do gigante, do enorme Milton Nascimento. 8:07, fica com a gente aí, manda mensagem hoje, vai ser um dia importante, hein? Tomara que as pessoas saibam a relevância que tem e do cargo que ocupem, que ocupam e tenham à frente apenas o objetivo de defender a nossa democracia, defender a nossa população, enfim, que as paixões e os interesses menores fiquem de lado, tomara mesmo. 8:08, manda mensagem pra gente, o nosso zap é o 11 974 69 0138, 11 974 69 0138. Já vamos falar mais sobre a sessão do Supremo que começa daqui a menos de 2 horas, hein? Mas antes vamos para o Rio de Janeiro, a nossa Cristiane Ribeiro tem informações ao vivo, né, Cristiane? Bom dia.
1: Sim, bom dia, Agostinho, bom dia também aos nossos ouvintes. Há 20 dias das eleições, o Tribunal Regional Eleitoral aqui do Rio de Janeiro indeferiu 15 registros de candidatos por suspeita de envolvimento com crime organizado aqui no estado. Entre eles está a candidata a deputada federal pelo DC, Cristiane Brasil, que é filha do ex-deputado Roberto Jefferson. Ela responde a uma ação penal que, embora tenha sido rejeitada por incompetência do juízo, está submetida a recurso e ainda não houve análise de mérito. Cristiane Brasil teve, inclusive, prisão cautelar decretada e cumprida em setembro de 2020. Felipe de Almeida, candidato a deputado federal, e seu pai, o pastor Everaldo, que disputa a vaga a primeiro suplente de senador, ambos do Podemos, estão entre os que tiveram os registros indeferidos por envolvimento com a chamada milícia de gravata, que é quando os integrantes usam armas para controlar comunidades e territórios e ainda se infiltram nos poderes executivo e legislativo para controlar contratos e fraudar licitações. E ao final da sessão no TRE, o presidente do tribunal, o desembargador Cláudio de Melo Tavares, destacou que o colegiado cumpriu com firmeza seu papel no enfrentamento às tentativas de infiltração do crime organizado na política. E ainda cabe recurso a essas decisões de impugnação de candidaturas. A última instância é o Tribunal Superior Eleitoral. E a gente não conseguiu contato ainda com a defesa dos acusados. Volto com você, Agostinho.
0: Valeu, Cris. Cristiane Ribeiro falando com a gente ao vivo do Rio de Janeiro. Já falei aqui, vou repetir. Não consigo entender como é que se arrasta uma situação de uma eleição, de uma candidatura que não se confirma. Já estamos no meio da campanha e não sabe se vai ser candidato. Tem um monte de gente nessa situação. Um monte de candidatura pendurada aí por uma série de processos. Tudo bem, é lógico que tem que se dar o direito à ampla defesa, ao contraditório, né? Nem sempre é uma coisa tão rápida. Mas não dá para no meio da eleição você estar ainda em dúvida se vai ter candidato ou não vai ser candidato. Esse é um problema sério mesmo. Ó, já tem entrevista importante aqui. Fica atento aí, mas antes eu queria só registrar, ainda a propósito da sessão de hoje do STF. Ontem, pela primeira vez desde o início dessa crise interminável no STF, o ministro Alexandre de Moraes falou publicamente, falou em documento, né? Mas foi um documento público sobre as suspeitas levantadas contra ele no relatório produzido a pedido do ministro André Mendonça. Em uma manifestação que foi enviada ao presidente do STF, um documento enviado ao ministro Edson Fachin, Alexandre de Moraes negou ter cometido qualquer irregularidade e afirmou que nunca favoreceu o Banco Master ou Daniel Vorcaro e disse ainda que jamais julgou processos envolvendo o ex-banqueiro e também a instituição financeira que ele presidia. O ministro Alexandre de Moraes também classificou as acusações como uma tentativa de responsabilizá-lo por atuações produzidas por terceiros. Isso é interessante dizer, né? Foram informações, anotações feitas por terceiros, não por ele, até porque no diálogo, no suposto diálogo, vamos colocar assim, no suposto diálogo entre o Alexandre de Moraes e o Daniel Vorcaro, só se tem...

0: um lado da conversa. Só se tem o que o Daniel Forcaro mandou para o Alexandre Moraes. Mas a resposta do ministro não tem, não aparece, porque era aquela mensagem de visualização única, né? Então não dá para saber. Não dá nem para saber se o ministro de fato leu, respondeu, enfim. Então é bom tomar cuidado, por isso que o ministro Alexandre Moraes pondera aqui nesse documento que ele enviou ao Edson Fachin, que ele está sendo acusado por anotações produzidas por terceiros, e disse ainda o Alexandre Moraes que a ofensiva tem motivações político-eleitorais. Na mesma manifestação, Alexandre Moraes sustenta que a investigação determinada pelo ministro André Mendonça é ilegal, porque, segundo Moraes, teria sido instaurada sem pedido da Procuradoria-Geral da República, sem provocação da Polícia Federal e sem autorização prévia do plenário do STF, que é um procedimento padrão. Quando um ministro se vê diante da situação de que ele tem que investigar um colega, ele tem que colocar essa situação para o plenário todo. Plenário todo, todos os ministros têm que votar autorizando essa apuração, o que de fato não aconteceu. Então tem um monte de senão aqui para ser destrinchado, e isso vai pegar já na saída da sessão de hoje. Fora isso, tem outras coisas que são também bem importantes. O Alexandre de Moraes vai votar? Ele pode votar? O André Mendonça pode votar? É a questão. O Dias Toffoli pode votar? Porque o Dias Toffoli também estava envolvido com aquela história do Taiaiá, aquela coisa toda. Tanto que ele se afastou. Ele era o relator original do caso Master. Se afastou porque ficou incompatível. Enfim, tem um monte de coisa aí pendente para ser resolvida, e a gente vai acompanhar ao vivo, lógico, aqui na Rádio Nacional, a partir das 10 da manhã. Agora são 8h14. 8h14, eu falei que hoje é Dia Internacional da Democracia, e hoje é dia também do consumidor. Sabia disso ou não? Hoje é dia do consumidor. Coitado do consumidor, né? A gente sofre. O consumidor é um ser incompreendido. Eu me sinto assim às vezes, incompreendido. A gente sofre calado. Paga, às vezes não cala, né? Às vezes a gente esperneia também, porque é o mínimo que a gente tem que fazer, né? Mas paga pra caramba e tem um serviço, muitas vezes, tão pequenininho, um retorno tão safado. E acho que o exemplo mais recente, mais emblemático do serviço mal prestado é o da Sabesp. A Sabesp, que a Companhia de Saneamento Básico do Estado de São Paulo, Sabesp, explodiu nas reclamações. Foi um negócio avassalador o número de reclamações contra a Sabesp nos últimos meses. Triplicaram as reclamações nos últimos 2 anos na região metropolitana de São Paulo. Aumentou em 162%. O volume de reclamações contra a Sabesp, segundo informações da Arcesp, a Agência Reguladora de Serviços Públicos do Estado de São Paulo. Para saber o que está acontecendo com a nossa Sabesp, está aqui com a gente hoje, para minha satisfação, o Amauri Polak, que é mestre em planejamento e gestão do território, engenheiro coordenador administrativo e financeiro do Observatório Nacional dos Direitos à Água e ao Saneamento. E o Amauri, durante 31 anos... prestou serviço, trabalhou na Sabesp. Amauri, obrigado por atender o nosso convite, bom dia para você.
1: Bom dia, Agostinho, bom dia a todos os nossos ouvintes. É um prazer aqui atender ao seu convite para falarmos sobre Sabesp.
0: Ô Amauri, o que está acontecendo com a Sabesp, que na percepção do consumidor piorou muito o serviço, e esses números das reclamações mostram isso. O que está acontecendo com a Sabesp, Amauri?
1: Agostinho, após 2 anos de privatização, né, essa privatização foi feita, concluída em julho de 2024. Né, a Sabesp não está sendo bem vista pela opinião pública, pela população que ela atende. Vamos destacar, a Sabesp atende quase 31 milhões de pessoas em 375 municípios do estado de São Paulo. E antes da privatização, os serviços eram bastante eficientes no atendimento, na orientação aos usuários, no conserto de vazamentos, por exemplo. E agora, né, esses serviços, né, depois de um corte absolutamente radical no número de funcionários da empresa e uma destruição da cultura interna da empresa, para você ter uma ideia, a Sabesp antes da privatização tinha 12 mil funcionários e em pouco tempo, cerca de um ano, né, metade desses funcionários foram demitidos. Justamente aqueles que detinham maior conhecimento, né, maior capacitação para a realização do serviço, para atendimento ao público. Com isso, houve uma, diria assim, uma destruição, um desmonte, né, da empresa, e que aí resulta nessa situação, né, em que os serviços estão entregues a empresas terceirizadas, que não recebem um treinamento adequado, não têm uma capacitação adequada, têm uma alta rotatividade de pessoal, porque essas empresas pagam muito mal os seus funcionários, né, e uma ausência de fiscalização e supervisão por parte de funcionários da Sabesp. Então, as pessoas que estão nas ruas de São Paulo, né, moradores que veem algum tipo de serviço da Sabesp, percebem, né, que esses serviços são feitos de forma bastante precária, são serviços que são feitos assim, com uma qualidade muito inferior do que acontecia há alguns anos, né. Então, essa deterioração da capacidade operacional, de tempo de resposta às demandas, né, devido à redução de despesas essenciais para a boa prestação de serviço, é o que leva a esse aumento absurdo, né, do número de reclamações. Você citou o caso da ARSESP, que é a Agência Reguladora Estadual, que deveria, né, fiscalizar os serviços da Sabesp. Mas o PROCON também, né, Sabesp foi campeã de reclamações no PROCON de São Paulo, disparadamente, né, ficou muito acima do segundo colocado, que é a empresa concessionária de serviços de energia elétrica aqui na capital. Então, a Sabesp hoje, antes era uma empresa campeã em termos de bom atendimento, e hoje ela é uma empresa campeã de reclamações. Reclamação por, além dos serviços deficientes, atendimento ruim, falta d'água e, muitas vezes, uma água de qualidade duvidosa, né, água com cheiro, água com muita turbidez, né, ou seja, uma água turva. Então, a empresa caiu muito no conceito da população, e a população, evidentemente, percebe isso e reclama com muita justiça.
0: Não é isso, você falou da Enel também, né? Uma briga boa, hein? Olha que briga, hein? Sabesp e Enel, de reclamação. Estourou também no Reclame Aqui, enfim. As pessoas estão com essa sensação. E não é uma sensação, é a convicção do dia a dia. Aliás, assim, me chama a atenção, Amaury, porque dá a impressão, pra gente que é leigo, que até trabalhos que são banais, que são do dia a dia, são triviais, estão acontecendo com mais dificuldade e provocando estragos em todos os cantos da cidade. Eu estava fazendo um levantamento aqui de uma sequência interminável de obras da Sabesp que terminaram, por exemplo, em tubulações de gás rompidas, com consequências até trágicas, né? O principal exemplo, lamentável, terrível, foi no dia 11 de maio, no Jaguaré, na Zona Oeste, quando uma obra da Sabesp atingiu uma tubulação de gás, da Comgás, provocou vazamento, uma explosão que danificou várias casas, foram 27 imóveis interditados e, tragicamente, duas pessoas acabaram mortas. Depois disso, a Amaury e ouvintes da Rádio Nacional, foi uma sequência, uma sequência. Em junho, foram duas. Uma obra da Sabesp na região central, na República, aqui em São Paulo. Três dias depois, teve mais uma em Osasco, com 30 casas que foram esvaziadas também por obras da Sabesp que acabaram atingindo tubulação de gás.

0: No meio do caminho, a Sabesp resolveu reformular, pelo menos anunciou, né, que fez um novo protocolo de segurança e tal. Não adiantou coisíssima alguma. Foi uma sequência ainda de outros casos. Enfim, tem uma sequência aqui. Acho que o último, se eu não perdi nenhum, foi no dia 31 de agosto, na Bela Sintra, na região dos Jardins, que de novo uma obra para o reparo de um ramo de esgoto, de um trecho ali de esgoto, acabou mais uma vez atingindo uma tubulação de gás da Comgás. Essa impressão que fica, Amaury, que até serviços banais estão saindo com uma dificuldade incrível agora pela Sabesp.
1: Não há dúvida. Eu acho que essa sua impressão está confirmada pela realidade, né? Você enumerou uma série de fatos, né? Gravíssimos. Né? Você citou aquela situação, né, no bairro do Jaguaré, em São Paulo, em que duas pessoas morreram, 50 moradias foram destruídas ou semi-destruídas, e isso se repete em outras situações. É interessante até que esse caso aí que você citou, no centro de São Paulo, né, em junho, logo dias após esse acidente de Jaguaré, ocorreu no dia seguinte em que a Sabesp veio a público, chamou a imprensa e disse: mudamos todos os protocolos para trabalho em áreas que têm rede de tubulações de gás. Ora, no dia seguinte acontece um outro. Aí, algumas semanas depois, um segundo, depois outro. O que significa isso? Falta total, né, de capacitação das pessoas. Eles simplesmente tiraram, né, de circulação, mandaram embora as pessoas que conheciam esses procedimentos. Pergunto a você e a todos os ouvintes, havia antes de julho de 24 esse tipo de ocorrência? Há conhecimento desse tipo de ocorrência antes da privatização? Não. Houve situações lá no início do século em que houve, sim, rompimento de tubulação de gás. A partir daí se fez um trabalho conjunto de Sabesp com gás. Né? Eu conheci profundamente esse trabalho naquela época. E com isso se evitou qualquer tipo de ocorrência semelhante. Né? Quando os funcionários da empresa sabiam o que fazer. Agora, você tem essa rotatividade imensa, você tem milhares de empresas terceirizadas prestando serviço, que não tem capacitação, rotatividade elevada, ocorre de novo. Cabe lembrar que de novembro do ano passado até agora, a Sabesp provocou, com acidentes aí em suas obras, né, ela provocou a morte de 6 pessoas. Teve as duas do Jaguaré, teve uma senhora lá em Mauá que foi atingida por uma tubulação, né, que entrou casa dela dentro, né, e foi acabou falecendo por conta disso. Teve um reservatório que estava sendo testado em Mariporã que explodiu, também causou morte. Recentemente, uma outra obra em Itaquaquecetuba, em Hortolândia, interior de São Paulo. Ou seja, nós temos uma coleção de situações, né, que causam destruição de moradias, mortes, falhas em sistemas de esgoto que poluem rios e represas. Muitas reportagens que mostraram aí lançamento de esgoto no reservatório Billings, na Guarapiranga, no Rio Tietê, isso causado por falhas em sistemas operacionais da Sabesp, né, que estão lá para justamente evitar que esses esgotos sejam lançados em rios e represas. Então, a situação hoje ela é catastrófica, e não é possível dissociar essa situação catastrófica da Sabesp do processo de privatização. Uma privatização mal feita, com um contrato mal feito e com um favorecimento.

0: né, a uma empresa que não tinha nenhuma experiência em saneamento, uma empresa que é controlada somente por fundos financeiros, por grandes bancos, como o Banco Opportunity, o fundo BlackRock, que é o maior fundo de investimentos do mundo, sediado nos Estados Unidos. Então, a Sabesp hoje, o foco é retirar o máximo possível de lucro. O atendimento à população fica, evidentemente, em segundo plano. Então, todos esses problemas que a Sabesp enfrenta, Luciano, é devido a essa privatização mal feita, privatização que realmente não levou em conta a boa prestação de serviço à população. E eu creio que é algo que precisa ser colocado na mesa, precisa ser colocado de uma maneira clara, que essa situação na Sabesp não pode persistir. Esse contrato, por exemplo, teria que ser totalmente revisto para realmente ser direcionado para uma prioridade de atendimento à população.
1: Os casos são escandalosos mesmo, né? A gente não tinha esse registro, claramente não tinha. Essa sequência não existia na história da Sabesp, e seis mortes é muita coisa. É inaceitável. E olha, no domingo agora, foi no domingo, que teve aquele caso do guarda metropolitano, guarda civil municipal, na Praia Grande, que caiu num buracão que abriu ali no calçadão da orla Praia Grande, após um rompimento de uma estrutura da Sabesp. Foi no final de semana, foi no sábado ou foi no domingo. A imagem é impressionante, só por Deus mesmo que ele escapou. Ele desaparece no buracão que surge no calçadão da Praia Grande com o rompimento de uma adutora da Sabesp. Por muita sorte, ele foi resgatado, enfim, está passando bem. Agora, nós estamos conversando aqui no Alô Alô Brasil da Rádio Nacional com a Mauri Polak, que é mestre em planejamento e gestão do território, engenheiro, coordenador administrativo e financeiro do Observatório Nacional dos Direitos à Água e ao Saneamento, e o Amauri, que durante 31 anos trabalhou na Sabesp, conhece muito bem a Sabesp. Você falou do lucro, né, que o objetivo agora é só o lucro, e eu estava vendo aqui agora, Amauri e ouvintes, uma reportagem da Isto É, do dia 12 de agosto de 2025, comemorando aqui a reportagem, pelo menos, o lucro líquido da Sabesp, que tinha crescido no segundo trimestre de 2025, 64%, um crescimento importante. E aí eles alcançando aqui o valor, só no segundo trimestre de 2025, um lucro de R$1.960.000,00. E aí eles falam qual que é o segredo aqui. Como é que foi obtido esse valor expressivo, repito, só em relação ao segundo trimestre de 2025. E aí, otimização operacional é a expressão que eles usam, com redução de custos. Redução de R$80 milhões só em despesa com o pessoal. Só no segundo trimestre, diz a reportagem, foram 1.000 funcionários demitidos. Assim fica fácil ter lucro, né, Mauri?
0: Exatamente. Me parece aquele caso assim, como é chamado, né, no mercado financeiro, quando se faz uma análise, aqueles chamados abutres do mercado financeiro, né, que vão em busca do lucro mais fácil e mais rápido possível, ao invés de fazer um investimento de longo prazo. Olha, você citou, né, 6 mortes e tudo mais. Hoje a população vê obras da Sabesp com muito receio. Há tempos atrás, via as obras da Sabesp com muita alegria. Ele falava, puxa, vai chegar saneamento, vai chegar uma melhoria do sistema de abastecimento, e eu vou ter um atendimento melhor. Nessa época, né, entre 2012 e 2023, a Sabesp anualmente lucrava 3,3 bilhões em média, tá, investia quase 6 bilhões por ano e repassava ao Estado 450 milhões de reais em dividendos. Ou seja, ela gerava um lucro para o Estado investir em outras áreas necessárias para a população paulista. E além disso, ela

0: investia 75% dos lucros, ou seja, daquele lucro lá de mais de 3 milhões, 75% ela investia na expansão do saneamento em cidades e locais com baixo ou quase nenhum retorno financeiro. Ou seja, aquelas pequenas cidades de 20, 30 mil habitantes, 10 mil habitantes, ou mesmo nas periferias das grandes cidades de São Paulo. E aí não tem nenhum retorno financeiro ou muito baixo. E as tarifas eram baixas, né? E agora, como você citou, esse lucro extraordinário, né, que foi alcançado no trimestre, ele demonstra o quê? Uma satisfação enorme por parte dos investidores. Os investidores estão conseguindo obter um lucro extraordinário. Então, se você fizer uma avaliação no mercado financeiro, ou seja, lá na Faria Lima, a Sabesp é um modelo, ouro, né? Porque está com lucro ascendente, cada vez maior. É muito bem vista, né, por toda aquela nata, vamos dizer, de pouquíssimos brasileiros que dominam o mercado financeiro deste país, e muitos investidores de fora também. Então, hoje, é essa a situação da Sabesp, né, em que se coloca uma situação de um lucro excessivo, tá, e pior, né, sim, nossos ouvintes. Daqui em 2029, 2030, esse lucro, que antes 75% era destinado a investimentos sem retorno financeiro, ele será destinado 100% para os investidores. Então, imaginem, né, a projeção de lucro no total do ano aqui de 2026 da Sabesp está em torno de 6 a 7 bilhões de reais, fechamento do ano. Esse valor total vai para o bolso de investidores que estão fora do país, como a BlackRock, como fundos de pensão canadenses, como investidores de outros países, vão para o bolso do Banco Opportunity, vão para o bolso de fundos de investimento no Brasil, e não vai para a população, como era antes. Né? Se a Sabesp tivesse esse lucro de 6 bilhões, nós teríamos 4 bilhões e meio investidos em saneamento a fundo perdido, ou seja, sem retorno. Que fantástico! O Estado teria realmente um resultado extraordinário. Não havia motivos para privatizar. O motivo foi puramente voltado a esse grande lucro oferecido para esses poucos brasileiros e investidores internacionais.
1: É, nós falamos aqui no começo, né, da explosão de reclamações. Realmente foi um negócio avassalador nos últimos meses, no último ano. E muita gente reclamando da qualidade da água, das obras também, dos cortes de água também. Mas muita gente, Amaury, reclamando da tarifa da Sabesp. Eu estava vendo aqui, inclusive, a Comissão de Defesa do Consumidor da Câmara dos Deputados Federais chegou a iniciar uma apuração sobre as reclamações, que realmente são enormes. Se fala num reajuste, num crescimento no valor da tarifa de 100% a 300%. Tem consumidor que registrou de um mês para o outro um aumento de 300%, sem nenhuma explicação, no valor da tarifa ali, do preço a ser pago pelo consumo de água e de esgoto. E aí, eu não sei se é teoria da conspiração, Amaury, pelo seu conhecimento, eu queria que você me dissesse, porque ou é coincidência ou não, que esse aumento no preço pago pelo consumidor coincidiu com a troca dos hidrômetros que a Sabesp fez e está fazendo ainda, um modelo novo aí, um tal de hidrômetro digital, que o cidadão associa uma coisa com a outra. Trocaram meu hidrômetro, explodiu o preço da tarifa aqui, da conta de água. Tem alguma relação com isso ou aí é viagem?
0: Não é viagem, existe essa relação, sim, sem dúvida. Aliás, quando se fala

0: investimentos, né? Eles falam, nossa, a Sabesp agora, porque o Estado vai investir muito mais do que anterior. E aí se destaca, né, que vai investir perto de 5 bilhões de reais para reduzir as perdas no sistema de abastecimento. Cerca de 4 bilhões de reais serão nesses hidrômetros que você citou, chamados hidrômetros inteligentes ou digitais, e controlados inclusive pela rede de telefonia, né? Pela rede de telefonia celular de uma operadora. Essa troca desses hidrômetros, ela tem sido feita em alguns locais, né, e gerado essas reclamações. É uma das razões, tá? Por quê? Porque agora, como existe falta d'água sistemática, né, por parte da Sabesp, toda noite falta água na região metropolitana de São Paulo. E isso abençoado pela agência reguladora, que deveria fiscalizar o serviço, deveria obrigar, né, a que as pessoas tivessem água 24 horas por dia, 7 dias por semana. Esse é um direito que as pessoas têm, de ter acesso contínuo, né, ao fornecimento de água. Então, como está acontecendo isso, quando falta a água, né, as tubulações secam, né, aí existe se forma um vácuo dentro da tubulação. Tá? E quando a água retorna, passa ar, né, para dentro dos domicílios, para dentro das moradias. E esse ar é medido por esses medidores. O que acontece aí é que tem casos, por exemplo, que talvez não tenha chegado ao seu conhecimento, mas moradores do Guarujá, já está uma situação caótica, absurda, né, aqui no litoral de São Paulo. Estão recebendo contas da ordem de 13 mil reais. Muito mais do que isso. Isso
1: Jesus
0: numa.
1: Cristo, 13.000.
0: 13 mil. 13 mil. Tá? Por quê? Porque são moradias em comunidades do Guarujá. Moradias de dois cômodos, três cômodos, ou seja, não é uma mansão, né? Não, é uma moradia simples, bastante modesta, né? Que recebe uma conta dessa. Por quê? Porque no Guarujá existe uma falta d'água absurda. E quando vem água, vem puxando ar para dentro do domicílio. E aí o medidor fica alucinado, né? Vai girando. Então a pessoa não recebe água, mas, ao contrário, né, recebe uma conta nessa proporção. É um total descalabro que está acontecendo com a Sabesp. E olha, lá no Guarujá, quando volta a água, muitas vezes vem água turva, né? Como agora, dias atrás, foram divulgados vídeos mostrando esse tipo de situação. Então, vamos lembrar o seguinte: é sempre afirmado que o valor da tarifa iria baixar, mas quem afirmou isso não cumpriu, né, com compromisso, e que seria 15% menor do que se a Sabesp continuasse empresa pública. Não há demonstração disso, né? Isso aí não existe nenhuma demonstração pública que isso seria a realidade. Não acredito, isso pela experiência de vivência tanto tempo lá na Sabesp e acompanhando, né, pelo nosso observatório, todos os sistemas de abastecimento, prestação de serviço de saneamento. Não acredito que o custo da tarifa da Sabesp pública seria maior do que é do que uma empresa privatizada. Talvez, certamente seria menor, porque não teria essa fome, né, esse apetite absurdo por lucros tão elevados, né? Então, certamente aí o custo do serviço de água e esgoto seria muito menor.
1: É. Não, e estamos falando de água, né? Estamos falando de água. É água que a gente está falando, né? Então hoje é dia do

0: Jornal, será quem tome alguma atitude em nome do cidadão que, repito, no caso aqui de São Paulo, só tem a Sabesp para fornecer a água de todo dia, que nem é de todo dia, né? Porque tem dia que não tem. A Mauri Polac, mestre em planejamento e gestão do território, engenheiro, coordenador administrativo e financeiro do Observatório Nacional dos Direitos à Água e ao Saneamento, que trabalhou 31 anos na Sabesp. Muito obrigado, Mauri, por mais essa entrevista. A gente se fala em breve para tratar desse assunto que é tão relevante. Obrigado, Mauri.
1: Agradeço, sim, um grande abraço e um ótimo dia para todos os nossos ouvintes.
0: É isso, a Mauri Polac, especialista em abastecimento de água, falando desses problemas que se arrastam aqui em São Paulo no fornecimento de água. 8h43, ó, tá contando o relógio aí, ó, já vai ter sessão do STF. Vai ter sessão do STF, a gente vai para Brasília já, e ontem é às 10, né? A sessão abre às 10 para julgar se vai ser aberto um processo contra o ministro Alexandre de Moraes pelas supostas ligações delicadas, perigosas, entre o ministro do Supremo e o Daniel Vorcaro. Ontem, o presidente do STF informou oficialmente o rito detalhado da sessão, que começa às 10. A sessão começa com a leitura da ata da sessão anterior e saudação aos ministros. Olha que coisa bonita, né? É baita clima, né? Para saudar, e aí sejam bem-vindos e tal. Bom, mas é o rito. O rito é o rito, tem que cumprir o rito. E então vai ter a saudação protocolar aos ministros. Na sequência, o ministro Edson Fachin, como relator da matéria, vai abrir os trabalhos apresentando um resumo dos fatos e definindo o que vai ser julgado. Isso é importante porque há ministros que defendem que o julgamento do ministro Alexandre de Moraes tem que acontecer junto com o julgamento do André Mendonça, né? Porque o que pesa contra o André Mendonça, entre outras coisas, é que ele teria agido de forma indevida, rompendo o que manda o protocolo, ele tomando a frente da investigação contra um colega. Então, ao que consta, o André Mendonça solicitou um relatório à Polícia Federal, ele por conta própria, sem ser instigado por ninguém. Pediu o relatório, foi feito, esse relatório mostra essa suposta ligação indevida e ele próprio, André Mendonça, encaminhou para que seja julgado esse caso envolvendo o colega dele, Alexandre Moraes. Ele rompeu um acordo, um protocolo, um procedimento padrão dentro do STF, que exige que ele seja demandado. Então a Polícia Federal sugere ao ministro que ele faça um processo, não foi o caso, e antes de tudo, para iniciar um processo de apuração, já que o alvo é um colega de STF, ele teria que consultar o plenário. Não aconteceu isso. Mas ao que parece, o presidente do STF, Edson Fachin, vai deixar para a semana que vem esse julgamento suposto do André Mendonça. Mas aí fica meio maluco, porque aí você julga o Alexandre de Moraes a partir de um relatório feito pelo André Mendonça, um relatório que pode ser condenado, pode ser inviabilizado, invalidado daqui a uma semana. Tá de ponta cabeça esse negócio aí. Mas, enfim, a abertura da sessão vai ser assim. O ministro Edson Fachin vai falar o que vai ser julgado nessa sessão. Depois, o Procurador-Geral da República vai se manifestar. O procurador Paulo Gonet deve se manifestar pelo arquivamento do processo, é o que se imagina, pelas manifestações dele. E aí, na sequência, o relator Edson Fachin dá o voto dele e, na sequência, os ministros, um a um, vão votando. Se não houver nenhuma interrupção, nenhum pedido de vistas, algo desse tipo, ao final, o ministro Edson Fachin contabiliza os votos a favor e contra e dá o pronunciamento final, aí a conclusão final do julgamento. Mas, olha, acho que não será assim. Acho que teremos intercorrências ao longo do processo aí, com pedido de vistas e tudo mais, questão de mérito, um monte de coisa que tem para acontecer aí, vamos acompanhar. Já vamos para Brasília, hein? Antes, vamos para o Rio de Janeiro, com a Priscila Tereso, está com a gente, né, Priscila? Bom dia.
2: Oi, Agostinho, bom dia para você, bom dia a todos. Olha, o Conselho Monetário Nacional aumentou em 2 bilhões de reais o limite global de crédito anual para os estados, Distrito Federal e municípios. Na prática, a medida cria mais espaço para que os governos contratem empréstimos para financiar projetos e investimentos dentro das regras fiscais estabelecidas para este ano. as

0: operações podem ter ou não garantia da União. Segundo o Conselho Monetário Nacional, o acréscimo de crédito não representa nova despesa federal. O espaço foi obtido a partir de um levantamento da Secretaria do Tesouro Nacional com entes que participam de programas de ajuste fiscal. O estudo identificou quase 8 bilhões de reais que não tinham previsão de utilização até o fim do ano. Agora, 2 bilhões desse saldo foram destinados aos novos limites de crédito. O remanejamento ocorreu de acordo com o Conselho porque os limites para crédito dos governos subnacionais estavam próximos do esgotamento. O Conselho Monetário Nacional é o órgão responsável por formular diretrizes gerais das políticas monetária, creditícia e cambial do país. Agostinho, volto com você.
1: Valeu, Priscila. Priscila Terezo falando com a gente direto do Rio de Janeiro. Vamos na sequência para Brasília. Mas antes disso, vocês viram que interessante a tal da ONG da Karina Gama, que instala ponto de Wi-Fi e faz filme, Dark Horse? O eletricista, que é o tesoureiro da empresa. Eu vou te falar, é uma brincadeira isso aqui, né? Eles são brincalhões, eles são brincalhões. A tal da ONG, da Karina Gama, o Instituto Conhecer Brasil, que movimentou uma grana monumental da Prefeitura de São Paulo, e essa grana toda do Dark Horse, o tal do eletricista Vanderlei Magalhães, na atividade, ele aparece como tesoureiro do Instituto. Tadinho dele, né? Tadinho não também, né? Porque ele deu os dados dele para virar tesoureiro lá de Araque, né? De Araque. Diz que nunca exerceu qualquer atividade no Instituto. Mas tava lá com o nome dele, tesoureiro. O cidadão eletricista diz que só deu os dados e tal. Ele é primo, parece, da Karina Gama. É um catado. Essa empresa aqui é um catado. Isso aqui é uma piada, isso aqui. E a Prefeitura de São Paulo, eu não sei que tipo de critério a Prefeitura de São Paulo tem para selecionar empresas que prestam serviço para a maior cidade da América Latina. O Instituto Conhecer Brasil. É uma piada isso aqui. É uma piada. Mas é caro, né? Sai caro, porque aí não instala Wi-Fi, aí faz um filme. O advogado da Karina Gama deu entrevista dizendo que ela não sabia de onde vinha a grana para o filme e que ela pensou que estava fazendo um filme para ser vencedor do Oscar. Mas se a gente ou é maluca ou é muito esperta, não tem meio termo. Priscila Mazenotti, de Brasília. Você que está acostumada a conviver com gente de todo tipo aí. Tem gente de todo tipo aí em Brasília. Essa gente ou é muito esperta ou é muito imbecil. Não há meio termo nisso, né, Priscila? Bom dia.
2: Oh, é uma criatividade assim, né,
1: É.
2: Agostinho? Que a gente vê agora essa história aí do eletricista, né? Enfim, a gente não cansa de se surpreender, né, Agostinho?
1: Não.
2: A verdade é essa.
1: Não, a gente não morre de tédio.
2: Não.
1: Não morre de tédio. Aliás, hoje tédio não existe aí em Brasília. Eu já fiquei sabendo que estão reforçando a segurança externa e interna do prédio do STF. Hoje promete, hein, Priscila?
2: Então, vamos falar um pouquinho sobre isso. Hoje promete é o julgamento lá no Supremo Tribunal Federal daquele relatório, né, da petição 16669, que é aquela do André Mendonça, que investiga o Alexandre de Moraes pela primeira vez na história. Pode ser aberta uma investigação contra um ministro do Supremo Tribunal Federal, esquema de segurança reforçado. A gente está com esquema de reportagem lá na porta do Supremo Tribunal Federal e também aqui no, na redação, toda a equipe mobilizada para trazer todas as informações. O que que a gente tem de mais recente no momento, né? Assim, que a gente acordou com o documento, com a defesa do Alexandre de Moraes. O Alexandre de Moraes resolveu falar, se pronunciar sobre isso por escrito ao presidente do Supremo, Edson Fachin, essa madrugada, horas antes aí do início dessa sessão. O que está acontecendo, ô Agostinho? É importante a gente sempre dar ali a linha do tempo, né? Explicar, porque são muitos personagens, aquele. A gente é atropelado ali pelos fatos, né? Eles vão decidir aquele relatório divulgado pelo André Mendonça, que ele levantou o sigilo, que mostra mensagens retiradas do celular do Daniel Vorcaro, né? Ali do bloco de notas do Daniel Vorcaro, que seriam para Alexandre de Moraes. Por que que a gente fala que seriam? Porque não tem a resposta do Alexandre de Moraes e não tem nenhum registro de recebimento por parte de Alexandre de Moraes dessas mensagens. E é justamente isso que ele fala na defesa dele. Ele fala, gente, esses diálogos não existiram, esses diálogos são fantasiosos, esse é um documento mentiroso, é um documento ilegal, é um documento inconstitucional, o que tem ali são mensagens do bloco de notas do celular do Vorcaro e que podem ter sido enviadas tanto para Alexandre de Moraes quanto para quaisquer outras pessoas, ou podem até nem ter sido enviadas, né, o Agostinho, porque ele ainda traz um outro dado, das 52 mensagens, 47 a gente não consegue rastreio, a polícia não conseguiu rastreio ali no histórico de conversas do celular do Daniel Vorcaro. Então, esse é um ponto na defesa do Alexandre de Moraes. O outro ponto é o seguinte, vocês estão dizendo que eu passava informação para o Daniel Vorcaro, mas estão esquecendo de dizer que a operação Compliance Zero foi bem sucedida, porque o próprio Daniel Vorcaro foi preso lá no aeroporto de Guarulhos, em São Paulo, em novembro passado, quando tentava embarcar, com o celular dele. Então, assim, ele até pergunta, ora, quem é que, sabendo da informação, iria estar com o próprio celular embarcando numa viagem, né? Então, esse é outro ponto da defesa do Alexandre de Moraes. Mais um terceiro ponto aí da defesa. Esse relatório, ele foi feito sob sigilo, sem autorização, sem pedido da PGR, sem pedido da Polícia Federal, sem assinatura, e ele fala mais da possibilidade de um agente externo, né, de agentes internacionais terem colaborado na elaboração desse relatório numa tentativa, palavras do Alexandre de Moraes, uma tentativa de interferência nas eleições, motivação político-eleitoral aqui no Brasil. Então, são os três pontos principais da defesa do Alexandre de Moraes, encaminhada, aí, documento de 44 páginas, encaminhada ao Edson Fachin, essa madrugada e horas antes, portanto, do início dessa sessão tão histórica, Agostinho.
1: É isso, e tem uma coisa muito doida, Priscila, que é o seguinte, o presidente do STF, Edson Fachin, disse que não, que hoje vai ser o Alexandre de Moraes, semana que vem o André Mendonça, né, a acusação que pesa contra ele, de que ele agiu dessa forma que você falou, mesmo atropelando todo o rito. E aí fica muito estranho, porque aí você faz uma votação hoje que pode abrir um processo contra o Alexandre Moraes, e na semana que vem há o risco de você, julgando o André Mendonça, considerar que a ação dele foi errada, foi ilegal, foi ilícita. E aí como é que faz? Você já abriu um processo contra o Alexandre Moraes baseado num relatório, num procedimento que depois vai ser julgado possivelmente ilegal. Tá meio de ponta cabeça. Talvez o melhor, não sei, fosse julgar os dois ao mesmo tempo, que aliás alguns ministros estão defendendo isso, né, Priscila?
2: Porque você vai e volta no tempo, né? A gente teve, naquela terça-feira, antes do feriado do 7 de setembro, esse relatório do André Mendonça, falando dessas mensagens do bloco de notas do Vorcaro, e na quinta-feira você teve aí um pedido do Alexandre de Moraes para investigar o André Mendonça, justamente com base aí nesses argumentos dele, da defesa dele, né? De direcionamento, de vazamento e quebra de sigilo selecionada, direcionada, e de uma atuação aí política eleitoral na Suprema Corte. Então, a dúvida que fica justamente é essa. Os próprios ministros não sabiam muito bem qual seria o rito desse julgamento, porque você vai julgar hoje um primeiro relatório e aí na semana que vem você vai julgar o relatório que pediu a investigação desse primeiro, né? E aí é como você bem falou, como é que você vai voltar no tempo, né? Vamos supor, abre a investigação hoje, aí na semana que vem, vamos desconsiderar aquele relatório. Então, quer dizer que a sessão de hoje vai fazer o que com ela? Vai ser, né, invalidada? Como é que vai ser isso? De fato, são assuntos correlatos, são assuntos que estão... É um assunto só, né? Apesar de ter número diferente e tramitação diferente, é um assunto só, que são as mesmas pessoas com base na mesma investigação. A gente imagina que isso vai ser debatido logo aí na abertura da sessão, até porque o primeiro a falar vai ser o Edson Fachin, E aí vamos ver o que ele vai dizer, porque essa sessão ela vai ser transmitida, né? Detalhe, assim, ela vai ser transmitida, celular proibido dentro do plenário, quem estiver lá vai ter que colocar o celular dentro daquele saquinho lacrado, aquele saquinho igual tem assim em prova de concurso, você deixa ali desligado, não pode tocar o celular.
1: Que nem na festa do Vorcaro.

0: E nem na festa do Vocário, celular fora. É, a imprensa fica ali na marquise acompanhando, foi montado um esquema ali de telão, de infraestrutura ali, aquela marquise bonita que tem ali em volta do plenário do Supremo Tribunal Federal, e parte da equipe acompanhando aí a transmissão pela Rádio Justiça e pela TV Justiça. E aí é esse rito mesmo que falta decidir, né? Até porque, o Agostinho, pode haver inclusive um pedido de vista, né? E a gente está falando aqui de um pedido de vista que vai adiar ainda mais essa decisão, né? O que que o regimento do Supremo fala? Que o pedido de vista ele tem 90 dias de duração. Em tese, se alguém pede vista 90 dias, já dá depois aí do segundo turno das eleições, né? E aí vai fazer o quê com o julgamento da semana que vem também? São muitas dúvidas, até porque é um julgamento que nunca aconteceu, é uma discussão que nunca aconteceu, nunca foi aberta aí uma investigação contra o ministro do Supremo Tribunal Federal. Vai ser a primeira vez de todo mundo, né? A gente vai acompanhando e os ministros também, quais serão as decisões daqui para frente, Agostinho.
1: E a primeira vez a gente nunca esquece. Nunca esquece. Isso aí não há dúvida alguma. Ó, não pode ter manifestação e tal, Praça dos Três Poderes fechada, vai ter drone voando, enfim, é a festa da democracia, mas só lá dentro do STF, aqui fora, vamos aguardar, acompanhando tudo pela nossa Rádio Nacional, nossa grande equipe, brava equipe de Brasília, né, Priscila?
0: Até porque já tem uma grade ali na porta do Supremo Tribunal Federal, na Praça dos Três Poderes, porque está em reforma ali, está em obra, eles estão fazendo uma obra, acho que de manutenção ali daquelas pedrinhas da calçada ali, já tem aquele gradeamento ali, não pode ficar ali, então quem precisar passar por lá vai ter que ter também paciência, porque, claro, vai ter impacto no trânsito, né? Todo mundo acompanhando, mas mantendo ali a ordem, né? Até para evitar, de fato, essas manifestações, porque o trauma do 8 de janeiro, do quebra-quebra, fica, né? Não
1: Fica.
0: tem jeito. Ah, só mais uma coisinha, Agostinho, rapidinho.
1: Vai
0: São
1: rápido que
0: só
1: eu levei madura. Vai rápido que eu levei madura esses dias.
0: Oito ministros que vão votar, viu? O Toffoli está impedido, se declarou impedido. Tem a vaga deixada pelo Barroso que saiu. E o Alexandre de Moraes não vota porque ele é o alvo da discussão. Então, dos 11 ministros, só oito vão votar. Risco de empate, portanto.
1: Priscila Mazenotti, direto de Brasília, comandando nossa equipe ao lado do grande pessoal que está destacado hoje, dedicado exclusivamente, quase que exclusivamente, tem muita coisa acontecendo além disso, mas essa votação histórica no STF. Valeu, Priscila, bom trabalho para
0: Até
1: vocês.
0: mais, gente. Valeu.
1: Valeu. Acabou, hein? Acabou, acabou, acabou, acabou. Amanhã tem mais, a partir das 8, a gente fazendo aqui um balanço do que sobrou, do que vai restar da nação depois da sessão de hoje. Valeu, pessoal. Amanhã tem mais a partir das 8. Tchau, tchau.
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2: Começa com música. E a gente começa agora trazendo para você música, depois informação, com Fred Martins e Lima Mato Grosso, Tempo Afora. Confira, são 9 horas e 3 minutos.

0: Céu Comadi, a música de Céu e Beto Pilares, Adriana Calcanhoto e Martinália, do Chico Buarque de Holanda Biscate, Fred Martins e Ney Mato Grosso, Tempo Afora de Fred Martins e Marcelo Diniz.
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0: Pois é, hoje Brasília amanheceu quente com as expectativas pelo julgamento que começa daqui a pouco no STF, né, o Supremo Tribunal Federal, às 10 da manhã, que vai definir o futuro do ministro Alexandre de Moraes. Aqui, os ministros vão analisar se autorizam a abertura de uma investigação formal contra Moraes por suposta ligação com o banqueiro Daniel Forcaro. Lembrando que as suspeitas contra Moraes começaram depois que a apuração da Polícia Federal identificou que Forcaro entrou em contato com o número de celular atribuído ao ministro. Essa sessão histórica será transmitida pela TV Justiça e pela internet, e a imprensa toda está postos lá, inclusive o nosso repórter Gabriel Brum, credenciado para acompanhar toda a movimentação no STF. E aí, Gabriel, bom dia.
2: Bom dia, Dilson. Bom dia a todos. Pois é, como você disse, Brasília amanheceu quente por causa do sol e também por causa desse julgamento aqui, né? Que é um caso inédito no Supremo Tribunal Federal, em que os ministros vão decidir se um colega da corte vai ser, então, formalmente investigado. Trata-se de um relatório da Polícia Federal que aponta aí supostos vínculos entre Alexandre de Moraes e o ex-banqueiro Daniel Forcaro, preso pela Operação Compliance Zero, que apura fraudes do Banco Master. O presidente do Supremo, Edson Fachin, que virou relator do caso depois de retirar a relatoria do ministro André Mendonça, vai chamar o processo para julgamento, começa às 10 horas. Ele vai ler o relatório e definir exatamente o que será julgado. E vai ter espaço para manifestação da Procuradoria-Geral da República e eventuais sustentações orais. Em seguida, Fachin apresenta o voto e depois dele os outros ministros. Pelo menos esse é o rito que foi divulgado. Lembrando que essa história começou em setembro, quando André Mendonça, que é relator das investigações do caso Master, tornou público um relatório da Polícia Federal que mostra mensagens enviadas de Forcaro a Moraes, contato aí que começou após o Banco Master contratar o escritório de Viviane Bassi, esposa do ministro Alexandre de Moraes. Depois disso, Moraes incluiu Mendonça no inquérito das fake news e o acusou de direcionar a investigação contra ele por motivos políticos. Mendonça ainda tirou o André Rodrigues da Diretoria-Geral da Polícia Federal, decisão que depois foi revertida por Flávio Dino. Bem, aí depois dessa briga de liminares, Fachin suspendeu tudo, assumiu o caso e chamou a sessão de hoje. Ainda não está claro se o ministro Moraes vai participar, assim como Dias Toffoli, que se declarou impedido, e André Mendonça. Tem muito interesse mesmo, são centenas de jornalistas que estão aqui acompanhando, vários veículos. Ali os pessoal que faz entradas ao vivo por vídeo já estão posicionados na frente do Supremo. Tem uma tenda aqui para apoiar os jornalistas que estão aqui, vão ficar na parte externa. Alguns poucos poderão entrar no plenário, porque lá a capacidade é bem reduzida. A gente vai acompanhar aqui pelo lado de fora, porque tem várias entradas também, muita participação ao vivo na Rádio Nacional, acompanhando aí durante a programação todo esse julgamento histórico. Volto com você, Dilson.
0: Valeu, Gabriel. Obrigado. Agora são 9 horas e 16 minutos. A gente segue aqui trazendo para você, Tiago York, Milton Nascimento, Mais Bonito Não Há.

0: Jogo do Contente com o Tulipa Ruiz, a música de Tulipa e Gustavo Ruiz, Sérgio Sampaio, Viajei de Trem de Sérgio Sampaio, Tiago York, Milton Nascimento e Milton Tiago York, mais bonito, não há.
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0: Agora 9:29, começa em instantes o julgamento no Supremo Tribunal Federal, que pode abrir a investigação contra o ministro Alexandre de Moraes. Já falamos com o Gabriel Brum, que está lá, e agora a gente conversa aqui com Priscila Mazenotti, que tem outras informações. Vamos lá, Pri, bom dia.
2: Oi, Dilson, bom dia para você e para os ouvintes. Pois é, para trazer a defesa do Alexandre de Moraes, viu? Foi entregue essa noite, horas antes do início da sessão no Supremo. É que é assim, o Supremo vai analisar o relatório do ministro André Mendonça, em que aparecem mensagens de Daniel Vorcaro, que seriam para Alexandre de Moraes, né? Mensagens que foram retiradas ali do bloco de notas do Daniel Vorcaro. Aí o Alexandre de Moraes, nesse documento de 44 páginas, classificou o relatório do Mendonça de inconstitucional, ilegal, mentiroso e imprestável. Porque ele diz o seguinte, que esses diálogos não existiram, são fantasiosos, né? O que se tem são as mensagens do bloco de notas de Vorcaro sem registro de qualquer resposta por parte de Alexandre de Moraes. Esse é um ponto da defesa dele. Outro ponto da defesa dele é com relação à ilegalidade desse relatório, porque esse relatório foi feito sob sigilo, sem pedido de diligência ou sem assinatura, e segundo Alexandre de Moraes, feito ainda por agentes externos, provavelmente estrangeiros, o que mostraria aí um ilegal direcionamento da investigação por parte de André Mendonça, nas palavras de Alexandre de Moraes, para montar uma verdadeira farsa incriminatória com finalidade político-eleitoral. Por fim, Alexandre de Moraes encerra falando em vingança e em motivação político-eleitoral da parte de André Mendonça por conta do julgamento da tentativa de golpe em que o Alexandre de Moraes foi relator, né? Ele ainda completou. A tentativa de golpe não se encerrou no 8 de janeiro, simplesmente mudou o modus operandi, mas reforçou que o Supremo Tribunal Federal saberá resistir e vai sair fortalecido dessa sessão, portanto, que começa daqui um pouquinho, daqui a meia hora, previsto o início. Dilson.
0: Ok, Priscila, muito obrigado pelas informações. Agora são 9:31 e a gente segue com Paula Lima, é isso aí.

0: Supremo Tribunal Federal, né? Dessa vez o ministro Flávio Dino quer investigar uma possível conexão do também ministro André Mendonça por meio do Instituto ITER com o Banco Master e com Daniel Vorcaro, né? Qual que é a história, né? Essa decisão veio numa ação que trata do funcionamento de cemitérios privados em São Paulo. O Dino está pedindo investigação de fatos conexos porque, olha só, a Cortel, que é uma empresa concessionária dos cemitérios de São Paulo, é ligada ao Master, ao cunhado de Daniel Vorcaro, Fabiano Zetel, porque o Fabiano Zetel atuou como conselheiro da empresa entre 2022 e 2025, né? Aí o irmão do André Mendonça, o Alexandre Mendonça, trabalha na São Paulo Regula, que é responsável pela regularização dos serviços e atua justamente na área funerária e dos cemitérios. Então a gente tem a Cortel, que é a concessionária, e a gente tem o irmão do André Mendonça, que trabalha nessa agência aí, justamente na área funerária. Teve esse encontro do André Mendonça com Daniel Vorcaro. Depois desse encontro, o André Mendonça votou a favor dos cemitérios privados, contra, portanto, uma decisão do Flávio Dino num julgamento em abril do ano passado que afetava ali a privatização dos cemitérios. E aí agora o Flávio Dino diz o seguinte: são muitos os fatos relacionados, pede a apuração sobre um eventual conflito de interesse, até porque esse encontro do Vorcaro com o André Mendonça ocorreu na sede do ITER, que é o instituto ligado a Mendonça, e que depois disso passou a ter contratos remunerados com São Paulo, né? Aí o Flávio Dino pede a intimação do município de São Paulo e também da Promotoria de Justiça do Estado e pede que Edson Fachin, presidente da Suprema Corte, investigue também essa relação, saiba aí, entenda um pouco se há alguma conexão ou não nesse sentido, Dilson.
1: Ok, Priscila, muito obrigado pelas informações. Agora faltam 15 minutos para as 10 horas. E tá aí, no seu rádio, Luiz Melodia, Mistério da Raça.

0: Muito bem, no final, Vanderly, tua música de Vanderly, Pedro Miranda, Pimenteira, de Roque Ferreira, e Luiz Melodia, Mistério da Raça, de Melodia, Ricardo Augusto.
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0: Como já noticiamos, o clima está fervendo no STF, com a sessão que deve começar daqui a pouquinho, para analisar se o ministro Alexandre Moraes poderá ser julgado por supostas ligações com o banqueiro Daniel Vorkari. E para fechar o assunto, vamos saber como deve ser a sessão com o repórter Pedro Lacerda.
2: Pelo rito definido pela presidência da corte, a sessão será aberta com a leitura e a aprovação da ata da sessão anterior do tribunal. O presidente do Supremo, Edson Fachin, e relator do caso, vai chamar o processo para julgamento. Ele vai ler o relatório e delimitar o que será julgado, abrindo espaço para a manifestação da Procuradoria-Geral da República e eventuais sustentações orais. Em seguida, Fachin vai apresentar seu voto. Depois dele, votam os outros ministros, na ordem prevista pelas sessões plenárias no STF, do integrante mais recente da corte ao mais antigo. Ao final do julgamento, o resultado vai ser proclamado pelo presidente Edson Fachin. O caso chegou ao plenário depois que o ministro André Mendonça, relator do inquérito do Master, tornou público um documento com mensagens e contratos que envolveriam o banco e o escritório de advocacia de Viviane Barsi, esposa de Alexandre de Moraes. Em resposta, Moraes acusou Mendonça de abuso de autoridade no âmbito do inquérito das fake news e pediu que a conduta do colega fosse avaliada pela corte, enquanto os ministros Cristiano Zanin e Gilmar Mendes cobraram acesso de todos os ministros aos dados do celular de Vorkaro. O Supremo Tribunal Federal não informou se Alexandre de Moraes poderá participar da sessão. A presença de Dias Toffoli também não está confirmada. No início deste ano, Toffoli se declarou impedido de participar de julgamentos sobre o caso Master. A sessão terá transmissão ao vivo pela TV Justiça e pelo canal do STF no YouTube. Da Rádio Nacional em Brasília, Pedro Lacerda.

Merda. 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
2: Muito bem, chegou a hora. 10 horas, 2 minutos. Baiana System, Bola de Cristal para começar. Aliás, Linha do Equador com Djavama. Depois sim, tem Baiana System e ainda Skank.

0: Skank, Canção Noturna, de Lelo Janete, Chico Amaral, Baiana Sister, Bola de Cristal, de Marcelo Seco, Roberto Barreto, Russo Passapulso, Biratã Marx e Djavan Linha do Equador, do Djavan e Caetano.
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0: Agora 10h15, Gal Costa, Epitáfio.

0: Muito bem, Lenine, a rede, a música de Lenine e Lula Queiroga. Tunai, sintonia, música de Tunai e Natureza. E Gal Costa, de Sérgio Brito, Epitáfio.
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0: Agora 10h26, Ed Mota e J.T. Meirelles, Bananeira.

0: Acordo Som, Zanzibar, de Armandinho, Fausto Nilo, KCL, Admirável, Gado Novo, Zé Ramalho, Ed Mota e J.T. Meirelles, abrindo o bloco de João Donato e Gil, Bananeira.
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0: Agora 10h38, nem sequer dormir com Ana Rata e Roberta Sá.

0: Muito bem, Nauzete, Capitu de Luiz Tati, Milton Nascimento, Coisas da Vida de Milton e Fernando Brant, Ana Rato e Roberta Sá. Nem Sequer Dormir, com música de Ana Rato.
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0: Agora 10h51, gostava tanto de você, Cláudio Zoli.
2: Não, não, não.

0: Roupa Nova, Clarear de Otávio Burnier, Máriozinho Rocha, Gonzaguinha, recado, e ainda Cláudio Zoli, gostava tanto de você, de Edson Trindade.
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0: Bem, agora 11 horas 2 minutos. O Rapa e Maria Rita, o que sobrou do céu?

Muito bem, Cidade Negra, Girassol de Tony Garrido, Bino da Gama, Lazão e Pedro Luiz, Marisa Monte de Noite na Cama, de Caetano Erasmo, Eu Rapa e Maria Rita, de Marcelo Yuca, O Que Sobrou do Céu.

0: Muito bem, Rita Lee, Atlântida, Rita Lee, Roberto de Carvalho, Gilberto Gil, Estrela, música do Gil e Beto Guedes, Sol de Primavera, de Guedes e Bastos.
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0: Vamos lá, 11:27, Maria, Elis Regina.

0: Alceu Valença, Zizi Posse, Tesoura do Desejo de Alceu Valença. Ivan Lins, Madalena de Ivan Ronaldo Monteiro e Leila Pinheiro, pela ciclovia de Marcos Vale e Jorge Versilo.
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0: 11:42, Belchior, comentário a respeito de John.

0: Muito bem, os Paralamas, Saber Amar, de Herbert Viana. Belchior, música dele, comentário a respeito de John.
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0: E a gente vai seguindo aqui, faltando 10 minutos para o meio-dia. Paulinho da Viola, Timoneira e Titãs. É preciso saber viver.

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11: Olá, muito boa tarde a você que nos escuta de todo o Brasil. Está no ar o Repórter Nacional, que tem hoje os seguintes destaques. Julgamento histórico. Plenário do Supremo Tribunal Federal decide se abre investigação contra Alexandre de Moraes. Em sessão extraordinária que ocorre neste momento, ministros analisam relatório da Polícia Federal sobre mensagens atribuídas a Daniel Vorcaro, ex-dono do Banco Master, e a Moraes. E mais...
13: Alexandre de Moraes diz que relatório sobre mensagens é ilegal e fantasioso. André Mendonça rebate e afirma que cumpriu os princípios e a supervisão judicial.
14: TRE do Rio de Janeiro nega registro de 15 candidaturas por envolvimento com a milícia e o crime organizado.
15: Cacique Raoni recebe cuidados paliativos após diagnóstico de câncer no aparelho digestivo.
11: Isso e muito mais aqui no Repórter Nacional, produzido pela equipe de radiojornalismo aqui da EBC. Estamos ao vivo nas emissoras da Rádio Nacional em Brasília, São Paulo, Rio de Janeiro, Amazônia, Alto Solimões, São Luís, Recife e também, claro, nas emissoras parceiras de todo o Brasil com a nossa Rede Nacional de Comunicação Pública. Eu sou Daniel Ito e você acompanha agora as principais notícias desta terça-feira, 15 de setembro de 2026.
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11: Antes de darmos início ao noticiário, lembramos que, diante do período de defeso eleitoral, não serão veiculados conteúdos que possam caracterizar publicidade institucional, medida que se faz necessária para garantir o cumprimento das normas que regulamentam a comunicação de instituições públicas neste defeso eleitoral que se encerra no dia 25 de outubro. Vamos então abrir esta edição do Repórter Nacional com informações atualizadas sobre a sessão extraordinária que ocorre neste momento lá no plenário do Supremo Tribunal Federal aqui em Brasília, capital do país. Por lá, os magistrados avaliam se o ministro Alexandre de Moraes deve ou não ser investigado por suposta relação com o ex-banqueiro Daniel Vorcaro, dono do Banco Master, que inclusive está preso por conta dessa investigação. E o repórter Gabriel Brum está lá no plenário do Supremo, acompanhando de perto esse julgamento que começou agora há pouco, né, Gabriel? E conta pra gente como é que tá a situação por aí do julgamento. Muito boa tarde para você.
16: Boa tarde, Daniel. Boa tarde a todos. É o seguinte, esse julgamento começou às 10h30, hoje de manhã. O presidente da corte, ministro Edson Fachin, fez um discurso em que destacou a trajetória dos colegas e também quem ocupava as cadeiras antes deles. Aí, defendeu a importância do Supremo, lembrando, inclusive, o julgamento dos atos golpistas de 8 de janeiro.
17: Não temos o direito de entregar às gerações futuras um Supremo Tribunal Federal menor do que aquele que recebemos. Isso não significa ausência de divergência. Ao contrário, o Supremo existe para que posições jurídicas diferentes possam ser apresentadas, debatidas e submetidas ao julgamento do colegiado. Há respeito institucional mesmo quando há discordância. Há consideração pelo colega mesmo quando não há convergência. Há limites que não decorrem da amizade ou da afinidade pessoal, mas da própria função que exercemos.
16: Bem, depois do discurso de abertura, o ministro Fachin passou aí para o relatório da petição 16662, que trata aí do ministro Alexandre de Moraes. Ele citou o desenvolvimento da investigação, posicionamento da PGR, que defendeu a nulidade, e a defesa de Alexandre de Moraes. Fachin perguntou se alguns dos ministros se declararia impedido ou suspeito. Aí o primeiro foi o ministro Cássio Nunes Marques. Primeiro ele afirmou que nem ele, nem o filho têm relações com Daniel Vorcaro, mas como julgamento, segundo ele, poderia impactar as eleições, e como ele é presidente do TSE, o Tribunal Superior Eleitoral se declarou impedido de votar e depois se retirou da sessão.
18: Esse julgamento, eventualmente, pode também impactar no cenário político eleitoral. Então, na condição de presidente do TSE, eu não me sinto confortável para participar desse julgamento e afirmo o meu impedimento.
16: Em Dias Toffoli foi o segundo e se declarou suspeito por motivo de foro íntimo. Ele lembrou que se afastou voluntariamente das investigações do caso Master após uma reunião com ministros ainda no começo do ano por causa das repercussões que o caso tinha sobre o STF. Ele havia sido citado nas investigações. Mas, diferente de Nunes Marques, Toffoli decidiu permanecer na sessão.
19: Senhor presidente, diante disso, eu entendo que, como tenho me manifestado na turma pela suspeição, não, e reforço, não por me sentir impedido, mas por suspeição, por foro mínimo, íntimo, para preservação da corte, no ponto de vista de eventuais especulações, mesmo sabendo do trânsito em julgado, eu declaro a minha suspeição para participar desse julgamento.
16: Daniel?
11: Tá certo, Gabriel. A gente estava acompanhando daqui também o julgamento e deu para perceber que o ministro Flávio Dino e também o ministro Gilmar Mendes fizeram questionamento aí o ministro Edson Bordeiro, assumido então a relatoria da petição que trata desse caso Moraes-Vorcaro, também a relatoria dos casos de Mendonça ligado ao caso do Banco Master, do INSS. Explica pra gente esses questionamentos aí agora há pouco na sessão, Gabriel.
16: Pois é, Daniel, o tempo se sentou, viu, na sessão. Juramento pediu a palavra e cedeu a parte para o ministro Flávio Dino, que daí ele questionou a decisão do presidente da corte, Edson Fachin, de avocar os processos, ou seja, quando a autoridade mais alta chama para si. Disse que essa medida havia sido abolida, né, no judiciário brasileiro. E ele defendeu ainda também a reunião das petições para julgar no dia 23 de setembro. Essa agora, do Alexandre de Moraes, e também aquela que sobre a condução do ministro André Mendonça nesse processo. Bem, aí o ministro Fachin respondeu que não tirou a relatoria de ninguém. Não houve essa avocatória. E aí o ministro André Mendonça também entrou na discussão e falou que foi ele que encaminhou os autos à presidência e não foi a presidência que pediu. E aí o negócio começou a pegar fogo mesmo, foi quando a discussão ficou mais acalorada por causa do afastamento do diretor-geral da Polícia Federal, Gilmar Mendes, criticou o caso, enquanto Luiz Fux e André Mendonça defenderam a medida. E aí o ministro Alexandre de Moraes entrou na discussão, afirmou que o julgamento de hoje tem que ser feito junto com a petição sobre a condução do caso por André Mendonça e questionou quem tem medo da Polícia Federal e afirmou ainda que há um interesse político-eleitoral neste processo, Daniel. A gente segue acompanhando aqui, porque esse julgamento é realmente muito polêmico e histórico, viu?
11: É verdade, inclusive você tem total liberdade, Gabriel, qualquer coisa, de entrar com a gente aqui, entra em contato, liga que a gente coloca você no ar com a informação em cima do laço, porque nosso ouvinte tem o direito de ficar sabendo. Bom trabalho para você, Gabriel, aí no Supremo Tribunal Federal. A gente segue por aqui, boa tarde para você. Seguimos por aqui tratando desse assunto, porque os dois personagens principais dessa história lá no STF estão presentes no julgamento. Estou falando aqui de Alexandre de Moraes e André Mendonça. E a manifestação de cada um deles já foi encaminhada ao presidente da corte, Edson Fachin, que inclusive citou essas defesas no relatório. Os documentos enviados foram lidos detalhadamente pela nossa repórter Priscila Mazenotti, que está aqui no estúdio com a gente. E conta então o que disseram, Pri, Alexandre de Moraes e André Mendonça a respeito. Muito boa tarde para você.
20: Oi, Dani, boa tarde para você e para os ouvintes. Vamos falar primeiro do Alexandre de Moraes, certo? Porque na defesa ele disse que esse relatório que está sendo analisado hoje, aquele que mostra as mensagens, né, o que seriam as mensagens de Daniel Vorcaro, é um relatório inconstitucional e ilegal, fala ainda em documento mentiroso, imprestável, diz que os diálogos não existiram, que são fantasiosos, porque o que se tem até o momento são mensagens do bloco de notas do celular do Daniel Vorcaro, sem registro de qualquer resposta por parte de Alexandre de Moraes. Esse é um ponto da defesa dele. O outro ponto é com relação à ilegalidade desse relatório, porque ele foi feito em sigilo, sem pedido de diligência ou assinatura, e segundo Alexandre de Moraes, feito até por agentes externos, né, por agentes estrangeiros, o que mostraria aí um ilegal direcionamento da investigação por parte de André Mendonça, nas palavras de Alexandre de Moraes.

0: Moraes para montar uma verdadeira farsa incriminatória com finalidade político-eleitoral. E, por fim, Alexandre de Moraes encerrou falando em vingança, em motivação político-eleitoral, por conta do julgamento da tentativa de golpe, em que o Moraes foi o relator. Julgamento que, aliás, agora no último dia 4, comecinho aí do mês, fez um ano aí das condenações, né? Ainda completou. A tentativa de golpe não se encerrou no 8 de janeiro, simplesmente mudou seu modus operandi, mas reforçou que o Supremo saberá resistir, sairá fortalecido dessa, viu?
1: Tudo isso, então, na defesa do Alexandre de Moraes diante desse caso. O que disse o ministro André Mendonça, hein, Pri?
0: Então, aí o ministro André Mendonça rebateu, negou que houvesse qualquer irregularidade nas diligências e no relatório feito pela Polícia Federal, disse que houve a fiel observância às premissas norteadoras da atividade de supervisão judicial desempenhadas por ele desde o início das investigações, com respeito à atividade judiciária, ao sigilo e à funcionalidade. Ainda falou o seguinte, que a intimação direta dos delegados, feita no gabinete do Mendonça no dia 24 de agosto, ocorreu por cautela, para preservar a eficiência das investigações. O André Mendonça ainda completou afirmando que a perícia feita no celular de Vorcaro mostram notas e diálogos, mas com uma pessoa não identificada, viu? Mostram que ele teve conhecimento prévio da investigação e da apuração do Banco Central e ainda pediu que os delegados da Polícia Federal enviem em 72 horas informações atualizadas sobre o estágio atual das investigações. Então, assim, o dia já começou com as manifestações de Alexandre de Moraes e depois André Mendonça rebatendo. Os dois estão lá em plenário, sentados lado a lado, inclusive, né, Daniel?
1: Tá certo. Você
0: vê aí a curiosidade do destino de colocar os dois por ordem alfabética, um do lado do outro, nessa sessão.
1: É verdade. E o foco todo neste julgamento sobre o Alexandre de Moraes, ministro da corte, então mostra aí o tamanho desse julgamento histórico de fato. Priscila.
0: Os dois, inclusive, bateram boca, né, Dani?
1: É importante verdade.
0: A gente reforçar aqui o tamanho, a tensão que está lá. Clima no Supremo.
1: O clima tá bastante intenso. A gente já teve também um pequeno desentendimento entre o Flávio Dino e o presidente da corte, Edson Fachin. Enfim, os ânimos estão bastante acalorados, porque o assunto é importante e o julgamento de fato é histórico. O julgamento que continua, né, Priscila? Neste momento, eu agradeço pelas suas informações por enquanto.
0: Até mais, gente. Bom dia.
1: E vou convidar, então, o nosso ouvinte a escutar um trechinho ao vivo do que está acontecendo nesse momento com a palavra o ministro Gilmar Mendes.
2: Com toda a sinceridade. Escolha de data, 7 de setembro, todo esse cenário. Envolvendo esta corte em campanha eleitoral.
3: Vossa Excelência está sendo leviano, ministro.
2: De forma
3: leviano.
2: Indevida.
3: Leviano. Leviano.
2: Vossa Excelência não tem a palavra.
4: Vamos aguardar, eu vou conceder a palavra à Vossa Excelência.
2: Vossa Excelência não tem a palavra.
4: Ministro Gilmar, para
2: concluir. E vai escutar com tranquilidade. Evidente condução político-eleitoral e escolha do 7 de setembro, até de chulecos. Isto não se faz. Pessoas decentes não fazem isso.
3: Não aponte o dedo para mim, ministro Gilmar. Não aponte o dedo. Não está falando com qualquer um. Respeite esse tribunal.
2: Quem não se dá respeito não merece respeito.
4: Ministro Gilmar, eu peço que o silêncio conclua aqui, ó, por favor.
2: Mas eu vou avançar, presidente. Há um relatório da Polícia Federal submetido ao relator ainda em abril, que detalha justamente o vazamento que gerou ainda em março essas suspeitas divulgadas pela imprensa.
1: É, a gente está escutando aqui um trechinho ao vivo, isso que você ouviu está acontecendo neste momento. Priscila Mazenotti está aqui ao meu lado ainda, a gente acabou de comentar, né, Pri, que os ânimos estão bastante acalorados.
0: Pegando fogo aí essa discussão de Gilmar Mendes com André Mendonça. Gilmar Mendes que estava comentando justamente a defesa do Alexandre de Moraes entregue, né, hoje cedo, porque o Alexandre de Moraes alega justamente isso, a escolha de André Mendonça para divulgar esse relatório às vésperas do 7 de setembro como uma motivação política, né, segundo Alexandre de Moraes. O André Mendonça já sabia disso tudo lá em março, no começo do ano, e aguardou para divulgar justo agora, às vésperas da eleição.
1: Obrigado pelo contexto também, Priscila Mazenotti, sempre em cima da informação. Você ouviu aí, a gente continua acompanhando, claro, o julgamento lá no Supremo Tribunal Federal. Gabriel Brum continua lá. Qualquer informação nova a gente traz aqui no Repórter Nacional. Meio-dia e 44. Agora a gente muda de assunto um pouquinho para falar de uma questão aqui que também é importante e delicada, é a saúde

0: Diagnóstico foi divulgada pelo Instituto Raoni em comunicado lançado nesta segunda-feira. De acordo com o texto, o líder indígena já havia apresentado problemas de saúde ao longo do ano, incluindo internações por dores abdominais persistentes e cirurgia. Em junho, foi transferido em caráter emergencial para São Paulo após grave obstrução intestinal provocada pelo tumor. Além da obstrução, sofreu com desidratação, alterações renais, infecção e pneumonia. Por conta da gravidade do quadro, o cacique acabou sendo submetido à cirurgia para aliviar a obstrução, através de um novo canal de passagem para os alimentos. Um exame posterior confirmou o diagnóstico de adenocarcinoma pouco diferenciado, um tipo de câncer que se inicia em células glandulares. Por conta da idade, das condições clínicas e dos riscos associados a tratamentos mais agressivos, os médicos indicaram cuidados paliativos para controlar as dores e outros sintomas. Ainda no comunicado, o Instituto ressalta que os cuidados paliativos não significam abandono de tratamento ou desistência, e sim uma mudança no foco da assistência, que também deve ocorrer respeitando as tradições e a cultura do cacique. Representante do povo indígena Mbembegokre, Raoni ganhou reconhecimento internacional por defender os povos indígenas e a preservação da floresta amazônica. Ao longo de mais de 70 anos, se tornou símbolo, participando do movimento indígena durante a Assembleia Nacional Constituinte e articulando debates com líderes mundiais. Com informações da Agência Brasil, sob supervisão de Vitória Elizabeth, da Rádio Nacional no Rio de Janeiro, João Barbosa.
1: É o grande cacique Raoni agora em cuidados paliativos. A gente espera que ele consiga ter bem-estar aí nesse momento final aí do ciclo dele aqui na Terra entre a gente, cacique Raoni, portanto. Agora 12:47, a hora certa em Brasília, e você vai ouvir ainda hoje.
2: Comércio recua 0,8% em julho, influenciado pela queda nas vendas de móveis e livros.
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1: Mas antes, olha só, em Los Angeles, a noite de ontem foi de premiação do Emmy 2026. O Segredo de Widow's Bay e The Pitt foram os grandes vencedores nessa cerimônia, marcada também por crítica, viu, pela falta de diversidade. Vamos com informações da Rádio França Internacional, correspondente em Los Angeles, Cleide Clock, tem as informações pra gente.
4: O Segredo de Widow's Bay foi a produção mais premiada da noite, com 6 Emmys. A comédia de horror já havia conquistado outros 8 na primeira etapa da premiação, no início de setembro. Com 14 troféus, tornou-se a comédia mais premiada nos 78 anos de Emmy. Além de melhor comédia, direção e roteiro, levou os prêmios de ator e atriz coadjuvantes para Steven Root e Kate O'Flynn, e melhor ator para Matthew Rhys. Sem surpresas, The Pitt repetiu a dobradinha do ano passado: melhor série dramática e melhor ator para Noah Wyle. Jean Smart conquistou seu 5º Emmy consecutivo de melhor atriz por Hex, tornando-se a primeira mulher a vencer a categoria em todas as temporadas de uma mesma série. A noite também terminou com críticas pela falta de diversidade. Todos os vencedores das categorias de atuação são brancos, algo que não acontecia desde 2021. Cade Clock, de Los Angeles, Rádio França Internacional.
1: E hoje é dia do consumidor, e por falar nisso, tem uma notícia, hein? O ritmo do consumo aqui no país desacelerou entre junho e julho agora deste ano. Os dados do IBGE mostram que o bolso do brasileiro pesou mais na hora de comprar móveis, eletrodomésticos e artigos de papelaria. Solimar Luz está na linha com a gente com os dados do IBGE e mais detalhes desse recuo no consumo. Solimar, boa tarde para você.
5: Oi, Daniel. Boa tarde para você. Boa tarde a todos. Pois é, as vendas no varejo aqui do Brasil recuaram 0,8% em julho, na comparação com junho, frente ao mesmo mês do ano passado, 2025. O volume de vendas subiu em 1,2%. No ano, né, em 2026, o índice já acumula alta de 1,8%, nos últimos 12 meses, de 1,6%. Segundo o gerente da Pesquisa Mensal do Comércio, divulgada hoje pelo IBGE, o Cristiano Santos, 5 das 8 atividades analisadas registraram queda.
3: Em termos setoriais, essa queda aí de 0,8% na margem teve mais atividades com desempenho negativo do que positivo. E as que mais caíram foram móveis e eletrodomésticos, com queda de 4,9%, e livros, jornais e revistas com uma baixa.

0: taxa de 4,2%.
1: Na outra ponta, três atividades tiveram desempenho positivo, Daniel: artigos farmacêuticos, médicos, ortopédicos e de perfumaria, além de equipamentos e material para escritório, informática e comunicação, e também combustíveis e lubrificantes. O recuo do comércio atingiu 20 das 27 unidades da federação na passagem aí de junho para julho, segundo o IBGE. Amapá e Tocantins tiveram as maiores quedas. Entre os avanços, destacam-se Espírito Santo, Sergipe e Rondônia. Eu volto com você.
2: Muito obrigado, viu, Solimar, pelos números aí, informações sobre o consumo que desacelerou aqui no país entre junho e julho. Já que a gente falou no dia do consumidor, nós todos somos consumidores, né? Então é preciso tomar cuidado com as possíveis dívidas difíceis de pagar. E aí, a região norte do país tem o maior percentual de inadimplentes no país. Atenção, em 48%, quase metade da população do norte do país. Quem tem os detalhes pra gente é da Rede Nacional de Comunicação Pública, o repórter Antônio Neves, da Rádio Unitins de Palmas.
3: A região norte tem maior proporção de consumidores negativados entre todas as regiões do Brasil. Segundo o SPC Brasil, cerca de 6 milhões e 800 mil consumidores estavam inadimplentes em agosto, o equivalente a 48% da população adulta da região. O índice é superior à média nacional de 43,9% e ao percentual registrado nas outras regiões. Em 12 meses, o número de consumidores negativados no norte aumentou cerca de 6%, enquanto a quantidade de dívidas em atraso cresceu 12,6%. Entre as empresas, o número de inadimplentes subiu mais de 13% em um ano, acima da média nacional. Para o SPC Brasil, o cenário reforça a importância do planejamento e da informação para a última tomada de decisão de crédito mais segura. Antônio Neves, da Rádio Unitins FM de Palmas, Tocantins, para a Rádio Nacional de Brasília.
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2: Vamos com notícia eleitoral no Rio de Janeiro, porque por lá 15 pré-candidatos para as próximas eleições tiveram as candidaturas indeferidas, viu? Todos acusados de envolvimento com a milícia e com o crime organizado. Que coisa, hein? A rejeição desses registros foi anunciada pelo Tribunal Regional Eleitoral. E a Cristiane Ribeiro conta essa história pra gente ao vivo, Cris. Muito boa tarde pra você.
5: Boa tarde, Daniel. Boa tarde, ouvintes. É isso mesmo. Há 20 dias das eleições, o Tribunal Regional Eleitoral aqui do Rio de Janeiro indeferiu 15 registros de candidatos por suspeita de envolvimento com crime organizado aqui no estado. Entre eles está a candidata a deputada federal pelo DC, Cristiane Brasil. Ela é filha do ex-deputado Roberto Jefferson e responde a uma ação penal. Ela teve, inclusive, a prisão cautelar decretada e cumprida em setembro de 2020. Felipe de Almeida, candidato a deputado federal, e o seu pai, o pastor Everaldo, que disputa a vaga a primeiro suplente de senador, ambos do Podemos, estão entre os que tiveram os registros indeferidos por envolvimento com a chamada milícia de gravata, que é quando os integrantes usam armas para controlar comunidades e territórios e ainda se infiltram nos poderes executivo e legislativo para controlar contratos e fraudar licitações. O presidente do tribunal, o desembargador Cláudio de Melo Tavares, destacou que o colegiado cumpriu com firmeza seu papel no enfrentamento às tentativas de infiltração do crime organizado na política. Mas ainda cabe recurso a essas decisões e os candidatos devem recorrer ao Tribunal Superior Eleitoral. A gente ainda não conseguiu contato com as defesas dos acusados. Volto com você, Daniel.
2: Tá certo, Cristiane, muito obrigado por essa informação importante, então, em 15 pré-candidatos do Rio de Janeiro, acusados de envolvimento com milícia e com crime, e tiveram candidaturas indeferidas, portanto. Meio-dia e 55.
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2: E hoje tem decisão pela Copa Sul-Americana, hein? Às 7 horas da noite, o Vasco recebe o Independiente Santa Fé em São Januário. Como o jogo de ida terminou sem gols, quem vencer hoje avança para a próxima fase. Um novo empate leva a decisão para os pênaltis. Mais tarde, às 9:30 da noite, São Paulo e Boca Juniors se enfrentam no Morumbis. O Boca venceu a ida por 1-0 e aí por isso o São Paulo precisa ganhar por 2 gols de diferença para avançar direto. Vitória por 1 gol do São Paulo leva a disputa para os pênaltis. E pela Libertadores, o Fluminense enfrenta o Platense às 19h em Buenos Aires. O tricolor carioca venceu o primeiro jogo por 2-0 e pode até perder por 1 gol de diferença, que ainda garante vaga na semifinal. E lá no sul do país, o Grêmio, meu Grêmio, sou torcedor gremista, o velho conhecido de volta ao comando do time, Renato Gaúcho, foi anunciado como novo treinador e substitui Luiz Castro, demitido depois da partida do fim de semana. Esta vai ser a 5ª passagem de Renato pelo comando do tricolor gaúcho, ele que é o técnico com mais jogos à frente do clube e que conquistou 10 títulos como treinador pelo Grêmio. Meio-dia e 56. E a gente lembra que essa edição do Repórter Nacional, nós abrimos aqui com informações detalhadas sobre o julgamento lá no Supremo Tribunal Federal, que segue julgamento histórico, que vai decidir então se abre ou não julgamento contra Alexandre de Moraes. Repórter Gabriel Brum segue por lá e conta pra gente como é que tá a situação, os ânimos já deram uma acalmadinha por aí, Gabriel?
6: Pelo contrário, Daniel, o bicho está ficando cada vez mais quente aqui a situação. É, agora há pouco o ministro Gilmar Mendes acabou de apresentar uma proposta para reunir as duas partes, né? Essa que trata do ministro Alexandre Braz e aquela que trata da condução do processo pelo ministro André Mendonça para julgamento na próxima semana. Aí, dentro de argumentos, ele falou que o processo tem sido tocado com viés político eleitoral, então, tem nada de interesse grupo político, o que o ministro André Mendonça não aceitou. Na hora ele já respondeu, afirmou que o ministro Mendes estava sendo leviano, de voz aí, subiu, Gilmar Mendes chegou a quase gritar, digamos assim, dizendo que isso não se faz, que pessoas dignas fazem isso. Bem, o ministro Gilmar Mendes também reclamou dos vazamentos de informações do processo, dos vazamentos que têm acontecido, investigações do INSS e do caso Master, e afirmou na hora ali que esses vazamentos estão, inclusive, são da própria Polícia Federal. Agora, o ministro Edson Fachin, que preside, estava conversando com os outros ministros sobre a possibilidade de interrupção, porque vai ter o horário eleitoral agora. É com você, Daniel.
2: Gabriel, eu interrompi aqui, desculpe, é porque o som não está muito legal aqui, você está dentro do plenário, mas deu para ter uma ideia. Vamos fazer o seguinte, vamos escutar aqui um finalzinho do jornal, um trechinho mais uma vez ao vivo. Gabriel, obrigado pelas informações. Ministro Flávio Dino está com a palavra agora.
7: Sim, obrigado. Muito bem, a sessão, portanto, está suspensa, retornaremos às 14 horas.
2: A gente colocou ao vivo aqui no exato momento, então, em que o presidente da corte, ministro Edson Fachin, declarou a suspensão da sessão. Eles vão almoçar, agora os ministros, à tarde, devem retornar para dar sequência, então, a essas discussões no Supremo Tribunal Federal sobre a possível ligação do ministro Alexandre de Moraes com o dono do Banco Master, Daniel Vorcaro, lembrando que está preso, né, por conta das fraudes identificadas na investigação sobre esse banco que já não existe mais. Vamos acompanhando, com certeza você tem mais informações sobre isso na nossa programação e também no Nacional Notícias e no Repórter Nacional das 18h30. Meio-dia 59, a gente fica por aqui com trabalhos técnicos de Thiago Coelho. Confira lá as nossas reportagens todas no site da Rádio Agência e nos siga no Instagram, @ Rádio Nacional Notícias. Uma ótima tarde para você. Tchau.
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6: Agora 1:02. Boa tarde para você. Eu sou Marli Arboleia, trabalhos técnicos André Wallace. É um grande prazer ter a sua companhia aqui na Rádio Nacional. A gente ouve Adriana Calcanhoto.

Lô Borges, música de Heliberto Guedes e Márcio Borges, Equatorial. Lenine de Lenine, o homem dos olhos de raio-x. E também Adriana Calcanhoto, dela e Antônio Cícero, Pelos Ares. 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Luiz Melodia.

Paulinho da Viola, música dele é Elton Medeiros, Onde a Dor Não Tem Razão. Paula Morelenbaum e João Donato, de Donato e Lízia Zênio e muito mais. E também Luiz Melodia, de Melodia Ébano. Raul Seixas, Medo da Chuva. Cláudio Zoli, Noite do Prazer.

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4: Agora 1h32, Dominguinhos.

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E você ouviu Fagner e Zé Ramalho de Renato Teixeira Romaria, Edis Mota dele, Rita Lee Colombina e também Dominguinhos de Dominguinhos e Anastácia, Eu Só Quero um Xodó. Maíra Freitas.

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Zizi Posse, de Beto Fai e George Harrison, O Amor Vem Pra Cada Um. Também Seu Jorge, dele, Gabriel Moura e Adriano Trindade, Quem Não Quer Sou Eu. Maíra Freitas, Maracatu, Nação do Amor. 1h55, Diogo Nogueira e Hamilton de Holanda.

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1: Agora são 2 horas no horário de Brasília. Muito boa tarde, eu sou Daniel Ito e este é o Nacional Notícias com um destaque do momento. O assunto é delicado, viu? Vamos falar aqui sobre a saúde da maior liderança indígena viva no Brasil, o cacique Raoni. Pois é, porque uma das vozes centrais da luta em defesa dos povos originários das florestas teve confirmado o diagnóstico de câncer no aparelho digestivo e aí em tratamento paliativo, ou seja, sem perspectiva de cura, né? Informações de João Barbosa.
2: O cacique Raoni Metuktiri, uma das principais lideranças brasileiras na defesa da floresta, dos territórios e dos povos indígenas, foi diagnosticado com câncer no aparelho digestivo. Aos 94 anos, ele recebe cuidados paliativos em casa, na cidade de Peixoto de Azevedo, no Mato Grosso, onde segue observado por familiares e uma equipe médica. A informação sobre o diagnóstico foi divulgada pelo Instituto Raoni, em comunicado lançado nesta segunda-feira. De acordo com o texto, o líder indígena já havia apresentado problemas de saúde ao longo do ano, incluindo internações por dores abdominais.

0: abdominais persistentes e cirurgia. Um exame posterior confirmou o diagnóstico de adenocarcinoma pouco diferenciado, um tipo de câncer que se inicia em células glandulares. Por conta da idade, das condições clínicas e dos riscos associados a tratamentos mais agressivos, os médicos indicaram cuidados paliativos para controlar as dores e outros sintomas. Ainda no comunicado, o Instituto ressalta que os cuidados paliativos não significam abandono de tratamento ou desistência, e sim uma mudança no foco da assistência, que também deve ocorrer respeitando as tradições e a cultura do cacique. Representante do povo indígena Mbembegokre, Raoni ganhou reconhecimento internacional por defender os povos indígenas e a preservação da floresta amazônica. Ao longo de mais de 70 anos, se tornou símbolo, participando do movimento indígena durante a Assembleia Nacional Constituinte e articulando debates com líderes mundiais.
1: Pois é, que encontre aí conforto, né, e tranquilidade nesse momento então de tratamento paliativo. O cacique Raoni, grande liderança indígena aqui do nosso país. Agora 2:02, é a hora certa em Brasília. Esse foi o Nacional Notícias, próxima edição às 3:00.
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6: Agora 2 horas, 4 minutos, Ney Matogrosso.

0: A Cor do Som, de Caetano Veloso, Beleza Pura. Também Adriana Maciel, de André Gomes e Vitor Ramil, Grama Verde. Ney Mato Grosso, de Chico Buarque, Partido Alto.
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0: Milton Nascimento.

Melinha de Zé Ramalho, Frevo Mulher, 14 Bis, Espanhola. Milton Nascimento dele, Zé Renato, Ânima. Wilson Simoninha, Bebete Vambora.

0: existem coisas que a gente aprende sem ninguém precisar ensinar. A gente aprende olhando. Foi assim que desde cedo eu aprendi com a minha avó, que estar perto também é cuidar. Com o tempo, aquele gesto ganhou novos significados. A vida foi me levando por diferentes espaços, realidades e desafios. Hoje, eu sei que a minha história também é feita de encontros. E é com tudo isso que eu sigo. Eu sou Amanda Gentil e agora é 11h11.
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0: Maria Rita de Rodrigo Maranhão, recado para Lamas do Sucesso de Herbert Viana, Lanterna dos Afogados.
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0: Agora 2h42, Mariana Aidari, Chico César.

0: Simone, Zélia Duncan, Tô Voltando, Zé Cabaleiro, música dele, Telegrama, e também Mariana Aidari, Chico César, O Futuro Já Sabia.
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0: Agora 2 horas e 55 minutos, Tavito e Clarice Grova, Aquele Beijo.

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1: Agora são 3 horas no horário de Brasília. Muito boa tarde, eu sou Daniel Ito e este é o Nacional Notícias com um destaque do momento. Vamos com informações sobre o julgamento inédito de hoje no STF sobre a possível ligação entre o ministro Alexandre de Moraes e o dono do Banco Master, Daniel Vorcaro. Sessão que começou hoje de manhã e que, olha, já está sendo marcada aí por bate-boca, termos acalorados e ânimos exaltados entre os ministros no plenário, hein? O repórter Gabriel Brum acompanhou essa primeira parte do julgamento por lá. Vamos ouvir.
2: Logo no início, os ministros Cássio Nunes Marques e Dias Toffoli se declararam impedidos de votar. A primeira discussão foi por causa da relatoria do processo ter saído do ministro André Mendonça para o presidente do STF, Edson Fachin. O ministro Flávio Dino criticou esse instrumento, a avocatória, quando a autoridade mais alta chama para si os processos. O presidente da corte, ministro Fachin, rebateu e disse que não tirou a relatoria de ninguém. E aí o ministro André Mendonça afirmou que foi ele quem encaminhou os autos à presidência, não foi a presidência que pediu. Então a discussão ficou mais acalorada quando o ministro Gilmar Mendes entrou no assunto do afastamento do diretor-geral da Polícia Federal. O ministro Gilmar Mendes acusou o relator André Mendonça de tocar o processo com interesses eleitorais. E aí veio mais um bate-boca.
3: Todo esse cenário envolvendo esta corte em campanha eleitoral.
4: Excelência, está sendo leviano, ministro Gilmar.
3: De forma indevida.
4: Leviano.
3: Vossa Excelência não tem a palavra.
5: Vamos aguardar, eu vou conceder a palavra, Vossa Excelência.
3: Vossa Excelência não tem a palavra.
5: Ministro Gilmar, tá aí.
3: Vai escutar com tranquilidade. Evidente condução político-eleitoral e escolha do 7 de setembro, até de chulecos. Isto não se faz. Pessoas decentes não fazem isso.
4: Não aponte o dedo para mim, ministro Gilmar. Não aponte o dedo. Não está falando com qualquer um. Respeite esse tribunal.
3: Quem não se dá respeito não merece respeito.
1: Esse nível de discussão a gente não está muito acostumado a ver no Supremo, que é um ambiente que costuma ser bastante formal, enfim. Mas o clima é esse, a sessão entrou em recesso para o almoço, deve voltar a qualquer momento, portanto, no plenário do Supremo, repito, julgamento, para decidir se será julgado o ministro do STF, Alexandre de Moraes, e sua possível ligação com o banqueiro Daniel Vorcaro. 3 horas e 2 minutos em Brasília. Esse foi o Nacional Notícias. Próxima edição às 4 horas.
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13: Jorge Benjor e Caetano Veloso.

Gilberto Gil, de Gil, Se Eu Quiser Falar com Deus. Também Chico Buarque dele, Deixa a Menina, na Ozete, na Corda Bamba. E você ouve agora Belchior, Velha Roupa Colorida, Criolo, Bogotá.

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9: Gonzaguinha.

0: Guilherme Arantes, música dele, Nelson Mota, Coisas do Brasil. Leila Pinheiro, de Marcos Valle e Jorge Versilo, Pela Ciclovia. Gonzaguinha dele, Vamos à Luta.
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0: Martinália.
2: Vamos ir. Baden e Vinícius de Moraes.

Boca Livre de Zé Renato, Juca Filho e Cláudio Nuti, Quem Tem a Viola. Também Nando Reis, música dele, Por Onde Andei, Martinália de Baden e Vinícius, Pra Que Chorar. Marco Ribas e Erasmo Carlos, Beira d'Água.

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1: 16h, agora em Brasília. Muito boa tarde para você. Eu sou Sheila Nuleto e este é o Nacional Notícias com os destaques do momento. Informação agora do interesse de médicos que se formaram em instituições estrangeiras e que desejam atuar profissionalmente aqui no Brasil. É o Revalida 2026. O prazo para enviar os documentos que comprovam a formação médica está acabando. Vai até o próximo sábado. O repórter Osama El Gauri tem mais detalhes sobre esse assunto para a gente. Boa tarde, Osama.
2: Boa tarde, Sheila. Boa tarde, ouvintes. Olha, o Exame Nacional de Revalidação de Diplomas Médicos de Instituições Estrangeiras avalia aí habilidades e conhecimentos necessários para o exercício profissional adequado aos princípios e necessidades do SUS, o Sistema Único de Saúde. Segundo o INEP, instituto responsável pelo exame e ligado ao Ministério da Educação, nesta fase agora, nessa primeira etapa, o envio do diploma, do certificado ou da declaração deve ser realizado por meio da página do participante revalida.inep.gov.br. Quem não enviar a documentação não poderá realizar a inscrição na segunda etapa do Revalida, mesmo que tenha atingido a nota de corte na prova teórica da primeira etapa. E também não será permitida a complementação ou envio posterior dos documentos no prazo destinado à interposição de recursos. A segunda etapa da segunda edição do Revalida 2026 consiste na prova de habilidades clínicas. Sheila?
1: Obrigada ao Samuel Gauri pelas informações. Nacional Notícias, próxima edição às 5 da tarde.
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5: Agora 4 horas, 4 minutos, Djavan.

0: E você ouviu Negra Ali com o Skank, de Samuel Rosa, e Nando Reis Ainda Gosto Dela. Teve também Ivan Lins, dele Vitor Martins, Somos Todos Iguais Nesta Noite, Simone, de Zé Cabaleiro Lenha.
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0: 4 horas 27 minutos, Canção Noturna.

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8: Nacional. 4 horas e 33 minutos, Baby do Brasil.

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1: Agora são 5 horas em Brasília. Boa tarde. Eu sou Bianca Paiva e este é o Nacional Notícias com o destaque do momento. O Supremo Tribunal Federal retomou agora à tarde o julgamento histórico sobre a relação entre o ministro Alexandre de Moraes e o ex-banqueiro Daniel Vorcaro. A sessão extraordinária começou pela manhã, com muita tensão e bate-boca. Neste momento, os magistrados votam uma questão de ordem sugerida pelo ministro Gilmar Mendes de julgar simultaneamente o processo sobre possíveis irregularidades do ministro André Mendonça. O repórter Pedro Lacerda acompanha a sessão lá no STF e conta agora ao vivo como está essa votação. Boa tarde, Pedro.
2: Boa tarde, Bianca. Boa tarde, ouvintes. O Supremo Tribunal Federal segue reunido aqui nesta terça-feira, nessa sessão marcada por fortes atritos entre os ministros. A corte ainda não decidiu se abre a investigação contra Alexandre de Moraes pela relação com o ex-banqueiro Daniel Vorcaro. Antes de chegar a esse ponto, o plenário está debatendo uma questão de ordem sobre unir ou não os processos que envolvem Moraes e o ministro André Mendonça. O presidente da corte, Edson Fachin, já votou por manter os casos separados e o processo contra Mendonça ficou marcado para o dia 23 de setembro. Flávio Dino, no entanto, votou contra a separação. Para o ministro, os dois casos são rigorosamente iguais e devem seguir o mesmo rito, sob risco de o STF aplicar pesos e medidas diferentes para situações idênticas. O ministro também criticou o que chamou de combate seletivo à corrupção no Brasil, afirmando que a corrupção de alguns gera mais comoção do que a de outros e destacou o crescimento de casos envolvendo o judiciário desde que ingressou na magistratura. Cristiano Zanin acompanhou o voto de Dino, unindo-se a ele e a Gilmar Mendes contra a posição de Fachin. Zanin afirmou não ser possível deliberar sobre algo ainda sujeito à verificação de legitimidade e disse que a lógica dos atos processuais foi invertida. Bianca, é com você.
1: Muito obrigada, Pedro. Bom trabalho aí para você. Agora são 5 horas e 2 minutos. Esse foi o Nacional Notícias. Mais informações sobre o julgamento e outros destaques do dia às 6h30 no Repórter Nacional. Espero você.
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5: Horas e 5 minutos, boa tarde para você que sintoniza a Rádio Nacional. No Rio de Janeiro, FM 87.1 e AM 1130. Está começando agora, é tudo Brasil, ao vivo até às 6, comigo Luciana Valle, transmitindo também para São Paulo, Brasília, no AM 980, São Luís, Recife, Amazônia em ondas curtas, Alto Solimões e também para a Rádio Ceará. Estamos no YouTube, no Instagram, no Facebook e no X. Arroba Rádio Nacional BR é o nosso perfil. Você também acompanha a nossa programação no portal radionacional.ebc.com.br ou pelo aplicativo Rádios EBC no seu smartphone. Hoje, na mesa de operações Joca Sainz, Carlos Alberto na assistência de estúdio. É tudo Brasil, 5 horas e 5 minutos, terça-feira, 15 de setembro de 2026. A gente abre o programa de hoje trazendo a Semana de Arte do Rio, que começa amanhã. O evento acontece na capital fluminense até o dia 27 de setembro, em 187 pontos da cidade. A programação vai reunir exposições, espetáculos, intervenções urbanas, cinema, dança, literatura, circo e música.

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Diogo Nogueira, na Semana de Arte do Rio, que, de acordo com a Prefeitura, vai oferecer mais de 1.000 horas de programação, distribuídas por 9 polos e 3 grandes palcos, na Praça 15, Praça Tiradentes e na Lapa. A abertura da Semana de Arte do Rio, amanhã, será a partir das 18 horas, nos Arcos da Lapa, com a apresentação do Carnavalesco Milton Cunha. Aí sim, a apresentação da Orquestra Petrobras Sinfônica e o cantor Diogo Nogueira, acompanhados por um show de luzes de graça. No Polo da Lapa, atrações como o Festival Amiradade, com Fafá de Belém, o Festival Toca, com Hamilton de Holanda e Larissa Luz, e o Festival Solar, com Juliana Linhares, Xênia França e Linda Quebrada. A região também sediará a Feira Preta e outras atividades ao longo da Semana de Arte do Rio. Na Praça 15, entre as atrações previstas estão a Bourbon Street, o Festival Paredão e o Baile Black Bom. Na Praça Tiradentes, também está no circuito da Semana de Arte do Rio, os eventos serão a Festa Literária das Periferias, Flup, e o Festival Panorama de Dança. A gente ouviu Diogo Nogueira com o Samba para os Poetas e segue agora com o Balanceiro de Juliana Linhares.

0: 5:13, é Tudo Brasil na Rádio Nacional.
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0: gafieira, minha gente. Grupo Gafieirando, com a faixa Fibra, que está no álbum de estreia do Gafieirando. Estreia que vai ter dois lançamentos com shows aqui no Rio de Janeiro. A gente convidou Daniela Spielmann, saxofonista, flautista, compositora carioca, fundadora do grupo Gafieirando, para bater um papo com a gente aqui sobre esta grande comemoração, né, dos 10 anos de atividade do grupo. Daniela Spielmann, prazer falar com você, tudo bem?
1: Prazer imenso, eu estou muito feliz aqui, ouvindo aqui a faixa, é uma felicidade, uma alegria demais, assim, muito feliz.
0: É muito gostoso, né, ouvir, eu amo gafieira, acima de tudo amo gafieira, não sou carioca, mas cheguei no Rio de Janeiro em 1992, já frequentando a gafieira voadora, do Circo Voador. E até brinco com essa história porque na época eu conheci o meu primeiro marido, que era um japonês, e conheci na gafieira. Então acho que olha, o japonês na gafieira é tema de gafieira. Japonês na gafieira.
1: Você vê que isso aqui se dá até samba, hein? Isso dá samba.
0: Não é,
1: mas
0: gente?
1: Eu acho que a gafieira ela tem essa energia, né? Dos encontros, sabe? Sim. Porque tem música, tem dança, tem aquele ambiente, né? Que a gente também tá de alguma maneira se conectando com a história também, né, da cidade. Eu acho, assim, muito emocionante, muito
0: é
1: feliz.
0: É um climão de baile, né?
1: É assim, ela tem isso, né? Essa faixa, especialmente, tem muito a ver com esse lugar que você tá falando da gafieira voadora, porque é um tema do Paulo Moura, né? E no álbum, a gente homenageia o Paulo Moura, tanto com essa música, porque a gente gravou a música dele, quanto com uma composição minha de Silvério, chamado Clarinete do Moura, né? Então, o álbum, ele tem essa jogada, né, de tal. É um álbum contemporâneo, lançado agora, 2026, mas fazendo essa brincadeira com o passado, né, com os bailes da antiga, agora.
0: É, porque precisa estar, né, esse clima, tem que ter um resgate de alguma forma, né, com releituras. Isso. Tudo bem, mas cadê os espaços da gafieira no Rio de Janeiro? Não existem mais, né?
1: Pois é, a gente está lançando agora, essa semana, a gente vai lançar o álbum lá no Dolores Clube, que fica no segundo andar do Rio Cenário, e a gente está trazendo essa gafieira, os bailes, para lá de alguma maneira. Tem alguns espaços que fazem, né, as academias de dança ainda tentam manter um pouco, mas assim, é uma luta nossa, né? A gente tem que criar isso, a gente é responsável por isso. A gente conseguiu esse ano também uma coisa muito legal, que foi a criação do Dia Municipal da Gafieira, que é o dia 17 de julho, em homenagem à inauguração da Gafieira Elite.
0: Muito
1: então,
0: legal.
1: Lançar o álbum nesse ano também pra gente assim, é muito especial, né?
0: Ué, vão reabrir a Gafieira Elite?
1: Não. A gente, o dia da Gafieira, o dia, a gente foi criado o dia da Gafieira, é em homenagem à criação da Gafieira Elite, que é dia 17 de julho.
0: Ah, sim.
1: Mas já. A Gafieira Elite é.
0: Eu já estava sonhando com aquela revitalização aqui da Praça Tiradentes, com elite estudantil.
1: Necessária, poxa
0: pois
1: vida.
0: É. Bom, então é dia 17, próxima quinta-feira agora, no Dolores Clube, aqui.
1: Isso.
0: Na Lapa.
1: Rua do Lavradio 10.
0: Rua do Lavradio 10, com o grupo Gafieirando. É o lançamento desse álbum, com autorais e releituras. Você já citou Paulo Moura. Quem mais que está nesse trabalho?
1: Olha, então assim, tem quatro autorais nossas, né? Então tem essa homenagem ao Paulo Moura, clarinete do Moura, trombone do Zé, que tá uma graça, em homenagem ao trombonista Zé da Velha. E nós fizemos a música Albertina no baile em homenagem aos dançarinos, né? Albertina era uma dançarina ali que a gente era apaixonada por ela e fizemos em homenagem. E tem a música também autoral do Silvério Ponte.

0: antes, que é tipo um tchá-tchá-tchá chamado reencontro. O resto, aí tem assim, pérolas que a gente foi pingando assim de compositores contemporâneos, como do Balacobaco, do Sombra. E tenho também inédita agora pra gente, Todo Dia Santo, que é o do Mauro Aguiar e do Chico Alves, né? Que a Lana tá cantando, que é a nossa cantora linda, maravilhosa. Fora, olha que maravilha, temos o Bolero de Satã, do Ginga, que pela primeira vez tem ele cantando com a gente. Ele cantou, ele compôs essa música, gravou, mas nunca tinha cantado. É a primeira vez que ele canta essa música, né?
1: Eu tô temos com uma também ordem, eu tô com uma ordem de canções aqui. Vai, vai discordar um pouco da tua ordem aí, mas eu vou trazer o Balacobaco agora, que é do Sombra. Bora ilustrar
0: isso,
1: aqui
0: isso, inédita, a música é uma swingueira danada.
1: Maravilhosa.

0: Tiago Baco, composição do Sombra, na execução do grupo Gafieirando, com a interpretação de Alana Moraes, cantora do grupo, que, aliás, Daniela, tem uma interpretação muito marcante. Me lembra muito as cantoras do rádio presentes nos programas de auditório. Achei.
1: Cara, a Alana, ela é maravilhosa. Ela, assim, ela tem uma, além de cantar, ela tem uma presença, assim, incrível, assim. A gente, vou te contar um segredo. A gente inicialmente não ia ter uma cantora fixa no grupo. O grupo nasceu instrumental. Mas essa menina conquistou a gente. E aí ela é do grupo agora. Ela é gafieirando.
0: Ela tem o molho.
1: Tem.
0: E quando eu falo do rádio, assim, se eu tiver errado, você me corrija. Mas voltando lá, né, no século, início do século XX, que eu acho que é quando surge com mais força a gafieira aqui no Rio de Janeiro, né? Muito na onda do maxixe, ali vai tomando outra forma, até ser o que é a gafieira hoje. Com a chegada do rádio também, você tem a introdução de sambas, que vem popularizando uma música nos salões que passaram a ser frequentadas também por elites. Foi isso, mais ou menos, Daniela?
1: Ah, foi, com certeza. Ela vai sendo essa... A música, geralmente, ela tem esse processo, né? De você vê o funk também, né? Outros gêneros populares que a gente, ele vai sendo absorvido, né? Uhum. Começa como uma coisa, assim, de exceção, que as pessoas não gostam. O machista era dança lasciva, dança proibida para as mocinhas. Depois, que todo mundo caiu dentro, né? Gafieira, a mesma coisa. E aí vai. E aí ela entra na nossa cultura, vira parte da nossa identidade, né? E identidade dia, carioca.
0: E ganha o dia municipal da gafieira, 17 de julho. Só lembrando que a gente já tem o dia do choro, já tem o dia do samba, já tem o dia até do charme, baile charme. Então, justiça seja feita, a gafieira ganhou um dia só pra ela também, 17 de julho. Tomara que a gente tenha uma agenda grande, né? Uma agenda forte aí com editais públicos pra abrir incentivo, né? E fomentar mesmo os grupos. Não são muitos grupos, né, Daniela? Hoje, com esse repertório só de gafieira. Vocês têm um trabalho autoral que já é chiquérrimo, né? Eu acho assim, o filho da bossa.
1: Consegui fazer. A gente juntou muita gente bacana, né? Porque o Silvério, já tem essa dupla com o Zé da Velha e eles já trabalhavam com gafieira. Então, Silvério já foi, assim... traz essa identidade da gafieira muito forte, né? E todo mundo ali somos músicos, assim, com bastante estrada, então bacana, assim, pra conseguir montar e juntar, tá com esse grupo junto fazendo esse tipo de música, né? A gente ficava assim, na hora de gravar também, não pode ser muito rápido, o bailarino não gosta que seja a música muito rápida, entendeu? Porque senão cansa muito, tem que ter toda uma química pensando pra dança, né?
0: É verdade. Você falava da formação original instrumental do grupo.
1: Isso.
0: Quando era o Daniela Spielmann Trio?
1: E era o Daniela Spielmann Quarteto, né? Era o meu quarteto com o Domingos Teixeira, Rodrigo Vila e inicialmente o Xande Figueiredo, depois entrou o Rodrigo Schofield. Aí eu convidei o Zé da Velha e Silvério, né? Aí o Zé da Velha fez um baile com a gente e a gente começou lá no Rio Cenário mesmo, na parte de baixo. Tinha na Happy Hour. E aí, o Zé da Velha não pôde ficar, porque ele estava muito cansado já. Chamamos o Alexandre Maionese, que já era nosso amigo de sempre, de tocar choro, né? E aí, seguimos fazendo os bailes, assim, direto. Na época, eu fazia o meu doutorado sobre gafieira também. Eu pesquisava o baile, e aí era a pesquisa acadêmica, e eu ali tocando no cenário. E aí, aos pouquinhos, foram entrando. A Lana, em seguida, depois entrou o Antônio Guerra no teclado, e a gente tem um grupo de 8 pessoas atualmente.
0: Olha, grupo grande, hein?
1: É
0: quase uma big band.
1: Você sabe que na gafieira mesmo, quer dizer, tem a big band, óbvio, mas as gafieiras, eles eram formados muito para esses grupos, né? Com 3 sopros, 4 sopros, não era uma coisa muito grande.
0: Não era grande,
1: tem um pouco essa característica, né? Eu me lembro, conversando com o Paulo Moura, ele me falava um pouco isso, na big band também. É para baile, claro, mas às vezes, depois do baile, você ainda ia tocar na gafieira, lá, a partir do... que era uma coisa mais assim, improvisada, mais solta, né?
0: Agora, me esclarece aqui, você falando dos sopros na gafieira. Quando foi, ou através de quem, os instrumentos de sopro chegaram no samba, propriamente?
1: Olha, a gente tem isso até desde a época do Pixinguinha, né? Se você olhar assim nas matérias de jornal, você...
0: Mas ali já era mais tem choro.
1: Neles não tocavam só choro. Se você olhar lá nos repertórios, tem lá. Tem até Fox. Eles tocavam Fox. Tocavam tudo, de tudo. Eles eram função músico, né? Tem que tocar de tudo. É claro que...
0: Os Oito Batutas.
1: Pixinga. É, os Oito Batutas também.
0: Sim, sim.
1: Também.
0: Tem razão.
1: Mas eram... As orquestras todas ali tocavam, sei lá, Romeu, várias, a gente fez pesquisa assim de jornal de época, tinham várias bandas dessas, né? Nesse formato, que assim, é meio assim, junto com Fox, com Jazz, os repertórios vão circulando, né? É, entre os países, os tangos brasileiros, sim, né? Sim. Também eles dançam, o choro, enfim, de tudo.
0: Muito legal.
1: Música de rádio, samba, né? Uhum. E aí vai o repertório variado.
0: Uhum. Tem aqui o Reencontros, que também tá no álbum, né?
1: Ah, o álbum. Reencontro do Silvério. Uhum. O Silvério já tinha até gravado essa música, mas a gente deu uma trabalhada nesse arranjo. Ficou muito gostoso, é muito dançante.
0: Vamos escutar Reencontros?
1: Vamos escutar Reencontros.

0: Grupo Gafieirando, para você aqui no É Tudo Brasil. Um papo com a Daniela Spielmann, fundadora do grupo. Ela que é saxofonista, flautista, compositora e pesquisadora desse gênero. Daniela, material é o que não falta para pesquisa, né?
1: Nada, e tem muita coisa, tem muita banda, muito repertório, muito LP que ficou esquecido, enfim. Eu, na tese, eu fiz um mapeamento de 100 anos de Gafieira. A primeira vez que encontrei a palavra no jornal foi em 1917, na época. Nossa. Eu defendi a tese em 2017, né? Então eram 100 anos. Muita coisa, muita coisa bacana, sabe?
0: Esse movimento gente chegou em São Paulo também?
1: Tem. Eu não pesquisei São Paulo, fiquei só no Rio, porque senão já era muita coisa.
0: Sim.
1: Mas tem São Paulo, tem no Nordeste, tem tudo que é lugar, tem o Sul.
0: Olha, que delícia.
1: Certamente no Centro-Oeste, deve ter na região Centro-Oeste também. A dança com música, enfim, é muito contagiante, né?
0: É verdade. E o rádio também cumprindo esse papel da difusão da música brasileira, né?
1: Não, rádio, vocês da Rádio Nacional, então eu acho que ela... Vocês devem ter um acervo gigante aí de coisa ligada... A esse repertório.
0: Com certeza. Tem o pioneirismo aí também, né? Fizemos 90 anos agora, dia 12 de setembro.
1: Ah, uma rádio fundamental. Essa rádio é uma rádio referência, né? Pra quem gosta de música.
0: É histórica. Que bom saber que o Grupo Gafieirando tá aí, trazendo disco de estreia, mas com certeza deve prometer muitos e muitos outros lançamentos da Gafieira. Serão dois shows, agora quinta-feira, dia 17, no Dolores Clube, no Rio Cenário, Rua do Lavradio, número 10, ingressos já à venda. Também show dia 26 de novembro, no Acaso Cultural, com participação especial de Ginga, na Rua Vicente de Souza, 16, em Botafogo.
1: Vai ser lindo, Ginga é muito especial. Ele é um compositor e uma pessoa muito especial. O disco também teve a participação da Áurea Martins, sabe? A Áurea é maravilhosa.
0: Sim, temos a Áurea aqui. Olha eu aqui, não. Clarinete do Moura, peraí, qual é o...
1: Ela no Nunca. A Áurea participou do Nunca, do Lupicínio
0: Rodrigues. É verdade. Vamos ouvir Nunca?
1: Vamos ouvir, Áurea.
0: A Áurea é maravilhosa.

0: Fofoca, trazendo a nossa querida Áurea Martins. É a Alana, a Alana Moraes de novo nessa fase?
1: É, a Alana cantou, das que estão cantadas, né? A gente tem o repertório meio a meio, meio instrumental, meio cantado. Sim. Todas as cantadas, a Alana tá lá. E a gente tem a participação da Áurea nessa faixa e a participação do Ginga no Bolero de Satã, cantando junto com a Lana.
0: Maravilhoso. A flauta é sua, Daniela?
1: Flauta é do Maionese. Eu escrevi, né, que o arranjo é meu. Escrevi pra ele tocar. Eu tô no sax alto, sax tenor. O Silvério tá no trompete e no flugel.
0: Os arranjos todos são seus do álbum, de cabo a rabo?
1: Eles são todos meus. Mas eu costumo dizer, meu em parceria com a galera, com o Gafirando. E a música do Todo Santo Dia eu dividi com o Antônio Guerra. O arranjo é meu e dele.
0: Pianista, né? Tá certo.
1: É.
0: É, você tem outras participações também, além de Áurea Martins.
1: Deixa eu ver. Ah, tem sim, tem, olha, no trombone do Zé a gente tem o Everson Moraes, que tá tocando igualzinho ao Zé da Velha, é uma coisa. É lindo ele tocando esse trombone. Temos o Jovim Joviniano, que é uma referência ao Paulo Moura, porque ele gravou com o Paulo na música Fibra, que a gente já ouviu. E temos o André Siqueira, que gravou diversas percussões também no CD todo. É, pra complementar, né?
0: Parabéns, tá uma delícia, Gafieirando. Bom,
1: ai, que legal.
0: Vai chegar nas plataformas de música quando?
1: No dia seguinte do lançamento. O lançamento é dia 17, dia 18 já tá. Vocês podem ver, ouvir em qualquer lugar. YouTube, Deezer, Spotify, onde vocês quiserem. Nossa gravadora é a Quarupi, que também é uma gravadora que tem muito contato com a música de qualidade, né?
0: Sim.
1: Com a música brasileira de qualidade. Então a gente está muito feliz de estar nesse time, né? Rádio Nacional, Quarupi, só coisa boa.
0: Que legal. Gafieirando aí em todos os salões, clubes, enfim, nos espaços, né? Pra galera que dança. Em geral, dança a dois, né? A dança de salão.
1: Sim.
0: É aquela pra juntar os casais. Mas quem tiver desacompanhado também, quem sabe não faz que nem a Luciana.
1: Acaba
0: arrumando
1: a gente dança.
0: Um par na noite.
1: Exatamente. A gente dança e a gente pode ficar também escutando. Não necessariamente você precisa ir para um evento desse. Você pode escutar, ver aqueles. Eu fico, às vezes, assim, sentado olhando aqueles passos daqueles bailarinos. Eu fico, meu Deus! Às vezes eu não tô nem aí e danço. É. Mas às vezes eu fico só observando, assim, namorando aqueles passos lindos ali, muito lindo.
0: Você sabe que eu tava no Rock in Rio esse final de semana? No outro, primeiro final de semana? É, olhando para aquele palco gigantesco ali e escutando música brasileira, né, em alguns momentos do festival, e me perguntando assim, gente, já trouxemos aqui funk, já trouxemos MPB, né, Gilberto Gil tá sempre no palco do Rock in Rio, a galera do rock com certeza, tivemos a Luísa Sonza com Roberto Menescal fazendo lá um dueto da Bossa Nova. Eu me peguei me perguntando assim, caramba, por que não se faz um grande baile aqui de gafieira? Isso aqui é lutar.
1: Imagina?
0: Ia lutar.
1: Ia ficar lindo. Poxa. Tem que falar com o Zé Ricardo.
0: Fala sim. É a cara do Rio de Janeiro e assim, conta a história da música brasileira, conta a história do Rio de Janeiro.
1: Cara, a gente vê esses bailarinos, por exemplo, nesse dia da gafieira veio o Jaime Arocha, veio o Carlinhos Jesus, tem uns bailarinos que eu nem conhecia lá do subúrbio, a Michelle Vitti, o Vitor Belfort, sabe, tem a Cristina, tem uma galera que tá indo assim nos bailes, que são Bilisco, Paula Leal, são bailarinos assim que você fica louco, assim, é tão bonito, é uma arte tão bonita de se ver, e a gente tocando e vendo eles ali na plateia arrasando, é de uma...
0: É um espetáculo, cara.
1: Assim, é uma... Não é só música, né? É uma conexão da música com a dança.
0: Sim, por isso que eu digo, é um espetáculo pra multidão também. Entendeu?
1: Sim.
0: Não precisa ficar nesses espaços privativos, reduzidos. Pode ser um espetáculo para a multidão. Você vê o que um cara da música eletrônica consegue fazer com o equipamento.
1: É.
0: O cara sozinho, ele conduz uma multidão inteira. Cara, se você bota isso com a música instrumental brasileira de gafieira, arrebenta.
1: É muito bonito, é muito sim, bonito. Eu adoro, eu gosto
0: eu
1: muito.
0: Também. Daniela Spielmann, foi um prazer imenso. Vamos fazer esse convite geral aqui, para não perderem
1: datas? Vamos lá. Então, no dia 17 de setembro, a gente vai estar no Dolores Clube, que é o anexo do Rio Cenário, no projeto Gafieira Rio Antigo. A casa abre às 19 horas, show Está iniciando lá pelas 8 horas. Vamos ter diversos bailarinos lá. Os ingressos estão no Simpla. E vamos ter participação especial do Everson Moraes e do Jovi Joviniano. O álbum está nas plataformas no dia 18. E no dia 26 de novembro, numa casa cultural lá em Botafogo, vamos estar lançando o CD novamente, com a participação do Ginga dessa vez. Então, quem não puder agora em setembro, vai em novembro. A gente vai estar também fazendo outros bailes lá no Dolores Clube, no dia 14 de outubro e 11 de novembro. Então, não tem importância, desculpa para não ver a gente.
0: Isso aí, tem uma agenda boa aí entre setembro e outubro e novembro também, lá na Acaso Cultural.
1: Acaso Cultural.
0: Rua Vicente de Souza, 16, em Botafogo. Parabéns, o disco está maravilhoso, né? Estende os parabéns aí a toda a banda. E a gente se encontra, quem sabe aqui na Rádio Nacional, fazendo um ao vivo aqui no nosso estúdio, qualquer hora dessas.
1: Já toquei muito aí. Volto de novo.
0: Então assim, venha. Então volte. Obrigada, tá, Daniela. Um grande beijo para você.
1: Um beijo, boa tarde a todos e muito obrigada.
0: Até a próxima. Vamos ouvindo aqui para o encerramento a Albertina no baile?

0: Agora são 5 horas e 40 minutos. 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Manhã de Carnaval é uma das canções do premiado filme Orfeu Negro, de 1959, que recebeu uma nova versão 40 anos depois, com direção de Cacá Diegues. No filme, de 1999, Tony Garrido entra na trilha com música de Caetano Veloso. Você acompanha a seguir na produção e apresentação do jornalista Jansen Campos.
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2: Nossa trilha sonora de hoje traz duas versões para uma mesma história. A trilha de Orfeu Negro, clássico de 1959, dirigido por Marcel Camus, reuniu dois grandes nomes da música brasileira, Tom Jobim e Luiz Bonfá. O filme ajudou a levar a música brasileira para o mundo com canções como A Felicidade, Nosso Amor e principalmente Manhã de Carnaval, de Luiz Bonfá e Antônio Maria. Orfeu Negro foi uma coprodução entre a França, a Itália e o Brasil, baseada na peça Orfeu da Conceição, do Vinícius de Moraes. O filme ganhou a Palma de Ouro no Festival de Cannes de 1959 e o Oscar de Melhor Filme Estrangeiro em 1960, representando a França. Além de Tom Jobim e Luiz Bonfá, a trilha também traz músicas de Vinícius de Moraes e Antônio Maria. O cantor Agostinho dos Santos também teve papel importante. Foi a voz dele que dublou o ator Breno Melo nas cenas musicais de Orfeu, incluindo Manhã de Carnaval. Em 99, Cacá Diegues dirigiu uma nova versão da história, chamada simplesmente de Orfeu. A trilha trazia uma nova geração de artistas e músicas de Caetano Veloso, entre elas Sou Você, interpretada por Tony Garrido. Vamos ouvir agora canções das duas versões de Orfeu. Primeiro, Agostinho dos Santos com Manhã de Carnaval, da versão de 59, e depois Tony Garrido, Sou Você, de Caetano Veloso, composta para o filme de 99. 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
1: Tony Garrido, Sou Você, da trilha sonora do filme Orfeu, de 1999. Antes, Agostinho dos Santos, Manhã de Carnaval, de Orfeu Negro, de 59.
2: Esse foi Jansen Campos no É Tudo Brasil. 5 horas e 47 minutos. Essa semana completa um mês de lançamento do álbum colaborativo Cintilante, produzido por Cíntia Luz e o compositor e produtor musical Ribby, nome do trap e funk. Temas como o amor, a vulnerabilidade e o reencontro consigo mesmo são a tônica do novo trabalho. Uma sonoridade romântica, intimista e sensual atravessa as 8 faixas do disco, com influências de rhythm blues, neo-soul, soul e jazz. Cíntia Luz, 32 anos, mineira radicada em São Paulo, já reconhecida como uma das principais vozes femininas do rap nacional, com mais de 1 bilhão de streams ao longo da carreira, que teve início em 2017, com o CD Do Caos ao Nirvana, onde emplacou 10 músicas de sua autoria. Do álbum Cintilante, eu trago a faixa Seu Olhar. Na sequência, Cíntia Luz volta em dueto com Marcelo Falcão na música Sorria, do CD DVD gravado ao vivo. Não é só isso. Aliás, trabalho feito durante a pandemia de Covid-19 em 2020. Gravado sem público, claro, né? Vamos então com Cíntia Luz em dobradinha, Seu Olhar, e depois com Marcelo Falcão.

Sente a Luz e Marcelo Falcão sorria. Agora faltando 3 minutinhos para 6 horas. O nosso encerramento no É Tudo Brasil vai ser como do início, onde a gente trouxe uma programação da Semana de Arte do Rio. E eu volto com essa programação agora, divulgando atividades do Queerioca, né? Um centro cultural de referência LGBTQIAPN+. Que mudou de endereço, saiu do Arco do Teles e agora vai para a Rua da Quitanda, número 81, um sobrado de 3 andares, bem no centro da cidade. Com programação a partir de sábado, dia 19 de setembro, né, fazendo parte da Semana de Arte do Rio. E encerramento no dia 26 de setembro, com Dori Caymmi, apresentando o espetáculo Opinião por Cima do Temporal. Queerioca, Centro Cultural de Referência LGBTQIAPN+, então na programação da Semana de Arte do Rio. Começa amanhã, hein? A gente volta amanhã com outras informações. É Tudo Brasil, tem a apresentação de Luciana Vale, produção executiva de Luciana Vale e Cláudio da Mata, trabalhos técnicos Joca Sanz, assistência de estúdio Carlos Alberto e coordenação geral de Cíntia Cruz. Obrigada pela sua companhia. Amanhã às 5 tem mais. Seguindo com No Mundo da Bola, Rodrigo Ricardo e Mário Silva, que já estão por aqui. Abraço forte, até amanhã, gente.

0: Muito boa noite, 18 horas, terça-feira, 15 de setembro de 2026. Está no ar o programa No Mundo da Bola, com a minha apresentação, os comentários de Mário Silva, trabalhos técnicos Roberto Barrucho, produção executiva Luiz Ferreira e Wagner Gomes. A gente começa esse No Mundo da Bola falando de Libertadores da América. O Fluminense encara o Platense no estádio Ciudad Vicente López, na Argentina, no jogo de volta das quartas de final da competição. Rafael Monteiro traz todos os detalhes da preparação do tricolor das Laranjeiras para mais essa decisão. Salve, salve, Rafa!
1: Salve, salve, salve, salve, amigos ligados no programa No Mundo da Bola. Quem chega ao microfone da Rádio Nacional é o atacante Hulk, que responde se o Fluminense vive o melhor momento na temporada.
2: Cara, acho que os últimos resultados, né, tirando o último que a gente perdeu, a vitória ela valoriza, né? A gente vinha em alguns jogos sem conseguir ganhar e depois emendamos ali, acho que 6 jogos com o Marcão sem perder, então isso valoriza muito todo o grupo, né? E é natural que pós-Copa do Mundo, sem sombra de dúvida, é um momento onde a gente se encontra melhor, até porque os resultados ele fala por si, né?
1: Ele também foi questionado se a efetivação do técnico Marcão foi a responsável pela melhoria do seu rendimento.
2: Cara, acho que não só o Hulk melhorou, né? Acho que todo mundo, como eu falei, o futebol... O resultado ele fala por si. Você pode jogar bem, perder e as críticas vão estar sempre aumentando. E quando se ganha, é natural que acabe valorizando o contexto geral, né? Porque a vitória ela é muito importante. E quando se ganha, o coletivo vai bem, o individual vai se destacando porque ganha mais confiança, ganha mais leveza para se trabalhar. Eu acho que, como eu falei, não é só o Hulk, todo mundo está vivendo um momento muito bom. Esperamos manter esse momento até o final da temporada e, se Deus quiser, conquistar coisas grandes aqui.
1: Hulk também comentou sobre enfrentar o Platense daqui a pouquinho, às 7 horas da noite, no estádio Ciudad Vicente López, na Argentina, pelas quartas de final da Copa Libertadores da América.
2: A gente sabe que quando chega nesses jogos decisivos, tem que encarar como final. Tivemos oportunidade de fazer 2-0 em casa, né? Poderíamos ter feito mais e não definimos da mesma maneira. Primeiro tempo tivemos muito bem, segundo tempo a gente acabou pecando muito, né? E a gente sabe que a equipe do Platense é uma equipe muito forte, né? Apesar de, como você citou aí, não teve bons resultados jogando em casa, mas se tratando agora de quartas de finais, a gente já encara como final. E como eu falei, cara, esquecer o resultado que fizemos em casa, entrar amanhã sabendo que vamos enfrentar uma atmosfera terrível aqui, né? A torcida argentina incentiva muito a sua equipe, a gente sabe como funciona aqui, todas as vezes que vem jogar aqui na Argentina, não são jogos fáceis. Então é entrar concentrado, entrar focado, né? Procurar errar o mínimo possível e ser eficaz na hora que tiver a oportunidade.
1: Como o tricolor venceu o jogo de ida por 2-0 no Maracanã, até mesmo uma derrota por 1 gol de diferença é o suficiente para o Fluminense avançar de fase. Forte abraço!
0: Forte abraço, Rafael Monteiro. O Fluminense encaminhou bem a sua classificação para as semifinais, venceu o primeiro jogo por 2-0 aqui no Maracanã. Pega o poderoso Platense, que é uma equipe até centenária, mas está jogando a sua primeira Libertadores. Será que eles vão ter força para... E o grande destaque desse time do Platense é o técnico, é o Martim Palermo.
3: Verdade.
0: Treinou Fortaleza.

0: Proeza. E conseguiu como jogador do Boca Juniors aquela proeza, né? Perdeu três pênaltis. No mesmo jogo.
1: Mesmo jogo. Tudo bem, Rodrigo?
0: Tudo bem, boa noite, Mário.
1: Um abraço pra você, boa noite também pro Barroso e o pessoal que tá ligado. Olha, o Platense, no ano de 2026, não ganhou uma partida por 2-0. Não ganhou. E é o que ele precisa, no mínimo, para levar para os pênaltis. No mínimo. Ou diferença de 2 gols, pode ser 3-1, 4-2. Então ele não ganhou nenhuma partida por 2-0. Mas futebol tem coisas que só o futebol explica. Mas falando dentro do que nós vimos e vamos ver, jogo daqui a pouco, às 19 horas, acho que o Fluminense traz de lá a classificação e vai esperar o resultado de Palmeiras e LDU. Dali vai sair o seu próximo adversário.
0: Fluminense que descansou o time, né, visando esse jogo, até perdeu para o Atlético Mineiro por 3-1.
1: Verdade.
0: E o Marcão, que parece que agora o Marcão resolveu que quer ser treinador mesmo, né? Diferente dos outros anos, quando só apagava o incêndio, parece que vai até o final.
1: É, o problema é saber se quando a pessoa chega a treinador, depois se mudar, porque daqui a pouco já caiu ontem outro treinador, né?
0: O Léo, 17 no Campeonato Brasileiro.
1: O Léo lá da...
0: Léo Condé.
1: Léo Condé, que dizem que pode ir pro Vitória, da Bahia. Olha só, aí cairia mais um. Então, às vezes, ele aceitou agora ser o treinador realmente, aí de repente ele cai, eu não sei se ele vai voltar pra posição cômoda, ganha menos, mas pelo menos tá lá. Ele tá lá há muito tempo.
0: Tá, é funcionário do Fluminense. É,
1: depois que ele saiu do Bangu, foi pro Fluminense, foi campeão e tal. Mas eu acho que ele está fazendo um bom trabalho.
0: Com certeza.
1: Melhor que o Zubeldia, com certeza.
0: Ah, com certeza, muito melhor. E agora é hora da gente viajar no tempo.
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0: Quem acompanha No Mundo da Bola sabe que o gramado do Maracanã vem sendo alvo de controvérsias nesses últimos anos. Vira e mexe, alguém reclama do estado do relvado. Só que esse cenário não é novo. E é isso que vamos conferir aqui na nossa série dos 90 anos da Rádio Nacional. No dia 9 de abril de 1969, a seleção brasileira, então comandada por João Saldanha, venceu o Peru por 3-2 em amistoso de preparação para as eliminatórias da Copa do Mundo. Antes de entrarmos na questão do gramado, vamos conferir o terceiro gol brasileiro, marcado por Edu, na narração de Jorge Cury.
3: Toca no couro, estica até o meio de campo, onde está colocado o Pelé. Transpõe a linha divisória do gramado, carrega Pelé, desce pelo seu setor, lá vai ele pelo centro, deu a Paulo César na boca da meta, penetrou, demora-se, bate o goleiro, atira, salva José Fernandes, entrou Pelé na trave, volta agora para Edu, atirou.

0: Camisa 16, marca o terceiro tempo.
1: É, depois do Paulo César ter perdido o gol feito, a bola sobrou para o Pelé. Esse atirou, a bola bateu na baliza lá no ângulo superior esquerdo, voltou na grande área. O Paulo César e também Edu caminhavam livre. O ponteiro do Santos invadiu e atirou. A bola ainda bateu em Gonzalez e foi para o fundo da rede. Edu marca o terceiro gol do Brasil.
0: Eram decorridos 32 minutos de luta na etapa complementar. Brasil 3, Peru 2.
2: Após a partida, a reportagem da Rádio Nacional foi ouvir as palavras de um João Saldanha. E o nosso João Sem Medo disparou contra o gramado do Maracanã e a empresa que havia feito as reformas no então maior estádio do planeta.
3: Saldanha, o gesto disse uma coisa muito certa. O Brasil está começando a ter confiança na sua seleção.
4: Eu acho que a maneira como o público tratou a seleção,
3: você viu, há muito tempo que não se grita Brasil nesse estádio.
4: Também foi muito importante para nós ganharmos um jogo muito difícil, com dois gols logo de cara, francamente na adversidade. Eu não vou deixar de dar um piche nesse campo que foi reparado há 2 meses atrás. Vocês entram lá dentro e o ignorante que fez essa marcação faz um buraco de 5 centímetros quase de fundo e passa tinta em cima. Dizem que há uma firma aí experiente que toma campo, toma conta do campo. Essa firma não sabe nada de campo de futebol. Se quiser que vá ver o do Internacional de Porto Alegre ou vá ver aí pelo mundo afora. Isso não é campo de futebol, desde que tenha valas em todas as suas marcações.
3: O Cury aproveita agora a oportunidade, te manda aquele abraço e diz que agora já tá gastando mais dinheiro, tu acredita?
4: Ô, Turco, eu quero te ver em hotel, dentro de casa não.
3: Aí está, portanto, o recado de João Saldanha a Jorge Cury, chefe de nossa equipe. Ele quer ver o João Saldanha no hotel gastando dinheiro, dentro de casa não.
2: É, João Saldanha permaneceu no comando da seleção brasileira até o dia 14 de março de 70. Aí, por conta de uma série de polêmicas envolvendo a antiga Confederação Brasileira de Esportes, a CBD, choque com a ditadura militar e algumas escolhas táticas, ele acabou caindo. O nosso João Sem Medo foi para a Copa do Mundo de 70, mas como comentarista da sua Rádio Nacional. 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O papo agora é Copa Sul-Americana. O Vasco recebe o Independiente Santa Fé da Colômbia em São Januário daqui a pouquinho, a partir das 7 da noite, no jogo de volta das quartas de final da competição. Na ida, o Trem Bala da Colina não saiu do 0-0 contra a equipe colombiana e precisa de apenas uma vitória simples para avançar às semifinais. Ainda preocupado com a situação na tabela do Campeonato Brasileiro, o Vasco abre a zona do rebaixamento. O técnico Pedro Emanuel defende o rodízio no elenco cruzmaltino. Ele também comemora as muitas opções à sua disposição no grupo vascaíno.
5: Eu não sei o que é que vocês, eu continuo a não entender o que é que vocês definem como time misto. Para mim é escolher aqueles que vão dar mais frescura à equipa, que têm a capacidade de fazer a nossa equipa competitiva, mesmo que seja trocar 6, 7, 8, 4. O último jogo foi um jogo específico, foi uma viagem muito longa, muito espaço muito curto, e isto também demonstra a confiança que eu tenho nos meus jogadores. Eu não entro nesse registro isto de que não, são competições secundárias. Nós podemos conquistar um troféu. Estamos a disputar conquistar um troféu, neste caso dois troféus, duas copas. E não é justo eu abdicar disso para o meu grupo de trabalho, que se esforça para isso, que merece esse tipo de recompensa, para o clube, que tem uma tradição nestas copas e quer voltar novamente a vencer, e para a nossa torcida, que nos quer ver conquistar troféus. Acho que tudo isto conjugado não me permite a mim abdicar de nada. Agora, com um elenco mais extenso como nós temos agora, permite-nos também ter outro tipo de decisões e de opções.
2: Ó, já saiu a escalação do Vasco. Vamos conferir o Vasco que vai enfrentar daqui a pouquinho o Independiente Santa Fé. O Vasco está escalado com o Léo Jardim no gol, Puma Rodrigues lá na lateral direito, capitão, dupla de zaga o Saldívia, Cuesta sentiu dores, 30, Robert Renan. Na lateral esquerda, o 6, o Lucas Piton. No meio de campos, Barros, Tietê e Ramon Rick. No ataque, Adson, Marino. E o capitão do ataque é o Bruno Duarte, centroavante aí que chegou do Estrela Vermelha. Vasco agora prioriza o Brasileirão, mas tem muita chance de passar hoje, hein, Mário?
6: Com toda certeza, né, Rodrigo? Porque empatou lá na altitude de Bogotá e vai jogar em casa daqui a pouquinho, né? Com o apoio da sua torcida, tá bem escalado. Tem gente que prefere o Saldívia ao Cuesta.
2: Será?
6: É, tem gente que reza e tudo. Mas tá bem escalado, esse Pedro Emanuel tá fazendo um excelente trabalho. Mesmo com o Vasco na zona do rebaixamento, porque ele já herdou isso, né? Ele já herdou.
2: Sim.
6: E fica numa situação de, e agora? E agora o Vasco pode, passando pelo Santa Fé, e eu acho que vai passar. Você prefere Boca ou São Paulo, né?
2: Rapaz, não sei, mas já que você tocou nesse assunto, o São Paulo vai encarar o Boca hoje, às 9h30 da noite, no Morumbis, em São Paulo. No jogo de volta das quartas de final, o tricolor paulista foi derrotado pela equipe chinesa por 1-0 na Argentina e precisa vencer por 2 gols de diferença para avançar de fase. O técnico Dorival Júnior conseguiu dar equilíbrio ao time utilizando um sistema com 3 zagueiros. E ele responde se vai manter esse desenho tático logo mais.
7: Eu não sei se é o modelo ideal para todas as partidas, mas naturalmente é um modelo que se adequa àquilo que nós temos, às necessidades e às características de alguns jogadores. Tem sido importante. Eu não sei se amanhã, perdendo um ou outro atleta nesse contexto, nós manteremos a mesma formação. O importante é tentar recuperar o máximo possível todos os atletas e estarem todos eles em condições para esse importante jogo que teremos aí na terça-feira. Mas a equipe vem evoluindo, vem crescendo, vem encorpando, a gente sente isso, mas ainda alguns pequenos detalhes nos tiram aí possibilidades reais de resultados melhores.
2: Tá aí o Dorival Júnior, lembrando que a classificação para a semifinal da Sul-Americana vale $800 mil hoje. Beleza, de premiação. Hein? O São Paulo também poupou, perdeu para o Palmeiras com um time reserva. O Luciano está de volta e parece que vamos ter mais de 50 mil torcedores hoje no Morumbis. Perdeu de pouco lá na Bomboneira, acho que dá para virar, hein, Mário?
6: Perdeu de pouco, dá para virar. Não vai ter o Calera, que está fora, mas vai ter o Luciano, que é um jogador importante. E o São Paulo costuma se dar bem com apoio. Aliás, essa torcida merecia um prêmio. Porque vem carregando o São Paulo sabe que o São Paulo nunca caiu, né? Nem o São Paulo, nem o Flamengo. São os dois juntos que nunca caíram. Mas o São Paulo vem arrastando, porque tem um problema sério. Você sabia que o salário está atrasado 3 meses e aqueles que ganham mais fizeram uma vaquinha para ajudar os que ganham menos?
2: Tá brabo.
6: Que não podia manter a casa. Olha só como é que tá o negócio, hein? Eu acho que vai ser... Vai dar emoção.
2: Tem gente dizendo que o São Paulo está vivendo dias de Corinthians, do ano passado.
6: Eu acho que pior, hein? Quando tá feia lá, 3 meses, eu não sei como é que os caras conseguem jogar tanto dinheiro fora. Palavra, João.
2: É verdade.
6: Sinceramente. Mas vai ser 1-0, vai pros pênaltis, o São Paulo vai passar.
2: Tá certo, amanhã eu vou te cobrar, hein?
6: Cobra.
2: E o Vasco vai ser quanto?
6: Ah, eu botei 3-1.
2: Vasco?
6: No Vasco.
2: Então podemos ter uma semifinal brasileira aí, Vasco e São Paulo.
6: Acharia ótimo.
2: Vamos ver. Já decidiu o Campeonato Brasileiro.
6: Mas resta saber quem é que vai jogar a primeira em casa. Vai ter sorteio, né? Deve ser, né?
2: Eu não sei se é pela melhor campanha, agora fiquei na dúvida.
6: Aí depois a final, onde é que é?
2: Barranquilha, na Colômbia.
6: Mas o jogo único. Vai ser no Engenhão, né? Porque não pode ser em São João por causa da capacidade.
2: Vai. Ah, é verdade. Isso ainda vai dar pano pra mano. E tá, chegou a hora do...
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2: O nosso professor Wagner Gomes.
9: A 13ª edição dos Jogos Sul-Americanos de Santa Fé, na Argentina, começaram no dia 12 de setembro e terminarão no dia 26. A delegação brasileira está representada por 500 atletas para disputa de 52 modalidades. Os destaques ficam com Ana Marcela Cunha, Alisson dos Santos, Caio Bonfim, Marcos da Almeida, Maria Clara Pacheco, Guilherme Costa, Bárbara Domingos e muito mais. Até o momento, o Brasil lidera com folga o quadro de medalhas à frente da Argentina. O Brasil briga pela manutenção da hegemonia nos Jogos e também por vagas para os Jogos Pan-Americanos de Lima no ano que vem. Na próxima sexta-feira e sábado, a equipe brasileira de tênis enfrentará a Suíça pela Copa Davis. Os jogos serão na Farmácia Arena, no Rio de Janeiro. A equipe brasileira contará com João Fonseca, Gustavo Eide, Matheus Puccinelli, Orlando Luiz e Rafael Matos. Os treinos no local da competição começaram na segunda-feira, dia 14. A competição terá um momento histórico, a despedida da Copa Davis por parte do tenista Stan Wawrinka. O suíço já conquistou 3 troféus de Grand Slam, foi campeão olímpico de duplas nos Jogos de Pequim 2008 e o tenista está atualmente com 41 anos e se apresentará representando a Suíça no torneio pela última vez.
2: E o papo agora é vôlei. Depois das mulheres se garantirem em Los Angeles 2028, agora chegou a vez dos homens iniciarem a caminhada em busca da vaga olímpica. A seleção brasileira enfrenta o Chile a partir das 8 da noite no Maracanãzinho, no Rio de Janeiro, em jogo válido pela primeira rodada da competição. Ponteiro e capitão da equipe comandada por Bernardinho, o experiente Lucarelli, fala sobre a preparação para o jogo de logo mais.
8: Até hoje, antes desse treino, tá tranquilo, assim. Eu acho que a gente teve umas 3 semanas de viagens, de muitos jogos. Acho que foi muito importante pra gente também, em questão de ver em que nível que a gente tá, se a gente conseguiu realmente melhorar com as semanas de treino. Mas eu acredito que, obviamente, antes da estreia, vai bater um pouco de ansiedade, porque a gente sabe da importância que é essa classificação olímpica aqui no Rio de Janeiro. Mas o mais importante é a nossa consciência, saber o que a gente fez, o que tinha que fazer até começar o campeonato. E agora é a imersão, 6 dias direto, todo mundo junto, para buscar o que a gente veio buscar aqui no Rio.
2: Apesar da seleção de vôlei masculina ter o melhor ranqueamento do sul-americano, o Brasil vive um momento delicado. A equipe foi eliminada na fase classificatória da Liga das Nações de Vôlei e não conseguiu passar da fase de grupos no Mundial do ano passado. Além disso, a seleção brasileira foi eliminada nas quartas de final dos Jogos Olímpicos de Paris em 2024. Além do título e da hegemonia no continente, o campeão do Sul-Americano de vôlei também garante um lugar na disputa dos Jogos Olímpicos em Los Angeles em 2028. Caso não conquiste a vaga agora no Rio de Janeiro, o Brasil terá que fazer boa campanha no Mundial do ano que vem para se garantir em Los Angeles. E caso falhe mais uma vez, a última chance do Brasil seria a classificação via ranking mundial. E ainda dá tempo de falar de futebol feminino?
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2: Hoje é dia de Brasileirão Feminino. A partir das 9:30 da noite, Bahia e Corinthians se enfrentam na Arena Fonte Nova, em Salvador, no jogo de ida das semifinais da competição. E a sua TV Brasil vai transmitir o jogo ao vivo para todo o país, em sinal aberto, a partir das 9:15 da noite. E a gente começa falando das mulheres de aço. A equipe comandada por Felipe Freitas chega nas semifinais com bastante moral, depois de ter terminado a primeira fase do BR na 6ª posição e ter eliminado Palmeiras nas quartas de final. Em entrevista ao videocast Copa Delas, a goleira Iane, grande nome do confronto diante das palestrinas, convocou a torcida para comparecer na Arena Fonte Nova logo mais e apoiar o Bahia.
11: Com certeza, eu quero fazer um convite a todos os torcedores baianos para que possam estar, e não só do Bahia, torcedores baianos que querem incentivar o futebol feminino, que possam comparecer, possam torcer, possam vibrar e possam assistir o futebol, futebol feminino, futebol de qualidade. Vocês podem ter certeza que vai ser uma partida de muita entrega, né? Vai ser uma partida muito acirrada, a gente sabe da qualidade do time adversário, então a gente vai buscar se impor também, a gente vai buscar colocar nosso futebol em prática. Então, dia 15 do 9 às 9:30 da noite na Fonte Nova. A gente sabe um pouquinho da dificuldade do horário, mas a gente pede para vocês, né, que façam essa, que marquem essa presença, né, nesse dia histórico que vai ser pro futebol baiano, Bahia numa semifinal, né, o Nordeste numa semifinal, e que também no jogo de volta a torcida possa estar presente, não só a torcida corintiana, mas a torcida do Bahia também possa estar presente, né, possa torcer, possa vibrar e possa fazer com que seja ali um 12º jogador dentro de campo para que a gente saia de lá com essa classificação e com essa vaga na Libertadores.
2: Pelos lados do Corinthians, as Brabas chegam nas semifinais depois de terem eliminado o Cruzeiro, com 4-1 no agregado. No entanto, nem tudo são flores lá no Parque São Jorge. A diretoria descumpriu o acordo feito com as jogadoras e os salários do elenco continuam atrasados. Além disso, a técnica Emily Lima segue sendo alvo de críticas por parte da torcida corintiana. Mesmo assim, o grupo tenta manter o foco. A goleira Nicole comemora a presença de equipes como o Flamengo e o próprio Bahia nas fases mais avançadas do BR feminino.
10: Aí eu vejo com bons olhos. Ano passado acho que tive uma pergunta similar próxima do ali na final do Cruzeiro. E eu acho muito bom, porque o futebol feminino, os principais times sempre estiveram aqui em São Paulo. E ficava muito fechado a isso. E acho que ter outros times fora de São Paulo chegando às fases finais diz muito sobre investimento, sobre melhora, sobre o quão importante tem sido essa crescente dos outros times também fora de São Paulo. Então acho que é muito legal. Para mim é um sinal de que os outros times também estão investindo fora de São Paulo, estão se preocupando com o futebol feminino. Então, para mim, eu vejo sempre com bons olhos.
2: 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Vamos voltar a falar de futebol masculino. Vamos dar aqui a escalação do Fluminense, que não tinha saído, mas o Fluminense, como a gente falou, joga às 19h também. O Fluminense está escalado com o Fábio no gol, Guga na lateral direita, dupla de zaga, o capitão Thiago Silva, o monstro, ao lado dele o Milan, na lateral esquerda o René. Dupla de zaga, Martinelli. Dupla de zaga não, meio de campo. Martinelli, Hércules, Paulo Henrique Ganso. E no ataque, Canóbio, Soteldo e o incrível Hulk. É o que o Flu tem de melhor, hein, Mário?
6: É, força máxima. Eu acho que o Fluminense traz uma vitória tranquila. A não ser que dê uma reviravolta, pelo que o Platense, o Isa disse até isso, pelo que o Platense apresentou no Maracanã. É lógico que jogar fora de casa é sempre complicado, mas eu acho que o Fluminense traz a classificação.
2: Com certeza. Você já tinha comentado sobre o Léo Condé, que não é mais técnico do Remo. Então houve um comunicado divulgado ainda na madrugada, né? Lembrando que o clube paraense perdeu ontem para o Bahia por 2-1 e acabou deixando aí o comando do Remo. Segundo o Remo, a decisão foi tomada em comum acordo, né? Sempre assim,
6: é,
2: né, Mário?
6: Nada. Cascata.
2: Condé foi o segundo treinador do Remo já no Campeonato Brasileiro. Ele assumiu o time no lugar do mexicano Juan Carlos Osório ainda no mês de março. Ao todo, Léo Condé treinou o time paraense em 30 jogos. Obteve 8 vitórias, 7 empates e 15 derrotas. O Léo Condé é o 17º técnico demitido no Campeonato Brasileiro. Será que ainda vamos ter mais?
6: Nós vamos para a 28ª rodada, né?
2: Isso. Quase não chega a um por rodada.
6: Não chega a um. Agora, veja só, o cara não é mágico, né? O Condé, ele não é mágico. Ele não pode transformar uma pomba num leque, não dá para fazer isso. Então tem que ver o elenco que ele tem, né? Então mandaram ele embora, ele foi para Salvador, que parece, e lá já estão dizendo que ele vai pegar o lugar do Jair, que tá no Vitória. Então realmente existem certas demissões que realmente você não dá para entender. O cara não faz milagre, gente.
2: É verdade. Né? E pro Léo Condé, você falou até que o Léo Condé pode parar no Vitória da Bahia e aí o Jair Ventura veio pro Botafogo, essa dança das cadeiras. Quem tá cotado para assumir o Remo é o Thiago Carpini, que é um treinador jovem.
6: Jovem. Mas também não é mágico.
2: Não é mágico.
6: Não é mágico. Você tem que ter elenco. Vê o Atlético Paranaense, como tá subindo. Tem um elenco bom, um time coeso. Mas sem elenco não dá, o cara não é mágico.
2: Ô Mário, última notícia aí, estamos chegando ao fim. O Messi vai jogar aí sua despedida com a seleção da Argentina. Houve a convocação agora há pouco da seleção da Argentina. O Messi está convocado, vai jogar contra o poderoso Benin. O último jogo do Messi. É para ele fazer muito gol, né?
6: É bem a calhar, né,
2: mano? Não, e vão ter... Tem agora outra notícia, além sobre a convocação, é que a Argentina tem dois jogadores do Palmeiras convocados, o Flaco Lopes e o Giai.
6: Aliás, o Flaco com muita justiça. Agora, já que você falou aí no Messi, Estados Unidos, dizem que ao final do contrato, que é até o final deste ano, o Felipe Coutinho vai para os Estados Unidos.
2: Ah, possível.
6: É, vai botar dinheirinho pra dentro, né, meu?
2: Quem não gosta, né?
6: Ele disse que perdeu 10 milhões.
2: Lá no Catar.
6: No Catar.
2: Veio pro Vasco, abriu mão de 10 milhões de dólares.
6: Não tem culpa.
2: Não.
6: Ele abriu porque quis.
2: É verdade. Mas ele recebeu um bom salário no Vasco.
6: Claro.
2: Mário Silva, boa noite pra você.
6: 3-1 Vasco. Boa noite, tchau.
2: Boa noite. E é o nosso Grêmio. Futebol Porto Alegrense completa 123 anos de história hoje, dia 15 de setembro. E para homenagear o nosso tricolor gaúcho, vamos relembrar o gol do título brasileiro de 81, nessa reta final do programa No Mundo da Bola. A narração é do garotinho José Carlos Araújo. Logo depois vem aí o repórter nacional com as últimas notícias do Brasil e do mundo. Uma ótima noite para todos vocês.
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13: Agora por intermédio de Paulo Isidoro, livrou-se do primeiro, caminhou, garotinho cheio de habilidade, cheio de intimidade, ele toca para Paulo Roberto, cruzou pelo mundo, era para Canaça, subiu, cabeceou, deixou para a bola, salva pelo peito, atirou, entrou, gol! Para o peito de Baltazar na meia-lua, ajeitou, atirou, um tirambaço lá no ângulo esquerdo de Valdir Pérez, é demais pro meu visual, Baltazar marca, Grêmio 1-0, aos 20 minutos do segundo tempo, Baltazar camisa 9, e eu digo que valeu, Heraldo!

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1: Seis e meia no horário de Brasília. 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Olá, muito boa noite para você que está sintonizado na Rádio Nacional em Brasília, São Paulo, Rio de Janeiro, Amazônia, Alto Solimões, São Luís e Recife. E também para você que nos acompanha em todo o Brasil, junto às emissoras parceiras da nossa Rede Nacional de Comunicação Pública. Eu sou Bianca Paiva e você vai ouvir, a partir de agora, as principais notícias desta terça-feira, 15 de setembro de 2026. Placar empatado no STF. Quatro ministros votam por julgar Alexandre de Moraes e André Mendonça juntos e quatro para votação em separado no caso Master. Ministro Flávio Dino pede vista dos autos. E mais.
2: Morre aos 81 anos Amelinha Teres, jornalista, escritora e ativista dos direitos humanos que militou contra a ditadura militar.
3: Mesários que vão trabalhar nas eleições 2026 têm até o dia 3 de outubro para concluir o treinamento da Justiça Eleitoral.
4: Começa nesta quarta-feira, no Rio de Janeiro, a Arte Rio, um dos eventos de arte mais importantes da América Latina. A feira reúne mais de 70 galerias, além de artistas e colecionadores de diversos países.
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1: Antes de darmos início ao nosso noticiário, lembramos que diante do período de defesa eleitoral, não serão veiculados conteúdos que possam caracterizar publicidade institucional. A medida se faz necessária para garantir o cumprimento das normas que regulamentam a comunicação de instituições públicas. O defesa eleitoral será encerrado em 25 de outubro. 6h32, começamos com informações do STF. Terminou agora há pouco a sessão histórica sobre os desdobramentos da crise provocada pelas investigações do caso do Banco Master. E quem vai contar para a gente como foi essa votação agora à tarde é o Pedro Lacerda, que está lá no STF. Oi, Pedro, boa noite. Nós temos aí uma sessão empatada, empate nos votos dos ministros, é isso mesmo?
6: Boa noite, Bianca. Boa noite, ouvintes. É isso mesmo. O placar ficou empatado em 4-4. Votaram pela análise conjunta dos processos, né? Flávio Dino, Cristiano Zanin, Alexandre de Moraes e Gilmar Mendes. Já o presidente da corte, Edson Fachin, votou por manter os casos separados e foi acompanhado por André Mendonça, Luiz Fux e Carmen Lúcia. Dino argumentou que os dois casos são rigorosamente iguais e deveriam seguir o mesmo rito, sob o risco de o STF aplicar pesos e medidas diferentes para situações idênticas. Zanin acompanhou o entendimento de Dino. Gilmar, autor da questão de ordem, comparou a condução do caso pelo presidente do Supremo a um serviço mal feito e disse que a situação exige mais cuidado por parte da corte. Mendonça, por sua vez, rejeitou qualquer semelhança entre as duas situações e acompanhou Fachin.
7: Entendo não haver as mesmas bases fáticas como foram referidas aqui. O que há em relação a mim foi um suposto relatório de inteligência que a própria imprensa divulga como fake, mas mais do que isso, um relatório ilegal com monitoramento, segundo se fala, e coleta seletiva de dados de ministro deste tribunal, de outras autoridades da República, numa atividade própria, como já referido neste tribunal, de uma PF paralela. Então não são coisas comparáveis, são situações jurídicas totalmente distintas.
6: Moraes rebateu o colega, acusou-o de agir de ofício contra ele e apontou seletividade no tratamento dado aos dois casos, o que levou a votar ao lado de Gilmar pela reunião dos processos.
8: não houve monitoramento algum. Com todo respeito, chega a ser patética essa alegação.
7: O documento fala isso.
8: É, o documento fala isso. O que há é um documento que já estava registrado. E como eu disse, presidente, é muito fácil saber se o que consta no relatório de inteligência é verdadeiro ou não. Basta intimar testemunhas.
6: O Procurador-Geral da República, Paulo Gonet, também pediu a palavra durante a sessão. Segundo Gonet, a atuação do Ministério Público Federal sempre foi pelo total esclarecimento dos fatos e negou qualquer envolvimento com Daniel Vorcaro.
9: Eu gostaria de deixar isso claro, até para evitar mal-entendidos. Seu objetivo, não existe, nem tive relacionamento de proximidade com o senhor Vorcaro. O único encontro que eu tive com o senhor Vorcaro se deu com várias autoridades em abril de 2024.
6: Cássio Nunes Marques e Dias Toffoli não participaram da votação por terem se declarado impedido e suspeito, respectivamente. Dino chegou a pedir vista do processo, mas o julgamento seguiu com o voto de Fux. Carmen Lúcio, que lamentou não ter conseguido contribuir para que a crise na corte fosse superada mais rapidamente, acompanhou Fachin e votou pela separação dos processos. A ministra negou sofrer qualquer pressão interna ou externa por seu voto e defendeu a independência dos magistrados para continuarem exercendo a função. Bianca, é com você.
10: Ok, Pedro, muito obrigada pelas informações e nós continuamos aguardando o que vai sair desse julgamento. Agora são 6h36, a gente vai continuar te contando como foi, como começou esse julgamento histórico hoje pela manhã. E olha só, as primeiras horas foram de muitas discussões acaloradas. Fachin e Dino se estranharam, Moraes e Mendonça tiveram embate, Fux e Mendes se exaltaram também. O Gabriel Brum acompanhou e vai contar tudo pra gente agora.
11: Bate-boca, termos acalorados e elevação de voz marcaram o julgamento sobre vínculos do ministro do STF, Alexandre de Moraes, com Daniel Vorcaro, dono do Banco Master. A sessão começou na manhã desta terça-feira no plenário do Supremo Tribunal Federal, em Brasília. Logo no início, os ministros Cássio Nunes Marques e Dias Toffoli se declararam impedidos de votar. A primeira discussão foi por causa da relatoria do processo ter saído do ministro André Mendonça para o presidente do STF, Edson Fachin. O ministro Flávio Dino criticou esse instrumento, a avocatória. Quando a autoridade mais alta chama para si os processos.
12: A avocatória foi banida entre nós desde a Constituição. Não existe avocação. Avocação entre iguais. Por que que é igual? Porque esse é um tribunal de iguais. E sendo um tribunal iguais, nós temos que seguir a regra que rege a relação entre iguais. E o que essa regra diz? Em nenhum tribunal do país, nenhum, não é só no Supremo, um presidente pode destituir um relator. Se nós aceitarmos a avocatória, presidente, nós estaremos abrindo uma avenida de autoritarismo, de despotismo, de tirania nos tribunais, que ninguém vai controlar.
11: O presidente da corte, ministro Fachin, rebateu e disse que não tirou a relatoria de ninguém.
13: Eu recomendaria um certo cuidado de qualificar esse ato como avocatória. Não há decisão alguma da minha parte avocando os autos. Os autos foram encaminhados e li no relatório, Vossa Excelência ouviu, pelo ministro relator à presidência.
11: E aí o ministro André Mendonça afirmou que foi ele quem encaminhou os autos à presidência, não foi a presidência que pediu. Então a discussão ficou mais acalorada quando o ministro Gilmar Mendes entrou no assunto do afastamento do diretor-geral da Polícia Federal.
14: Com a experiência de velho magistrado de tantos anos, eu sabia que algo ia acontecer, que isso não poderia ocorrer. Até porque qualquer cidadão que tenha um mínimo de noção do que significa a Polícia Federal, que é um órgão armado, submetido à hierarquia, não faria afastamento de um diretor-geral da polícia. É como afastar o diretor, o presidente da NASA.
11: Os ministros Luiz Fux e André Mendonça acusaram a Polícia Federal de afrontar o Supremo Tribunal Federal.
15: Eu nunca vi a Polícia Federal peitar o ministro do Supremo Tribunal Federal. Nós entendemos que aquilo representava uma anomalia e ia contaminar todos os julgamentos com relação a fatos graves noticiados e, mais ainda, criar ali uma agência própria que vai se dedicar à arapongagem contra ministro do Tribunal Federal.
11: O ministro Gilmar Mendes acusou o relator André Mendonça de tocar o processo com interesses eleitorais. E aí veio mais um bate-boca.
14: Todo esse cenário envolvendo esta corte em campanha eleitoral.
7: Vossa Excelência está sendo leviano, ministro
14: de
7: Gilmar.
14: De forma
7: leviano.
14: Indevida.
7: Leviano.
14: Vossa Excelência não tem a palavra.
13: Vamos aguardar, eu vou conceder a palavra Vossa Excelência.
14: Vossa Excelência não tem a palavra.
13: Ministro Gilmar, para concluir.
14: E vai escutar com tranquilidade. Evidente condução político-eleitoral e escolha do 7 de setembro, até de chulecos. Isto não se faz. Pessoas decentes não fazem isso.
7: Não aponte o dedo para mim, ministro Gilmar. Não aponte o dedo. Não está falando com qualquer um. Respeite esse tribunal.
14: Quem não se dá respeito não merece respeito.
11: A tese do interesse político-eleitoral já tinha sido apontada pelo ministro Alexandre de Moraes e teve reclamação de André Mendonça também.
16: Que eu pergunto, quem tem medo da Polícia
7: não,
16: Federal?
7: Não é questão de
16: quem,
7: medo, não.
16: Eu não estou perguntando a Vossa Excelência.
7: Não, mas eu
16: estou
7: lhe respondendo.
16: Quem tem medo da Polícia Federal? Quem chamou a Polícia Federal e exigiu que a Polícia Federal colocasse um colega na colaboração premiada? Eu tenho testemunhas que o ministro André, em reunião, disse...
7: Isso é mentira.
16: Peçam isso.
7: Mentira.
16: Então vamos chamar as testemunhas?
7: Mentira.
16: Vamos chamar?
7: Mentira.
16: Vamos chamar?
7: Pode chamar quem
16: então
7: quiser,
16: vamos
7: mentir.
11: Gilmar Mendes ainda reclamou dos vazamentos de informações do processo. O ministro Mendonça afirmou que os vazamentos estão sob investigação da Polícia Federal. Isso tudo depois de o presidente Edson Fachin fazer um discurso exaltando o currículo dos colegas e a importância do Supremo na abertura. Da Rádio Nacional em Brasília, Gabriel Brum.
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10: Agora são 6h41 e é claro que nesta terça-feira o Supremo Tribunal Federal ocupou a atenção dos candidatos à presidência da República. Quem vai falar sobre esse assunto e a agenda dos candidatos é a Daniela Longuinho, que está ao vivo aqui no estúdio. Oi, Dani, boa noite para você.
17: Boa noite, Bianca. Boa noite, ouvintes. É isso, o julgamento no STF sobre as condutas dos ministros Alexandre de Moraes e André Mendonça no contexto da crise do Banco Master esteve no foco das declarações dos candidatos à presidência nesta terça-feira. Clariana Barão, do Democracia Cristã, participou de podcasts e acompanhou a sessão plenária em frente à corte. Pelas redes sociais, afirmou que o julgamento ganhou o debate público em pleno período eleitoral. Romeu Zema, do Novo, esteve com apoiadores na Esplanada dos Ministérios, aqui em Brasília, e fez críticas ao possível envolvimento de políticos no caso Master. Hertz Dias, do PSTU, visitou a greve dos bancários da Caixa, em São Luís, no Maranhão. Em mensagem enviada à nossa equipe de reportagem, fez críticas ao sistema financeiro e à crise no judiciário. Renan Santos, do Missão, Ronaldo Caiado, do PSD e Rui Costa Pimenta, do PCO, afirmaram que vão se pronunciar ainda hoje sobre o julgamento no STF. Augusto Cury, do Avante, promoveu o ato na Avenida Paulista, em frente ao MASP. Cury conversou com apoiadores, fez críticas a adversários e defendeu a paz para o desenvolvimento do país. Em Campinas, no interior de São Paulo, Edmilson Costa, do PCB, realizou caravana em defesa de um governo que coloque o povo no centro das decisões. Em Porto Alegre, Samara Martins, do Unidade Popular, esteve na Universidade Federal do Rio Grande do Sul, onde defendeu a recomposição dos orçamentos das universidades e institutos federais. A partir das 7 da noite, Flávio Bolsonaro, do PL, participa de ato de campanha com correligionários em Fortaleza. Lula, do PT, concede entrevista ao Jornal da Record às 7h45. Wilson Grassi, do Democrata, teve atividades internas de campanha. Bianca.
10: Dani, o PRTP tem uma nova chapa na corrida à presidência da República. Conta pra gente.
17: É isso, o PRTB anunciou hoje que o presidente da legenda, Leonardo Avalanche, vai substituir Pablo Marçal na corrida ao Palácio do Planalto. Segundo o partido, a decisão foi tomada ontem, último dia do prazo legal para a substituição de candidaturas, após Marçal apresentar carta de renúncia. Agora, a candidata a vice-presidente pela legenda é Silvia Helen da Silva Pereira. Com você, Bianca.
10: Obrigada pela sua participação, Dani. 6h44, E os mesários convocados para trabalhar nas eleições 2026 têm até o dia 3 de outubro para concluir o treinamento da Justiça Eleitoral. Osama El Gauri tem as informações para a gente. Boa noite, Osama.
18: Boa noite, Bianca. Boa noite, ouvintes. Olha, Bianca, essa capacitação aí à distância, ela pode ser feita aí pelo aplicativo Mesário ou pelo ambiente virtual de aprendizagem do Tribunal Superior Eleitoral. educação.tse.jus.br. Também há treinamento presencial conforme orientação do cartório eleitoral. O curso apresenta os procedimentos que devem ser adotados nas eleições aí, nas sessões eleitorais, e foi atualizado para este ano com informações sobre o novo fluxo de votação e orientações para as atividades no dia da eleição. Pelo aplicativo Mesário, também é possível acessar materiais de apoio, acompanhar o andamento do curso e emitir o certificado. Quem tiver dúvidas sobre a modalidade de treinamento, presencial ou virtual, deve consultar a convocação no autoatendimento eleitoral no portal tse.jus.br. A conclusão do curso equivale a um dia de convocação pela Justiça Eleitoral e dá direito a 2 dias de folga no trabalho. Cada turno trabalhado garante mais 2 dias de dispensa. Assim, quem fizer o treinamento e atuar nos 2 turnos aí das eleições poderá ter direito a 6 dias de folga, sem prejuízo da remuneração, Bianca.
10: Muito obrigada, Osama. 6h45. A gente volta a falar sobre o caso Master. O ex-banqueiro Daniel Vorcaro será ouvido pela Polícia Federal na próxima semana. Vorcaro seria ouvido na investigação sobre supostas irregularidades em operações envolvendo o Banco Master e o BRB, o Banco de Brasília. O Gésio Passos está de volta. É com você, Gésio.
11: É isso, Bianca. O depoimento do ex-banqueiro Daniel Vorcaro à Polícia Federal foi adiado para a semana que vem. A oitiva estava marcada para esta terça-feira. A defesa de Daniel Vorcaro solicitou a mudança pela necessidade de mais tempo para analisar o material investigado. Os advogados afirmaram não ter certeza de que tiveram acesso integral aos autos. Vorcaro seria ouvido nesta terça na investigação da cessão de créditos entre empresas ligadas ao Banco Master e o BRB, o Banco de Brasília. Relatórios da Polícia Federal apontam indícios de irregularidades em transações bilionárias realizadas entre 2024 e 2025 e que estão sob análise do Supremo Tribunal Federal. É com você, Bianca.
10: Obrigada, Gésio. Hora certa, 6 horas mais 46 minutos no horário de Brasília. Você vai ouvir daqui a pouco.
19: Quase dobra a quantidade de dinheiro enviada por trabalhadores imigrantes para as próprias famílias no mundo.
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10: Morreu hoje, aos 81 anos, em São Paulo, a jornalista, escritora e ativista dos direitos humanos Amelinha Telles. Presa e torturada pela ditadura militar, ela teve uma vida marcada pela luta contra a tortura e em defesa dos direitos das mulheres. O velório de Amelinha ocorreu no início da tarde na reitoria da Unifesp, na zona sul da capital paulista. E é para lá que nós vamos, para falar com a Sara Kines, com mais informações sobre a trajetória da ativista. Boa noite, Sara.
20: Boa noite, Bianca, ouvintes. O Brasil perdeu hoje uma de suas grandes defensoras dos direitos humanos. Maria Amélia de Almeida Telles, a Amelinha, nasceu em Contagem, em Minas Gerais, em 1944. Começou sua trajetória na militância política na década de 60, no Partido Comunista Brasileiro. Em 72, a Amelinha foi levada por agentes da ditadura militar, sendo torturada em frente aos filhos pequenos, por ordem de Carlos Alberto Brilhante Ustra, comandante do DOI-COD, órgão de repressão e tortura. Ela ficou presa por 1 ano. A ativista enfrentou o passado e transformou o sofrimento em motivo para seguir lutando. Em 75, fez parte da criação do jornal Brasil Mulher, em defesa da anistia e da igualdade de direitos. Em 81, fundou a União de Mulheres de São Paulo, movimento que luta pelos direitos das mulheres, atuando em iniciativas que contribuem para a educação popular de mulheres no acesso à justiça, serviços e políticas públicas. Em 2016, eu entrevistei a Amelinha Telles para a TV Brasil e ela comentou o que esperava do país.
2: quero um Brasil igualitário, um Brasil justo. Eu queria lá no tempo da ditadura, quero agora também. Então esse é meu crime, né? E aí os militares entenderam que isso era ser contra a segurança nacional. Eu tenho muito orgulho de ter cometido esse crime, não me arrependo, né? E continuo defendendo as mesmas ideias.
20: Em 2008, a ação movida pela família Teles, que acusou o coronel Ustra pelo sequestro e tortura de César, Maria Amélia, Crimeia, Janaína e Edson Teles, foi crucial

0: e no movimento feminista no Brasil. Em suas entrevistas, a Melinha Telles destacava que um povo que não conhece sua história está fadado ao fracasso. É com você, Bianca.
1: Obrigada, Sara. 6h50. Uma proposta que cria um programa de incentivos fiscais para estimular a instalação de data centers, que são centros de processamento de dados no Brasil, foi sancionada nesta terça-feira. Gésio Passos traz as informações. Gésio.
2: Olha, Bianca, o REDATA, o Regime Especial de Tributação para Serviços de Data Center, prevê a criação de centros voltados à armazenagem, processamento e gestão de dados e aplicações digitais, como computação em nuvem e modelo de inteligência artificial. A medida prevê a suspensão do imposto de importação, do PIS, COFINS e do IPI, que é o Imposto sobre Produtos Industrializados, durante 5 anos, para a compra de componentes eletrônicos e outros produtos de tecnologia da informação e comunicação. O ministro do Desenvolvimento, Indústria e Comércio, Márcio Elias, destaca como o REDATA pode ajudar a fortalecer a industrialização tecnológica do país.
3: Mas o fato é que há uma suspensão dos tributos federais sempre que o produto não tiver produção nacional equivalente, desde que seja destinado para o ativo, né, imobilizado desses investimentos e vale por 5 anos. Ou seja, nós estamos em face de uma grande inovação. O Brasil vai deixar de ser apenas um consumidor de serviços digitais, vai ampliar sua participação na infraestrutura, se coloca como um player importantíssimo para a economia digital.
2: O presidente executivo da Brascom, Associação das Empresas de Tecnologia da Informação e Comunicação, Afonso Nina, ressaltou que o programa pode trazer mais de 200 bilhões de dólares em investimentos para o Brasil.
4: Estamos falando de investimentos próximos 5 anos, dependendo de como a gente conseguir trazer essa demanda do mundo para cá, mas a gente enxerga entre 100 e 200 bilhões de dólares, presidente, de investimentos apenas na infraestrutura dos data centers, fora todo o impacto que isso traz no resto da cadeia, energia, telecomunicações, desenvolvimento de software, startups, ou seja, todo o impacto que isso traz na economia, que é muito grande. Então a gente tem efetivamente aqui uma oportunidade de ouro para o país.
2: As empresas que se beneficiarem dos incentivos do REDATA devem, como contrapartida, usar energias renováveis ou de baixa emissão de carbono. Além disso, precisam estar em dia com outros tributos federais. O secretário-executivo do Ministério da Fazenda, Rogério Seron, afirmou que o programa exige projetos de data centers sustentáveis.
5: É uma crítica muito recorrente quando se discute data centers, a questão do consumo excessivo de água e que isso pode ser um problema. As novas soluções, já que se chamam de circuitos fechados, o projeto endereça isso de uma forma muito adequada. Então, o consumo de água não será um problema nesse tipo de iniciativa. Esses data centers consomem muita energia, mas diferente do resto do mundo, aqui a gente produz energia limpa, de baixo carbono e renovável. Então, novamente, isso não vai ser um gargalo, vai ser uma grande oportunidade.
2: O REDATA prevê ainda a destinação de recursos para apoio ao desenvolvimento industrial e tecnológico, principalmente para as regiões Norte, Nordeste e Centro-Oeste. Esses data centers também devem destinar para o mercado brasileiro ao menos 10% do fornecimento efetivo para processamento e armazenamento e tratamento de dados. É com você, Bianca.
1: Deu certo, Gésio. Muito obrigada. 6h54 agora. A gente volta a falar sobre o julgamento de hoje no STF. No começo do jornal, dissemos que o placar ficou em 4-4, portanto, uma indefinição sobre como será uma possível investigação dos ministros Alexandre de Moraes e André Mendonça sobre relações com o banqueiro Daniel Vorcaro. Mas como o ministro Flávio Dino, que havia votado pela investigação em conjunto dos ministros, pediu vista, o voto dele foi retirado da contagem e, portanto, o placar ficou em 4-3. É isso mesmo, Pedro Lacerda. Voltamos a falar com o Pedro, que está lá no STF.
6: Olá, Bianca. É isso mesmo. Flávio Dino pediu vista do processo antes de proferir seu voto. Mesmo tendo defendido a reunião dos casos de Moraes e Mendonça em fala, essa manifestação não conta como voto. O pedido suspende o julgamento antes da conclusão formal. Então, o placar fechou em 4-3 pela separação com Fachin, Mendonça, Fux e Carmen Lúcia contra Gilmar Mendes, Zanin e Moraes. O pedido de vista pode suspender o julgamento

0: até 90 dias, com tendência de retomada só em dezembro, próximo ao recesso do judiciário, a menos que Dino libere o caso antes. Bianca, é com você.
1: Obrigada pelas informações, Pedro. 6:55. Quase dobrou a quantidade de dinheiro enviada por trabalhadores imigrantes em diferentes países para suas próprias famílias ao longo de uma década. Os detalhes dessa mudança foram divulgados pelo Fundo Internacional de Desenvolvimento Agrícola, agência da ONU. Vamos conferir com Gabriel Corrêa.
2: Os imigrantes enviaram cerca de 728 bilhões de dólares para as famílias em países de renda baixa e média no ano passado, um aumento de 94% em 10 anos. Esse grande aumento contrasta com o crescimento do número de imigrantes, 28% a mais no mesmo período. Em todo o mundo, cerca de 220 milhões de pessoas, uma população maior que a do Brasil, ajuda no sustento de mais de 1 bilhão de parentes. Em média, as transferências individuais variam entre 300 e 400 dólares, feitas de 9 a 10 vezes por ano. Para se ter ideia, a quantidade de dinheiro enviado por imigrantes foi 4 vezes maior que o financiamento feito por governos de países ricos para apoiar o crescimento econômico das nações mais pobres. Cerca de 75% dos recursos são para despesas imediatas, como alimentação e moradia. O restante, para saúde, estudos, poupança e a abertura de pequenos negócios. Quase a metade foi enviada para a Índia, México, Filipinas, Egito e Paquistão. Mas a América Latina e o Caribe tiveram um crescimento acelerado, 132% mais envios em uma década, especialmente em Honduras, El Salvador e Nicarágua, onde esses recursos representam até 30% do PIB nacional. No caso do Brasil, em 2025, o país recebeu remessas de 4,7 bilhões de dólares, um crescimento de 74% em relação a 2016. Mas ao contrário dos países da América Central, isso representa menos de 0,5% do PIB. Só que a previsão mundial é aumentar. Até 2030, os países mais pobres receberão 3,6 trilhões de dólares enviados por trabalhadores no exterior. O relatório cita ainda o Pix como um exemplo de infraestrutura pública bem-sucedida nesse processo, já que a tecnologia encurta o caminho para o dinheiro chegar nas mãos das famílias. Da Rádio Nacional em São Luís, Gabriel Corrêa.
1: 6:57. No Rio de Janeiro começa amanhã a Arte Rio, um dos eventos de arte mais importantes da América Latina. E direto da capital fluminense, a Carolina Pessoa vai trazer mais informações sobre a programação deste ano. Boa noite, Carol.
3: Olá, Bianca. Boa noite para você e para todos. Exatamente. Essa é a 16ª edição do evento, que movimenta o mercado artístico, o colecionismo, além de estimular debates e promover a formação de novos públicos. A Arte Rio começa amanhã com uma programação diversificada, que inclui tecnologias manuais, videoarte, exposição de obras tridimensionais e trabalhos voltados para a inclusão social. A feira realiza ainda uma homenagem a Sebastião Salgado, um dos maiores nomes da fotografia mundial. O fotógrafo brasileiro morreu no ano passado, aos 81 anos. O evento conta também com uma área especial para editoras de livros de arte e um espaço para gastronomia. A expectativa é receber cerca de 50 mil visitantes. A Arte Rio vai até o dia 20 de setembro, ingressos a partir de R$50. Voltamos com você, Bianca.
1: Obrigada, Carol. Agora são 6:59 no horário de Brasília. O repórter nacional fica por aqui com trabalhos técnicos de Paulo Meirelles. Você pode conferir as nossas reportagens no site radioagencianacional.ebc.com.br e também pelo Instagram, @radionacionalnoticias. A gente volta amanhã. Boa noite. Tchau, tchau.
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7: Olá, uma boa noite.
6: Boa noite para você que nos acompanha em todo o país.

0: País. Terça-feira, 15 de setembro de 2026.
1: Vamos aos destaques do dia.
0: A infraestrutura por trás da tela. Data centers mantém o mundo conectado.
1: E Brasil sanciona a lei que cria regime tributário especial para a instalação desses espaços no país.
0: É o Redata. Medida prevê incentivos fiscais e uso de energia renovável. Pablo Mundi.
2: A nova legislação também contempla serviços de computação em nuvem e operações de inteligência artificial, como treinamento e geração de respostas do modelo de IA.
1: Produção agrícola e pecuária.
0: Brasil colheu cerca de 361 milhões de toneladas de grãos na safra 2025-26, 2,6% a mais em relação à anterior.
1: E produção de carnes deve ultrapassar 34 milhões de toneladas em 2026 e 2027. Natália Kozlik.
3: De acordo com a Conab, o resultado permitirá um aumento nas exportações sem comprometer o abastecimento do mercado interno.
0: Um refúgio científico no meio da Amazônia.
1: Às margens do Lago Tefé, biblioteca reúne mais de 28 mil obras ligadas à região. Cleide Lopes.
4: Localizada em uma região cercada por áreas protegidas, ela é o único local com conteúdo científico em um raio de mais de 500 quilômetros.
0: Hoje na apresentação, Luciana Vasconcelos e Nazi Brum.
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0: Sancionado o regime especial de tributação para serviços de data centers, o Redata.
1: A lei prevê incentivos fiscais e suspende a cobrança de tributos federais para a compra de equipamentos destinados à instalação, ampliação e modernização dos centros de tecnologia, os data centers.
0: Uma das obrigações das empresas é o compromisso com a sustentabilidade e o uso de energia limpa.
1: Mas você sabe o que são os data centers? Vamos entender na reportagem de Pablo Mundim.
2: Data centers são estruturas que armazenam, processam e gerenciam grandes volumes de dados e aplicações digitais. O Brasil passa a ter um regime especial de tributação para estimular a instalação de data centers no país. A nova lei cria incentivos fiscais para a compra de equipamentos usados nesses centros de processamento de dados. Para ter acesso aos benefícios, as empresas terão de cumprir contrapartidas. Entre elas, reservar pelo menos 10% da capacidade de processamento para o mercado interno, utilizar energia de fontes limpas ou renováveis e investir no país. Também haverá exigências de eficiência no uso da água para o resfriamento dos equipamentos. O secretário executivo do Ministério da Fazenda, Rogério Seron, destaca o papel dessa medida na indústria 4.0.
5: É uma crítica muito recorrente quando se discute data centers, a questão do consumo excessivo de água e que isso pode ser um problema. As novas soluções já que se chamam de circuitos fechados, o projeto endereça isso de uma forma muito adequada. Então, o consumo de água não será um problema. E a energia, a nossa energia, sim, esses data centers consomem muita energia, mas diferente do resto do mundo, aqui a gente produz energia limpa, de baixo carbono e renovável. Então, novamente, isso não vai ser um gargalo, vai ser uma grande oportunidade.
2: A nova legislação também contempla serviços de computação em nuvem e operações de inteligência artificial, como treinamento e geração de respostas por modelos de IA. Segundo o ministro do Desenvolvimento, Indústria, Comércio e Serviços, Márcio Elias Rosa, o regime prevê a suspensão por 5 anos de tributos na compra de componentes eletrônicos e outros equipamentos de tecnologia da informação e comunicação.
6: Há uma suspensão dos tributos federais, nós temos a expectativa de que estados nos acompanhem, que os municípios nos acompanhem, mas o fato é que há uma suspensão dos tributos federais sempre que o produto não tiver produção nacional equivalente, desde que seja destinado para o ativo, né, imobilizado desses investimentos e vale por 5 anos. Ou seja, nós estamos em face de uma grande inovação.
2: A entrada no programa dependerá de autorização do Ministério da Fazenda e as empresas precisam estar em dia com os tributos federais. Reportagem Pablo Mundim.
0: A gente acabou de falar dos incentivos aos data centers, aqueles galpões gigantes, verdadeiros supercomputadores que fazem a mágica da internet aconteceram de dia, guardando nossas fotos e fazendo funcionar a inteligência artificial.
1: Mas para entender como a gente chegou até aqui, vale a pena voltar um pouquinho no tempo e ver como a internet evoluiu ao longo das décadas.
0: Quem é dessa época vai lembrar. 30 anos atrás, navegar na web era aquela novela da conexão discada, cheia de bips, chiados e paciência.
1: Pois é, Nazi, de lá para cá tudo mudou. Hoje mais de 90% dos brasileiros estão conectados.

0: estados. E aquela internet lenta deu lugar a uma rede rápida, que está na palma da mão, no celular, no trabalho e no nosso dia a dia.
1: Pois é, confira os detalhes dessa evolução na reportagem de Gabriela Noronha.
2: Quem lembra desse som inconfundível da conexão discada? Há cerca de 30 anos, esses bips e chiados significavam que alguém estava se conectando ao mundo novo. No Brasil, a internet começou a se popularizar no final dos anos 90 por meio de modems ligados à linha telefônica. Só na década de 2000, com a introdução da banda larga, foram possíveis conexões mais rápidas e estáveis, como explica Giovanni Almeida, professor da Faculdade de Ciências e Tecnologias em Engenharia da Universidade de Brasília.
3: No início, era a tecnologia discada. Então, quem poderia ter acesso à internet era quem tinha um telefone em casa. E depois, então, começa a ter uma evolução, que é quando surge a tecnologia que a gente, né, chama de rede de telefonia celular. Então, se tem desde a primeira geração, né, aí por isso tem 1G, 2G, 3G, 4G e hoje 5G. Aí, a partir da tecnologia 4G, é que ficou mais forte, aí coincide com o uso do smartphone, surgimento do smartphone, que aí permite que hoje a gente tenha, né, esse acesso na palma da mão.
2: Com a expansão da infraestrutura de internet e a diversificação das tecnologias, cerca de 169 milhões de pessoas no Brasil já estão conectadas hoje. Segundo dados do Instituto Brasileiro de Geografia e Estatística, o IBGE, mais de 90% da população já tem acesso à rede. O que muitos não sabem é que, embora o destino final seja a tela do celular ou do computador, o caminho percorrido pelo sinal varia entre a fibra ótica, a rede móvel e o satélite. De acordo com Thiago Brown, assessor do Departamento de Investimento e Inovação do Ministério das Comunicações, cada tecnologia atende a uma realidade geográfica e a diferentes necessidades de uso.
4: O que é muito importante a gente ter em mente é que todas essas tecnologias, seja satélite, telefonia móvel ou fibra ótica, elas se complementam, né? Então, naquela região onde é mais difícil chegar à fibra ótica, a gente consegue, através de uma comunicação telefonia móvel, levar conectividade banda larga para a população. E aí, mais difícil ainda, aquela região mesmo remota, de rural, de fronteira, por exemplo, em estados que tem muita densidade de floresta, mas existe gente morando ali, existem brasileiros morando ali, a gente tem a solução via satélite para levar também.
2: O assessor do Ministério das Comunicações destaca ainda que, para além das experiências cotidianas, redes estáveis e ultra rápidas permitem o acesso a serviços públicos digitais como telemedicina e conteúdos educativos.
4: Com a chegada da internet de alta velocidade, a gente consegue levar saúde. Um especialista da área médica consegue fazer o atendimento desse brasileiro que está numa região rural, por exemplo, né? E aí, acesso à educação nem se fala, né? A internet hoje tem todo o conteúdo de todos os tipos.
2: Para mais informações sobre as tecnologias disponíveis e a qualidade dos serviços prestados, basta consultar a página da Anatel na internet no endereço anatel.gov.br. A agência regula e fiscaliza o setor de telecomunicações, estabelecendo normas técnicas e mediando conflitos entre consumidores e operadoras. Reportagem Gabriela Noronha.
0: O Brasil colheu cerca de 361 milhões de toneladas na safra 2025-26, segundo estimativa da Companhia Nacional de Abastecimento, a Conab.
1: O volume representa alta de 2,6% em relação à temporada anterior. A área plantada também deve crescer, chegando a 83,5 milhões de hectares. Confira na reportagem.
5: A produção brasileira de grãos na safra 2025-2026 fechou o ciclo estimado em 361 milhões e 700 mil toneladas, segundo a Companhia Nacional de Abastecimento, a Conab. É o 12º e último levantamento para o período de setembro do ano passado a agosto deste ano. Os números mostram um aumento de 2,6% em relação à temporada anterior. A área de plantio estimada é de 83 milhões e 500 mil hectares, crescimento de 1,7% em comparação com o ciclo anterior. Os maiores aumentos de área estão nas lavouras de soja e milho. Segundo Nayara Bittencourt, diretora de Política Agrícola e Informações da Conab, as condições climáticas continuam.

0: contribuíram para os dados estimados.
1: Então, em relação à soja, nós temos 180,4 milhões de toneladas colhidas. Esse resultado ele decorre tanto de uma expansão de área plantada e também das condições climáticas que foram bastante favoráveis nesse ano, com uma boa produtividade do ciclo. O milho também é uma cultura de destaque aqui, com 144 milhões de toneladas, também com condições climáticas bastante favoráveis nas principais regiões produtoras.
0: A Conab também apresentou uma estimativa para a próxima safra, de 2026 a 2027. A produção brasileira pode chegar a 366 milhões e 600 mil toneladas de grãos. Soja e milho apresentam tendência de crescimento. De acordo com a Conab, o resultado projetado reflete uma maior área semeada, o que compensa uma ligeira perda esperada na produtividade média nacional das lavouras. Quem comenta é o presidente da companhia, Silvio Porto.
2: Nós estamos apresentando aqui uma expectativa de crescimento de área praticamente para todas as culturas, mas nós estamos identificando uma redução de área no Rio Grande do Sul, mas nós estamos identificando também uma compensação dessa redução em outros estados.
0: O IBGE, que faz um levantamento anual da safra, estima para 2026 uma produção agrícola de 352 milhões e 900 mil toneladas, 2% acima do resultado registrado em 2025. Arroz, milho e soja representam 92,9% da produção estimada e ocupam 87,4% da área a ser colhida. Entre as regiões, o Centro-Oeste apresenta a maior estimativa de produção, seguido por Sul, Sudeste, Nordeste e Norte. E Mato Grosso é o maior produtor, com 32,1%, seguido por Paraná, Rio Grande do Sul, Goiás, Mato Grosso do Sul e Minas Gerais. Com locução de Thaís de Araújo, reportagem Luciana Colares de Holanda.
3: No mercado de carnes, também há projeção de alta nos próximos anos.
4: Segundo a Conab, o resultado será puxado pela produção de carne suína e de frango em 2026 e 2027.
5: Segundo projeções da Conab, Companhia Nacional de Abastecimento, a produção brasileira de carnes deve ultrapassar 34 milhões de toneladas neste ano e no próximo. O valor é 2% maior que o volume obtido em 2025 e foi influenciado sobretudo pela avicultura de corte e a suinocultura. De acordo com a Conab, o resultado permitirá um aumento nas exportações sem comprometer o abastecimento do mercado interno. Os dados divulgados nesta terça-feira também estimam alta na produção de ovos no país nos próximos anos. A publicação completa pode ser acessada no endereço www.gov.br/conab. Natália Koslick para a Voz do Brasil.
3: Atenção, participantes da Prova Nacional Docente.
4: O Instituto Nacional de Estudos e Pesquisas Educacionais Anísio Teixeira, o INEP, recomenda aos inscritos consultar com antecedência o local de prova, que será aplicada no próximo domingo, 20 de setembro.
3: As informações estão disponíveis no cartão de confirmação da inscrição no sistema PND.
4: Os portões serão abertos ao meio-dia, no horário de Brasília, e fechados pontualmente à 1 da tarde.
3: O resultado final está previsto para 15 de dezembro.
4: Mais informações em pnd.inep.gov.br.
6: Dicas do Enem.
7: Oi, meu nome é Davi Enzo e a minha pergunta é: quantas horas por dia eu preciso estudar?
3: A professora de Biologia Maria Antônia Ferreira vai responder essa dúvida. Vamos conferir.
8: Para essa pergunta, não existe uma resposta exata, porque isso é muito individual de cada um. Eu diria para vocês focarem mais em qualidade de estudo e menos em tempo. Porque, por exemplo, se você estudar 2 horas por dia, mas essas 2 horas forem bem proveitosas com foco total, é mais eficiente do que 5 horas toda hora oscilando o foco. Então, eu acho que assim, o máximo possível que você consiga manter um bom rendimento, um bom foco ali nesse tempo de estudos. Lembre-se, no dia da prova vocês estarão realizando exercícios, vocês precisam estar preparados para responder questões. O Enem é muito mais do que simplesmente decorar um monte de teoria. Ele é uma prova de leitura, interpretação e preparação para responder exercícios.
3: As provas do Enem vão ser realizadas nos dias 8 e 15 de novembro. Se prepare e acompanhe as nossas dicas toda terça-feira aqui na Voz do Brasil e também na radiogov.ebc.com.br. um local de conhecimento no interior do Amazonas, onde é possível acessar obras dos primeiros cientistas que pesquisaram a região.
4: Biodiversidade, populações ribeirinhas e recursos naturais estão entre os temas das pesquisas.
3: A biblioteca, que fica em Tefé, é um convite para pesquisadores, estudantes e qualquer pessoa que queira saber mais sobre a Amazônia brasileira.
4: Ela é um centro de pesquisa de excelência, vinculado ao Ministério da Ciência, Tecnologia e Inovação.
9: Preservar a Amazônia é garantir vidas no planeta, mas para preservar é preciso conhecer. E é justamente esse o objetivo da biblioteca Henri Waterbeats. Às margens do Lago Tefé, no Amazonas, a biblioteca conta com 28 mil obras científicas dedicadas à região. Mais do que reunir livros, a biblioteca é há mais de 3 décadas uma guardiã da memória científica da Amazônia. A bibliotecária Graciete do Socorro Rolim conta um pouco sobre a sua história.
10: Nós temos vários títulos de vários viajantes naturalistas que andou aqui pela região amazônica. Se você quiser fazer uma pesquisa histórica dos primeiros estudos relacionados aqui na região, tanto na parte de biologia, botânica, zoologia, arqueologia, a parte da antropologia, esses livros, eles são fontes riquíssimos dessas informações.
9: O acervo conta com publicações sobre a conservação da biodiversidade, uso sustentável dos recursos naturais, estudos sobre populações ribeirinhas e diversidade socioambiental. A biblioteca é uma fonte de consulta para pesquisadores, estudantes e profissionais de diversas áreas. Localizada em uma região cercada por áreas protegidas, ela é o único local com conteúdo científico em um raio de mais de 500 quilômetros, como explica Graciete do Socorro Rolim.
10: Além da importância dela científica, né, o lugar é muito bonito. Tem os janelões de vidro. Então, dá a vista direta para o Lago Tefé. A vista é muito linda.
9: Para saber mais sobre a biblioteca Henri Waterbeats, é só acessar a página mamirauá.org.br. Reportagem Cleide Lopes.
3: Os gabaritos preliminares do Exame Nacional de Avaliação da Formação Médica, o ENAMED, e da primeira etapa do Revalida já estão disponíveis para consulta.
4: O prazo para apresentar recursos termina nesta quinta-feira, dia 17 de setembro.
3: As versões definitivas do gabarito oficial da prova, objetiva e o resultado definitivo, serão publicados no dia 4 de dezembro.
4: O ENAMED avalia a formação médica. Já o Revalida comprova diplomas médicos expedidos por universidades de fora do Brasil para exercício profissional no SUS.
3: Para mais informações, acesse gov.br/inep.
4: Conhecer o território indígena e seus caminhos pode fazer toda a diferença na hora de salvar uma vida.
3: Por isso, foi implementado um projeto piloto em Dourados, no Mato Grosso do Sul, o SAMU Indígena.
4: A equipe conta com profissionais indígenas e reduzem mais da metade o tempo de resposta em emergências em saúde nos territórios.
5: Com atendimento na língua nativa, o SAMU Indígena funciona 24 horas por dia, 7 dias por semana, e atende cerca de 25 mil indígenas de 3 etnias que vivem na Reserva Dourados, em Mato Grosso do Sul. Desde agosto do ano passado, quando foi implementado o projeto piloto, o serviço já registrou mais de 2.400 ocorrências, uma média de 204 atendimentos por mês. A secretária de Saúde Indígena do Ministério da Saúde, Lucinha Tremembé, diz que o SAMU Indígena dá mais celeridade aos atendimentos de urgência.
11: Com o SAMU, a gente consegue aí um fato muito importante, que é a redução do tempo de espera.
5: O número para acionar o serviço é o mesmo que funciona no restante do país, o 192. O que muda no caso do SAMU Indígena é a equipe. Ao todo, são 14 profissionais da saúde. 7 deles são indígenas e falam fluentemente português e guarani. A equipe também conhece bem a região, o que dá mais celeridade ao atendimento. O Everton Nunes, da etnia Terena, é um dos enfermeiros que trabalha
12: trabalham na viatura e fala da importância da rapidez na resposta ao chamado.
13: O que difere é que nós já conhecemos a aldeia, né?

0: A gente sabe por onde conseguimos entrar, até porque em dia de chuva é mais difícil de entrar. Os condutores sabem, por aqui eu não posso passar, porque se eu passar por aqui, a minha VTR vai ficar. Essa questão de logística mesmo, da condução, do condutor levar a equipe até esse atendimento e até também do tempo-resposta. Tempo é vida.
1: As comunidades indígenas da Reserva de Dourados contam com o suporte de duas unidades básicas de saúde indígena, um polo base e um distrito sanitário especial indígena. Mas nos casos de ocorrências mais graves, a equipe do SAMU leva o paciente para unidades de saúde e hospitais da região para atendimento especializado. Reportagem Graziele Bezerra.
2: Com as eleições chegando, é importante reforçar: o voto é livre e secreto.
3: Prática de assédio eleitoral no trabalho é crime.
2: Quem traz os detalhes é a repórter Larissa Graciano.
4: Nos últimos 4 anos, o Ministério Público do Trabalho recebeu quase 5 mil denúncias de assédio eleitoral. O voto é secreto, é um direito previsto na Constituição. Mas tem patrão, tem chefe que usa do cargo e do poder econômico para pressionar empregados a apoiar esse ou aquele candidato. E isso é crime. No começo, a prática do assédio eleitoral envolvia pressões diretas, como ameaça de demissão. Hoje, a maioria dos casos é mais velada, como mensagens do chefe com vídeo ou pesquisas eleitorais postadas em grupos da empresa ou enviadas diretamente ao trabalhador. Falas do patrão no ambiente de trabalho, sugerindo que a situação pode ficar difícil se determinado candidato vencer, é outro exemplo. E para configurar assédio, não precisa ser um ato repetido. É que essa pressão, esse constrangimento, ainda que feito uma única vez, tem potencial de gerar medo no trabalhador e direcionar seu voto, afirmou a advogada da União, Alessandra Lopes.
5: Sobretudo esse medo que a pessoa vai nutrir de ser penalizada, de ser removida, de ser transferida, né, de local, de ir para um local onde tem menos condições, de mudar a sua escala de trabalho, de perder o emprego também, né, no final das contas. A gente não quer que ninguém que esteja numa relação hierarquizada, que tenha poder econômico privilegiado, possa coagir outras pessoas e, portanto, desequilibrar o pleito.
4: Uma das provas mais comuns apresentadas pelo trabalhador são as conversas de WhatsApp. Por isso, a orientação para você que é dono de empresa ou coordenador de uma área e que tem poder hierárquico sobre seus trabalhadores é saber os limites do que pode e do que não pode, como alerta o procurador do trabalho, Igor Souza Gonçalves.
6: O empregador tem direito à sua liberdade de pensamento, à sua liberdade política, mas quando ele está dentro do ambiente empresarial, ainda que ele esteja num grupo de WhatsApp, numa conversa informal com aquele determinado trabalhador, ele deve se recordar que, em muitos casos, o que está ali não é o CPF dele, é o CNPJ dele. Então, às vezes, esse tipo de brincadeira, esse tipo de mensagem, ele pode ter uma conotação e um potencial de constranger aquele determinado trabalhador. A gente já teve diversas condenações aí a valores vultuosos, né, nas eleições de 2022, de 2024, a responsabilização de empregadores públicos e privados, condenações de dano moral coletivo que passaram e a casa dos milhões, né, porque é um dano que se entende que não é só a liberdade de pensamento do trabalhador, é um dano a toda a democracia.
4: Abrir as portas da fábrica, da loja ou da repartição pública para que um candidato converse com os funcionários é outro tipo bem comum de assédio eleitoral e deve ser denunciado. Para prevenir a prática também no serviço público, foram realizadas mais de 50 palestras em vários órgãos federais. Houve ainda a assinatura de uma parceria para dar agilidade no encaminhamento das denúncias que podem ser feitas, por exemplo, no site do MPT, o Ministério Público do Trabalho. De Brasília, Larissa Graciano.
3: Federal.
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2: Fique agora com as notícias do Poder Judiciário do Congresso Nacional. Uma boa noite.
3: Boa noite, até amanhã.
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9: STF analisa petição referente ao relatório da PF no âmbito do caso Master.
10: STJ define que milhas e pontos de programas de fidelidade podem ser penhorados para pagar dívidas.

0: empresários vão até o dia 3 de outubro para concluir o treinamento para as eleições 2026.
1: Boa noite, eu sou Leandro Bezerra.
0: E eu sou Walter Lima.
1: O plenário do Supremo Tribunal Federal realizou nesta terça-feira uma sessão extraordinária com o objetivo de analisar a petição 16662, referente ao relatório produzido pela Polícia Federal no âmbito do caso Master, relacionado ao ministro Alexandre de Moraes.
0: Na sessão de hoje, os ministros debateram questão de ordem apresentada pelo decano da Corte, ministro Gilmar Mendes.
1: Os ministros, neste primeiro momento, analisam se acompanham ou não o presidente do STF, ministro Edson Fachin, no sentido de julgar a petição 16662 separadamente da petição que faz questionamentos sobre a conduta do ministro André Mendonça nas investigações sobre o caso Master.
0: Depois houve o pedido de vista do ministro Flávio Dino para ter mais tempo para analisar o caso e o julgamento foi suspenso.
1: Milhas aéreas e pontos de programas de fidelidade podem ser penhorados para pagar dívidas.
0: O entendimento é do STJ, Fátima Uchoa.
2: A penhora é um ato processual que vincula bens do devedor ao pagamento de dívidas. Uma empresa credora pediu que operadoras de cartão de crédito e programas de fidelidade de companhias aéreas informassem a existência de pontos em nome de um devedor. O Tribunal de Justiça do Distrito Federal negou o pedido, mas no STJ, a relatora ministra Nancy Andrighi destacou que a lei não impede, em regra, a penhora de pontos de fidelidade com valor econômico, que são considerados bens digitais integrantes do patrimônio do devedor. E no caso julgado, a empresa deverá indicar quais programas pretende consultar para que o tribunal de origem avalie a possibilidade de penhora.
1: Você já teve dificuldade para se desconectar do trabalho?
0: Para chamar a atenção para este problema, o TST e a Universidade de Brasília lançaram uma campanha sobre saúde mental. Larissa Batista.
3: A campanha tem um recado direto: sua saúde é a fronteira que o trabalho não pode ultrapassar. E ela mostra que o descanso também é cuidado. Os materiais serão divulgados durante o mês de setembro nas redes sociais da Justiça do Trabalho, em parceria com os 24 TRTs espalhados pelo Brasil. Não deixe de conferir. E se precisar de apoio emocional, ligue para o Centro de Valorização da Vida, pelo número 188. As ligações são gratuitas e o atendimento é feito 24 horas por dia.
1: Mesários têm até o dia 3 de outubro para concluir treinamento para eleições 2026.
0: Capacitação pode ser feita pelo aplicativo Mesário ou pelo ambiente virtual de aprendizagem do TSE. Fábio Ruas.
4: Além da capacitação à distância, o treinamento também pode ser presencial, de acordo com a orientação de cada cartório eleitoral. O curso virtual reúne informações sobre os procedimentos que deverão ser adotados por quem vai trabalhar nas sessões eleitorais. O conteúdo foi atualizado para as eleições 2026 e contempla o novo fluxo de votação, com orientações práticas para o dia da eleição. Quem concluir o treinamento e trabalhar nos dois turnos poderá acumular 6 dias de folga.
1: Justiça Federal condena líder de esquema financeiro a mais de 23 anos de prisão por lavagem de dinheiro.
0: Decisão atendeu a pedido do MPF e também responsabilizou outros dois envolvidos na fraude. Carla Zanetti.
5: Segundo investigações, o esquema fraudulento operava a partir da cooptação de vítimas para contratação de empréstimos consignados de alto valor em instituições financeiras. Em troca, os suspeitos prometiam quitar as parcelas dos financiamentos e repassar os lucros do investimento para as vítimas. Entre 2019 e 2022, foram movimentados cerca de R$ 156 milhões. O réu líder do esquema foi condenado a 23 anos de reclusão por lavagem de dinheiro. Já os outros dois acusados já estão cumprindo as próprias penas.
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1: A você uma boa noite.
0: E até amanhã.
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8: Eu sou Humberto Pinheiro e estes são os destaques de hoje.

0: Hoje do Jornal do Senado, que começa agora. Senado deve analisar projeto que protege recursos do Fundo Constitucional do Distrito Federal. Campanha busca conscientizar a população sobre a doação de órgãos. Senado vende mais de 20 mil livros na Bienal de São Paulo. Boa noite. O Senado Federal deve analisar o projeto de lei complementar que busca proteger os recursos do Fundo Constitucional do Distrito Federal. A proposta altera o novo arcabouço fiscal para garantir o funcionamento dos serviços essenciais da capital do país. Repórter Douglas Castilho.
1: O texto tem como objetivo central retirar o Fundo Constitucional do Distrito Federal, o FCDF, das restrições fiscais que recentemente passaram a limitar o aumento dos seus recursos. O FCDF é utilizado para manter as polícias militar, civil e penal, o Corpo de Bombeiros, a saúde e a educação de Brasília, mas passou a ter seu orçamento obrigatoriamente limitado nos anos em que a União registrar contas no vermelho. O consultor de orçamento do Senado, Sérgio Machado, demonstrou cautela com as idas e vindas de exceções às regras fiscais, porque podem prejudicar a transparência orçamentária.
2: O problema da inclusão sucessiva de exceções às regras fiscais é que isso traz prejuízo à transparência, à simplicidade do nosso sistema orçamentário e, em alguma medida, à própria efetividade da medida original. Por outro lado, é claro que há mérito em muitas dessas exceções. Afinal, estamos mesmo tratando de uma obrigação prevista constitucionalmente.
1: A lei do arcabouço fiscal já havia excluído expressamente o FCDF dos limites de controle de gasto. Mas uma lei complementar aprovada em agosto estabeleceu uma regra geral que afetou os repasses ao fundo. O projeto agora apresentado altera esse quadro ao inserir uma exceção expressa para o FCDF, garantindo que seu reajuste volte a acompanhar integralmente a variação da receita corrente líquida. O projeto aguarda envio para as comissões do Senado.
0: Estamos em um mês marcado por campanhas de conscientização sobre diversos temas. Uma delas é o Setembro Verde, que alerta para a importância da doação de órgãos. A campanha busca informar a população e incentivar a doação, um gesto que pode salvar vidas. Repórter Lana Dias.
3: A decisão comunicada de se tornar um doador de órgãos pode orientar a família num momento de luto e, principalmente, salvar a vida de quem aguarda um transplante. É por isso que existe o Setembro Verde, com o objetivo de conscientizar a população sobre a importância da doação. A campanha é relacionada ao Dia Nacional da Doação de Órgãos, em 27 de setembro, e busca, sobretudo, incentivar as pessoas a expressarem a vontade ainda em vida às suas famílias, como explicou a médica nefrologista da Fundação ProRim, Amanda Meyer da Luz.
4: Durante todo esse mês, nós procuramos esclarecer dúvidas, combater mitos e, principalmente, estimular pessoas a ter essa conversa com a sua família sobre o seu desejo de serem doadores. Hoje nós sabemos que existem mais de 45 mil pessoas em uma lista de espera para um rim.
3: A doação pode acontecer em duas circunstâncias. A primeira é com doador vivo, quando estiver saudável e em condições para que o procedimento não prejudique sua saúde. A outra é com doador falecido, quando a morte encefálica é decretada. Amanda esclareceu que, nessa situação, a família é acolhida e consultada sobre a doação.
4: Após a confirmação, então, dessa morte encefálica, a família é acolhida e é consultada sobre a doação. Se houver, então, a autorização, são realizados, então, por último, exames para avaliar quais órgãos, né, podem ser aproveitados. Um deles, então, pode ser o rim. Então, a central de transplantes identifica o possível depois receptor, segundo os critérios clínicos, critérios de compatibilidade, tempo de espera e logística para a chegada do órgão na pessoa que será a receptora.
3: A doação e o transplante de órgãos e tecidos são incentivados por lei no Brasil, que prevê, na última semana de setembro, a realização de atividades de conscientização dos estudantes de todos os níveis de ensino. Quem deseja ser doador ou doadora de órgãos deve conversar com a família. Mais de 49.500 pessoas aguardam transplante de órgãos no Brasil, segundo a lista de espera do Ministério da Saúde.
0: Mais de 20 mil livros foram vendidos pela Livraria do Senado durante a Bienal do Livro de São Paulo, realizada neste mês. A Constituição Federal e títulos sobre a história do Brasil estiveram Guerreiro entre as obras mais procuradas. Outro destaque foi a coleção Em Miúdos, que leva a educação cidadã a crianças e jovens por meio de ilustrações e linguagem informal. A 28ª Bienal Internacional do Livro de São

0: Paulo terminou no domingo, dia 13. O Senado levou ao público uma variedade de títulos e também apresentou iniciativas de educação legislativa, preservação da memória e participação popular. A reportagem é de Yasmin Rodrigues.
1: O Senado participou com cerca de 250 títulos publicados pela própria Casa. O espaço também recebeu atividades sobre o arquivo e a biblioteca do Senado, a coleção Escritoras do Brasil, Sustentabilidade e o programa E-Cidadania, que aproxima a população do processo legislativo. A servidora do Senado, Paula Oda, explica que a proposta foi apresentar ao visitante diferentes formas de conhecer e se aproximar da Casa.
2: O espaço de eventos, ele é muito interessante, porque a instituição tem a possibilidade de conversar com a sociedade aqui. E mais do que vir aqui só e vender livros, a gente está aqui para representar a instituição, a gente está aqui para demonstrar, né, tudo que a gente tem de melhor para o cidadão, que muitas vezes não conhece tudo isso.
1: Entre livros de história e legislação e documentos que preservam a memória do país, a presença na Bienal mostrou que aproximar o cidadão do legislativo também pode começar por algo tão simples quanto a abrir um livro.
0: Um projeto que autoriza porte de arma de fogo para mulheres sob medida protetiva da Lei Maria da Penha avança no Senado. Ao defender o projeto, o relator, senador Flávio Bolsonaro, do PL do Rio de Janeiro, alegou que o agressor se aproveita da vulnerabilidade física da mulher para colocá-la novamente em risco e defendeu a concessão do porte. A reportagem é de Bruno Lourenço.
3: O projeto de lei que está pronto para ser votado na Comissão de Segurança Pública altera o Estatuto do Desarmamento para garantir o direito ao porte de arma de fogo a mulheres sob o amparo de medidas protetivas da Lei Maria da Penha. O texto também reduz a idade mínima de 25 para 18 anos, tanto para aquisição quanto para o porte de arma pelas vítimas. O relator, senador Flávio Bolsonaro, do PL do Rio de Janeiro, alegou que o agressor se aproveita da vulnerabilidade física da mulher para colocá-la novamente em risco e defendeu a concessão do porte.
4: A arma de fogo, caso assim deseje a mulher, sob medida protetiva de urgência, servirá como instrumento equalizador contra a diferença de força física existente entre ela e o agressor. Ressaltamos que o porte de arma de fogo não será obrigatório, mas apenas facultativo, somente para as mulheres sob medidas protetivas de urgência e que cumpram os requisitos arrolados no presente projeto de lei e no corpo normativo do próprio estatuto.
3: A CSP pode acrescentar alteração ao texto aprovado na Comissão de Direitos Humanos para deixar claro que, revogada a medida protetiva de urgência, cessará também a autorização excepcional para a arma de fogo, mas nada impedirá a mulher de buscar a posse da arma dentro das regras gerais do Estatuto.
5: Eleições 2026.
0: Nas eleições deste ano, presos em regime provisório poderão votar. No entanto, essa pode ser a última vez que brasileiros nessa condição participam das eleições. Isso porque a lei antifacção que entrou em vigor em março de 2026 proíbe o alistamento eleitoral e o voto de pessoas presas, seja em regime definitivo ou provisório. Porém, o Tribunal Superior Eleitoral decidiu suspender esse trecho da legislação, permitindo que presos provisórios e adolescentes que cumprem medidas judiciais restritivas votem em outubro. O TSE argumentou que a lei antifacção viola o princípio da anualidade eleitoral, que impede mudanças na legislação a menos de um ano da eleição. O Supremo Tribunal Federal também pode julgar o tema para manter ou anular, em definitivo, o direito ao alistamento e ao voto do preso provisório. A Constituição já proíbe o voto de pessoas condenadas em decisão final. Nos últimos anos, a Justiça Eleitoral instalou cabines de votação em alguns estabelecimentos penais para garantir o direito dos presos. Em 2026, poderá votar o preso sem condenação definitiva que estiver com o título eleitoral em dia e tiver solicitado o voto. O prazo para o pedido terminou em maio. Com trabalhos técnicos de Eliseu Caires, o Jornal do Senado fica por aqui. Acompanhe agora as notícias da Câmara dos Deputados. Boa noite e até amanhã.
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6: plenário pode votar punição para quem tentar fraudar interdição de idosos.
7: Avança projeto que cria política de reintegração de brasileiros deportados.
8: Gestantes poderão ter direito a condições especiais em concursos públicos.
9: Boa noite. Os deputados estão analisando a proposta que garante condições especiais para mulheres grávidas em concursos públicos. A repórter Fabielle Pires traz mais informações sobre a proposta.
10: Um projeto de lei em discussão na Câmara dos Deputados quer garantir que mulheres grávidas ou puérperas não sejam prejudicadas em concursos públicos por causa da gestação ou do parto. A autora da proposta, a deputada Denise Pessoa, do PT do Rio Grande do Sul, disse que apresentou o texto ao acompanhar notícias de gestantes prejudicadas em concursos. Em 2025, por exemplo, 3 grávidas passaram por dificuldades no concurso nacional unificado ao não conseguirem da banca organizadora autorização para assistir de forma remota ao curso de formação em caso de parto. Pelo texto em discussão na Câmara, candidatas impossibilitadas de participar de qualquer etapa de concurso público em razão da gestação, parto ou puerpério terão direito a participar remotamente da fase do certame quando houver compatibilidade com a situação de saúde, desde que essa forma de participação não frustre o caráter competitivo do concurso. A proposta também permite a realização da prova em segunda chamada, quando a candidata não puder comparecer no dia previsto em edital, com nova data a ser agendada pela banca organizadora. A impossibilidade deverá ser comprovada antes ou imediatamente após a realização da prova, mediante documento assinado por profissional médico. O direito será garantido em qualquer estágio da gestação para todas as etapas do concurso, independentemente de previsão expressa no edital. Segundo a autora do projeto, Denise Pessoa, a segunda chamada e a participação remota de gestantes em etapas de concurso público já vem sendo conquistadas na Justiça.
11: Essa proposta ela é importante porque ela combate e enfrenta uma desigualdade que atinge as mulheres. A gente sabe que essa é um caso que já apareceu, como eu disse, em vários concursos, especialmente no concurso nacional unificado, e que decisões judiciais já garantiram o direito às mulheres. E, portanto, a gente transforma em legislação algo que já vem sendo reconhecido em processos judiciais. É importante que as mulheres elas possam correr em condições iguais e elas não precisem ser punidas por uma condição física que não deveria ser um fator de exclusão.
10: O projeto que garante a gestantes ou puérperas condições diferenciadas em concursos públicos foi aprovada pela Comissão de Administração e Serviço Público. O texto ainda vai passar pelas Comissões de Defesa dos Direitos da Mulher e de Constituição e Justiça. Da Rádio Câmara de Brasília, Fabielle Pires.
5: Economia.
6: Josenildo, do PDT do Amapá, defende a aprovação de projeto que cria regras para reduzir a burocracia. Autor da matéria, ele explica que o objetivo é digitalizar processos de licenciamento com prioridade para microempresas, pequenos negócios e empreendedores individuais.
9: Josenildo propõe que os órgãos públicos deixem de exigir documentos já disponíveis bases de dados governamentais. O deputado aponta que a integração dos sistemas vai reduzir custos, acelerar as decisões administrativas e melhorar o ambiente de negócios.
6: Carlos Veras, do PT de Pernambuco, apoia projeto que regulamenta a criação e o funcionamento das cooperativas solidárias. O texto define essas entidades como sociedades sem fins lucrativos e voltadas à promoção social, geração de renda e superação das desigualdades.
9: Carlos Veras entende que o projeto oferece a essas cooperativas tratamento tributário diferenciado e prioridade em licitações públicas. Além disso, a proposta regulamenta a atuação das cooperativas em finanças solidárias e em plataformas digitais de trabalho.
6: João Carlos Bacelar, do PL da Bahia, pediu informações à Casa Civil sobre a regulamentação de incentivos fiscais para sistemas de armazenamento de energia por baterias. Ele quer saber como o governo pretende incluir essa tecnologia no regime especial de incentivos para o desenvolvimento da infraestrutura, o REIDI.
9: O deputado pede esclarecimentos sobre o andamento da regulamentação e os estudos técnicos, fiscais e regulatórios relacionados ao tema. João Carlos Bacelar argumenta que a medida pode incentivar investimentos e fortalecer a infraestrutura do setor elétrico.
6: O projeto de Heloísa Helena, da Rede do Rio de Janeiro, proíbe as apostas esportivas online no Brasil. A parlamentar argumenta que a expansão das bets contribui para o endividamento das famílias e para o aumento do transtorno relacionado ao vício em jogos.
12: O que acontece hoje é que as pessoas não precisam nem se deslocar de casa, como se fazia antes, para jogar nos cassinos, nos bingos ou em qualquer lugar. As pessoas com um

0: celular, elas podem ter toda a sua vida destruída. São muitos casos de ludopatia já diagnosticados, casos gravíssimos de famílias inteiras que perdem tudo que têm, muitos jovens suicidam em função dessa jogatina que são as bets. Então, nós entendemos que é de fundamental importância que elas sejam proibidas.
1: Heloísa Helena critica a regulamentação do setor e alerta que a arrecadação tributária obtida com as apostas não compensa os impactos sociais causados pelo vício em jogos. Ela acrescenta que grande parte dos recursos movimentados por essas plataformas vai para o exterior.
2: Trabalho.
3: Delegado Éder Mauro, do PL do Pará, defende a criação de uma política de qualificação profissional e reinserção no mercado de trabalho para pais de pessoas com deficiência após a morte de quem era cuidado. A proposta prioriza esse público em programas federais de capacitação e intermediação de emprego.
1: Delegado Éder Mauro afirma que os beneficiários também poderão receber acompanhamento psicossocial e participar de ações de empreendedorismo. Ele argumenta que a ideia é reduzir a vulnerabilidade de famílias que deixaram o mercado de trabalho para exercer o cuidado contínuo.
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2: Relações Exteriores.
3: A proposta que cria política para a reintegração de brasileiros deportados ou repatriados avançou na Câmara. A repórter Silvia Munhato tem mais detalhes.
5: A Comissão de Previdência, Assistência Social, Infância, Adolescência e Família da Câmara dos Deputados aprovou o projeto que cria a política Reintegra Brasil. O objetivo é apoiar a reinserção social e profissional de brasileiros que retornam ao país após repatriação ou deportação. Em 2025, 3.924 brasileiros foram deportados pelos Estados Unidos e outros 3.050 tiveram que sair da União Europeia. A deputada Rogéria Santos, do Republicanos da Bahia, relatora do texto, destacou que esses brasileiros chegam ao país com dificuldades econômicas, mas também com outros problemas.
6: Existe um outro pormenor também, que na sua maioria eles retornam ao Brasil, inclusive indocumentados, com seus documentos expirados, com dificuldades de acessar o poder público, inclusive em relação à saúde. E aí, a política ela vem trazendo exatamente esse bojo para acolher e reintegrar esses brasileiros.
5: Entre as medidas previstas está a criação de unidades de recepção nos pontos de entrada no país, com encaminhamento para abrigos temporários ou auxílio para transporte até o município de origem. Também deverá ser ofertado atendimento psicológico e assistência social, além da criação de espaços de convivência para mães e filhos e apoio para a localização de parentes no Brasil. O texto ainda concede atendimento prioritário no Cadastro Único para Programas Sociais e prioridade no acesso ao Bolsa Família e ao benefício de prestação continuada. Outras ações estão relacionadas à empregabilidade das pessoas e à proteção de bens adquiridos no exterior. A proposta que cria uma política de acolhimento de deportados e repatriados será analisada agora pelas Comissões de Finanças e Tributação e de Constituição e Justiça. Da Rádio Câmara de Brasília, Silvio Minhato.
2: Desenvolvimento Regional.
1: Sérgio Brito, do PSD da Bahia, solicita a realização de uma audiência pública para discutir o projeto que transfere às assembleias legislativas a competência para criar municípios. A ideia é impulsionar o desenvolvimento regional de distritos com potencial econômico.
7: A criação de novos municípios tem relação direta com o desenvolvimento regional. Tem distritos e comunidades que comprovadamente têm capacidade de crescer

0: defende a aprovação de projeto que permite transformar a ocupação regular de terrenos de marinha em direito de uso registrado em cartório. Pela proposta de sua autoria, a União permanece como proprietária enquanto o morador passa a ter o domínio útil do imóvel.
1: Da Vitória explica que a medida alcança ocupantes inscritos na Secretaria do Patrimônio da União com posse pacífica há pelo menos 5 anos. O texto mantém a cobrança anual pelo domínio útil do terreno, além da taxa devida quando esse direito for transferido a outra pessoa.
0: Está pronto para a pauta da Comissão da Amazônia o relatório de Dilvanda Faro, do PT do Pará, ao projeto que amplia garantias em desapropriações por utilidade pública. O texto determina processo prévio e proteção reforçada a comunidades tradicionais e famílias de baixa renda.
1: De acordo com Dilvanda Faro, o projeto supera a lógica patrimonial ao incorporar dimensões sociais, culturais e territoriais, garantindo a manifestação prévia dos atingidos e reconhecendo o valor subjetivo da terra.
0: É de Elmar Nascimento, do União da Bahia, projeto para levar perícias médicas do INSS a localidades de difícil acesso. Entre os critérios previstos estão distância superior a 100 quilômetros da agência mais próxima, problemas de deslocamento da população e demanda reprimida pelo atendimento.
1: A proposta de Elmar Nascimento determina que o atendimento ocorra pelo menos uma vez por mês nessas localidades. Ele explica que, ao cumprir a medida, o INSS poderá utilizar unidades móveis, realizar mutirões, recorrer à telemedicina ou deslocar peritos para os municípios.
2: Meio Ambiente.
0: Gleisi Hoffmann, do PT do Paraná, quer proibir a exportação de animais destinados ao abate ou à engorda para abate no exterior. A medida vale para bovinos, búfalos, ovinos, caprinos, suínos e equídeos e prevê multas de até R$ 20 mil por animal, além de outras sanções para quem descumprir a regra.
1: Gleisi Hoffmann ressalta que a proposta não impede a exportação de animais para reprodução, pesquisa e conservação. Segundo a deputada, a iniciativa amplia a proteção e o bem-estar animal e, ao mesmo tempo, estimula o processamento da carne no Brasil, gerando mais valor e emprego no país.
0: Baleia Rossi, do MDB de São Paulo, defende o projeto que autoriza o sepultamento de animais de estimação em jazigos pertencentes à família do tutor, em cemitérios públicos e privados. Ele argumenta que a proposta reconhece o vínculo afetivo entre os tutores e seus animais.
1: De acordo com Baleia Rossi, o projeto estabelece critérios para o sepultamento dos animais, como a comprovação de que a morte não foi causada por doença infecto-contagiosa. Ele afirma que a medida também exige autorização prévia da administração do cemitério.
0: Mário Frias, do PL de São Paulo, é um dos autores da proposta que endurece as regras de proteção aos animais. A ideia é aumentar as penas para crimes de maus-tratos, tornar esses crimes hediondos e impunitíveis e determinar a perda da guarda dos animais pelos condenados.
1: O texto, que tem apoio de Mário Frias, também prevê educação sobre proteção animal nas escolas, atendimento veterinário público com castração gratuita e a criação de um cadastro nacional de pessoas condenadas por crimes contra animais.
2: Justiça.
0: Está pronto para ir a plenário o projeto que prevê punições para quem interditar idoso de forma abusiva. A repórter Paula Bittar explica a proposta.
3: A Comissão de Constituição e Justiça da Câmara aprovou um projeto que cria sanções civis e penais para quem tentar interditar idosos de forma abusiva ou fraudulenta. O objetivo é impedir que familiares ou pessoas de confiança utilizem processos judiciais de interdição para assumir o controle de bens e rendimentos de idosos que ainda possuem plena capacidade. O relator, deputado Felipe Carreiras, do PSB de Pernambuco, considerou que é necessário garantir o caráter de medida excepcional para a curatela, com o objetivo apenas de assegurar apoio aos que não consigam praticar atos da vida civil de forma autônoma. Para ele, utilizar a medida com finalidade patrimonial e sucessória representa evidente desvio de finalidade e vulnera direitos fundamentais relacionados à liberdade, à autonomia privada, ao patrimônio e à dignidade da pessoa humana. O texto aprovado define a tentativa de curatela por má-fé motivo para excluir o herdeiro da sucessão, resultando na perda do direito à herança.

0: criança. Além da sanção civil, o projeto altera o Estatuto da Pessoa Idosa para aumentar a punição nos casos de apropriação ou desvio de bens. A pena para esse crime, que é de reclusão de 1 a 4 anos e multa, será aumentada de 1/3 até a metade se ele for praticado mediante a instauração de processo de curatela abusiva ou fundada em motivos falsos. A proposta também atualiza termos legais e permite que o juiz reconheça a intenção de enganar de forma mais ágil durante o processo, evitando que a lentidão da justiça beneficie herdeiros de má-fé. A proposta, que cria sanções civis e penais para quem tentar interditar idosos de forma abusiva ou fraudulenta, ainda será analisada pelo plenário. Da Rádio Câmara de Brasília, Paula Bittar.
1: Segurança Pública.
2: Projeto de defensor Stélio Denner, do União de Roraima, inclui na Lei Maria da Penha o monitoramento eletrônico do agressor como medida protetiva de urgência em situações de alto risco à mulher. Segundo o deputado, a iniciativa visa conter a escalada do feminicídio no Brasil.
3: Pelo texto de defensor Stélio Denner, o juiz deverá observar novos critérios para conceder a medida protetiva, como casos de ameaça grave, histórico de agressões e perseguição. O texto também prevê a integração da tornozeleira eletrônica com mecanismos de alerta direto à vítima.
1: Direitos Humanos.
2: Amanda Gentil, do PP do Maranhão, recomenda a aprovação de proposta de emenda à Constituição que inclui a primeira infância como etapa prioritária na proteção dos direitos e garantias das crianças. Relatora da matéria, ela propõe reforçar a obrigação do poder público no desenvolvimento integral até os 6 anos de idade.
3: O substitutivo de Amanda Gentil determina que União, Estados, Distrito Federal e atuem de forma integrada em políticas para a primeira infância. O texto também exige a divulgação dos recursos destinados a essas ações e inclui creches e visitas domiciliares entre as medidas previstas.
1: Educação.
2: Jorge Sola, do PT da Bahia, defende a ampliação das escolas públicas em tempo integral, especialmente no ensino médio. Para o deputado, a política é também uma medida de enfrentamento ao crime organizado, já que é nessa faixa etária que adolescentes são mais vulneráveis ao aliciamento.
4: Oferecer escola de tempo integral, ou seja, segunda a sexta, de manhã e de tarde, o dia todo, com alimentação durante todo o dia, com formação profissional, com qualificação em várias áreas, cultura, esporte, línguas, e você, com isso, permite, né, que esse adolescente tenha uma melhor formação e perspectivas futuras, sendo afastado do risco da cooptação pelo crime organizado.
3: Jorge Sola acrescenta que a Bahia já conta com mais de 70 escolas de ensino médio reformadas ou construídas, com laboratórios, auditórios e espaços esportivos, e que outras 252 serão entregues. Ele aponta que a parceria com o Programa Federal Pé de Meia ajudou a reduzir a evasão escolar.
2: Termina agora o Jornal Câmara dos Deputados, produzido pela Rádio Câmara, com trabalhos técnicos de Wellington Teles e apresentação de Luciana Vieira e Val Monteiro. Boa noite.
3: A Voz do Brasil volta amanhã. Uma boa noite para você.
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2: Olá, muito boa noite. Agora são 8 horas 2 minutos aqui em Brasília. Estamos chegando na programação da sua Rádio Nacional. Nessa terça-feira, 15 de setembro de 2026. Aqui eu, Marcia Dias, muito prazer. Comigo no estúdio, Paulo Meirelles. E vamos juntos aqui na programação até a meia-noite. Ouvindo Roberta Sá, Laranjeira.

0: Ouvimos Águia Não Come Mosca, Asmuth. Aqui neste lugar, Sérgio Brito e Negra Lides, Sérgio Brito, Tony Belotto e Laranjeira Roberta Sá, música de Rock Ferreira.
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0: 8:13, Paulinho Mosca.

Negro Amor, você ouviu Gal Costa, música de Bob Dylan, de versão de Péricles Cavalcante, Caetano Veloso. Mais Feliz é com Pagodinho, de Paulinho Rezende, Toninho Gerais e Tudo que a Gente Quis com Paulinho Mosca. Aí você ouve agora Lua e Estrela, Caetano Veloso, música de Vinícius Cantuário.

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11: Você já sabe que São Luís fica numa ilha, chamada Upaonaçu. Mas você sabe o que isso quer dizer? Upaonaçu vem do tupi e significa ilha grande, como chamavam os povos originários que viviam aqui antes dos colonizadores. Mas, convenhamos, além de grande, essa ilha é linda, né? 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

0: O Bêbado e a Equilibrista com Beth Carvalho, música de João Bosco, Aldir Blanc. Linda Equador, Rosa Passos, de Djavan e Caetano Veloso. E a Ganju Carlinhos Brown, música dele.
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0: Alegre Menina, Martinália.

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